0: Marrocos, já sem tanta pressa. 50. Faltam 5 minutos, você tá ligando o radinho, ligando o YouTube, agora ainda tem 5 minutos. O acréscimo é grande, Marquinhos da última fronteira para cortar de número e cabeça para o Brasil. E vai ter contra-ataque do Brasil no finalzinho. E vai ter luta do Marrocos para recuperação de posse de bola. Na ponta esquerda, ela fica dominada. E tocada aqui, atrás para o Boane. Ele domina, vai tentar o giro para o Monet. Lá na direita ele vai tentar dominar. O Brasil roubou a bola para o Vini. Entrega também o Vini Júnior. Perde a bola o Vini Júnior. Lançamento da direita para a esquerda. Danilo para cortar para a seleção do Brasil. E volta a bola de novo na ponta esquerda. De novo a favor da seleção do Marrocos. Tocada de longe lá atrás pro goleirão. E com a perna esquerda sai jogando e joga a bola para o Gabriel. Ataque Bruno Magalhães. Dá uma cabeçada estranha ali. Tenta descer a seleção do Marrocos. Fabinho vem para consertar. E a bola é tocada ali pela situação de meia direita. Um pé alto do Fabinho. É bola pro time dos homens, Thiago Reis.
1: Meu Deus do céu, o Marquinhos está falando com o Gabriel Magalhães. Atenção, gente, concentração. Gabriel estava inteiro na bola para cabecear, para despachar. Ele jogou para cima e aí gerou tudo isso. Fabinho acabou de fato levantando o pé. Jogada para dois lances e vai levar muito perigo. Muito perigo ao gol do goleiro Alisson. O goleiro monta a barreira. O juizão está aqui contando os passos. Tá ali o Hakimi com a perna direita para o cruzamento. Mourabetes vem para a perna esquerda. Os dois na bola. Na canhota o Mourabetes. Na direita vem o Hakimi, Caixa.
0: 52. É falta para a equipe do Marrocos. Bola na grande área. Tranquilo. Aí pode bater o dia inteiro. Nas mãos do Alisson.
2: É um misto de esperança e medo, né? Nesse final de jogo. Tem esperança de ganhar, mas um medo de perder. Meu Deus.
0: Olha a bola recuada para o goleirão Bono, que sai para fazer a defesa. Sem pressa, a seleção do Marrocos vai se dando por satisfeita com isso. 1-1 diante da seleção do Brasil. E no campo de defesa vai sair jogando a seleção do Marrocos. Lançamento de bola para o comando. Vai subir da cabeça do Marquinhos. E volta Bruno Magalhães, tirando dali. No bate e rebate, ela volta para o time de vermelho. Na ponta esquerda, bola dominada. 53 minutos, desce o Marrocos. Bola rolada para trás. Pro Boari, ele domina e toca mais atrás ainda. E vai tocando a bola aqui pro Marrocos, tentando um domínio de bola por ali, tentando fazer alguma coisa ainda no jogo. Tenta o lançamento para ninguém. E volta a bola para a seleção do Brasil, dominada ali na defesa. E tocar agora pro Danilo, quem sabe agora abriu o clarão pro Vini Júnior. Ele tenta de calcanhar errado e a bola volta para a seleção do Marrocos, que domina e vai sair pro jogo. Na ponta esquerda, descendo para o Gabriel Ataque, 53 minutos. Descendo de novo a equipe do Marrocos, vai tentando, vai lutando, vai buscando o seu gol. Abertura de bola para Puad. Ele faz a abertura de bola na extrema direita, chegou para Hakimi. Ele domina, tenta trazer pro Mio. Bolo, batida pro gol. Alisson pegou, largou. Alisson duas vezes. Salva o Brasil no final, Thiago Reis.
1: Meu Deus, que milagre! A gente cobrava tanto que o Alisson resolvesse e defendesse uma grande, aliás, uma não, duas grandes defesas na primeira batida do Mourabetes. Ele buscou no cantinho, rapaz, na segunda no rebote, nos pés do Raine, atacante marroquino. Ainda vai ter um escanteio aqui, o Hakimi para bater, Mário.
0: Aí é muita experiência do Alisson para evitar o gol do Marrocos. Mas ainda tem perigo. 54, escanteio. Hakimi para a batida do escanteio. Vai levantar na boca do gol. Agarra dentro da grande área. Atenção, Hakimi na segunda trave. A bola passando por todo mundo. Vai sobrar lá pelo centro esquerdo. Estamos ainda no último minuto. Vem novo cruzamento. Bola na grande área. Tirando a zaga de novo. Voltou de fora da grande área. Ainda para a seleção do Marrocos. Que está lutando, que está tentando. A bola recuada para o goleirão. Agora pode acabar, né, juizão? A bola aqui para o setor direito. Vai chegando aqui para o Boari. Recuada de novo. É pro goleiro, Bono, vai terminar no meu relógio, faltando 10 segundos, vai terminar o juizão, bora tocar para trás, vai apitar o árbitro, o Brasil vai empatando nesse jogo contra Marrocos na abertura da Copa do Mundo. Apita o árbitro, termina o

0: seleção do Marrocos na sua estreia na Copa do Mundo. Um para o Brasil, um para o Marrocos. Um no jogão na Itatiaia, na abertura do Grupo C. Futebol no rádio, futebol no YouTube. Ainda dois jogos para o Brasil na primeira fase para buscar a sua classificação. Ele está de volta no comando do futebol. 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
1: João Vitor Cirilo.
2: Vamos nessa, Caixa, vamos juntos aqui no pós-jogo da Itatiaia, 2 horas de pós-jogo, repercussão completaça desse empate entre Brasil e Marrocos. É jogo grande, né? Jogo mais aguardado dessa fase de grupos da Copa do Mundo. Equipes no top 10 do Mundial, empate, equilíbrio. Primeiro tempo, Brasil passou um apertinho, né, Ale Oliveira? Na etapa complementar, teve mais chances de conquistar um resultado até mais positivo. Daqui a pouquinho, entrevistas, já já todos os detalhes, materiais exclusivos, inclusive, aqui na Itatiaia. Daqui a pouquinho, nós vamos destacar mais detalhes para você nessa nossa jornada esportiva. Já já, inclusive, nós vamos ter já entrevistas na saída do campo, assim tivermos só me acionar. Primeiro você fala, Ale Oliveira, recorte do jogo, Ale.
3: É, o primeiro tempo foi muito difícil para a seleção brasileira. Muitas apostas equivocadas do Ancelotti. Alguns jogadores que a gente confia muito, indo muito mal. No começo, desastroso. Ibanez foi uma péssima escolha. Casemiro talvez tenha feito a sua pior partida na carreira. Jogou muito mal o Casemiro. Paquetá começou errando muitos passes. Depois se recuperou ainda no primeiro tempo. O Douglas Santos, ele não compromete, mas ele é muito limitado, muito limitado. E a verdade é que o Igor Thiago foi um devaneio do Ancelotti. Eu acho até que você pode explicar um jogador com essa característica dentro do elenco por uma determinada situação de jogo, mas nunca para sair jogando contra a seleção do Marrocos. Eu não sei se o Ancelotti subestimou o Marrocos ou superestimou o Igor Thiago. Fato é que a presença do Igor Thiago, que continuou no segundo tempo, custou caro para o Brasil. Não só pelo primeiro tempo ruim, que não foi culpa só do Igor Thiago, mas porque o Vinícius Júnior cansou. Porque durante toda a participação do Igor Thiago, Rafinha e Vinícius tiveram que correr para trás. Quando ele faz as mudanças definitivas no time, não só as do intervalo, o Vinícius e o Rafinha, eles ficavam poupados no momento defensivo. Mas aí o Vinícius já estava cansado. Primeiro tempo muito ruim, que serve de lição, que serve de aprendizado. O Danilo entrou muito bem. Na comparação com o Ibanez, o Danilo é o Jorginho, é o Cafu, é o Daniel Alves. O Fabinho entrou muito bem, muito bem. Eu acho que a gente vai ter informação que o Casemiro passou mal. E as mudanças na sequência, principalmente a saída do Igor Thiago, com a entrada do Matheus Cunha, com a entrada do Luiz Henrique no Paquetá, deixaram o time com muito mais dinâmica. Então, no todo, pelo aprendizado, pela qualidade do time do Marrocos, que é realmente impressionante. A gente não viu nada parecido, mas nada parecido, ô Cirilo, nessa Copa até agora. Nessa Copa até agora, o que a gente viu do Marrocos, a gente não viu. Estados Unidos, não, mas nem chega perto. O time do Marrocos é muito bom individualmente e coletivamente. Então, pelo todo, eu acho que se a gente aprendeu as lições, valeu a pena.
2: É, não dá pra achar que nós não jogamos contra ninguém, né, Alê? E tinha do outro lado um time fraco qualquer aí, né? Uma boa seleção com bons valores. Seleção brasileira estreia com um jogo mais difícil. E no fim das contas, um empate. Ó, daqui a pouquinho vamos chamar pra entrevista, hein? Estamos de olho aqui no gramado, que já já vamos pintar ali os primeiros entrevistados. Vamos registrar ao vivo aqui na Itatiaia.
4: Cirilo.
2: Fala, Wellington.
4: Já não, só pra aqui, dizer viu, que Cirilo? A FIFA. Ok, Cláudio. Só pra dizer, Cláudio, que a FIFA escolheu.

0: preferiu.
1: Ele podia explicar para torcida brasileira, né?
0: É, certamente ele vai para a entrevista coletiva lá dentro, né? Mas numa frase ele assinou o seu comentário, tá, moço?
1: É, o Brasil precisa de muito mais. Depois a gente vai falar do Ancelotti, né? Eu tenho esperança, expectativa e acredito que ele vai aprender com as lições de hoje, viu, Cirilo? Tomara, né?
2: É isso, daqui a pouquinho vamos trazer mais detalhes do Ancelotti na entrevista coletiva oficial, né? Mais adiante ele vai falar. Essa é uma entrevista rápida ali na saída do gramado, falando ali com detentores de direito de transmissão, o que é o nosso caso, né? Respondeu rapidinho ali falando que tem que melhorar. Foi o que disse o Carlo Ancelotti nessa resposta na saída do gramado. Ancelotti vai seguir falando, vamos ouvir mais um cadinho dele, vamos lá.
3: Douglas Santos. Douglas Santos está aqui.
2: Douglas Santos, então. Vamos lá. Exclusiva com Cláudio Rezende. Douglas Santos, vamos lá.
3: Partida, o empate do Brasil aqui na estreia. Vamos ouvi-lo.
4: Creio que no nosso primeiro tempo a gente não fez tão bem ali, a gente com muita ansiedade de ficar com a bola, às vezes a gente achava que estava só e tinha marcação, mas creio que no geral a equipe suportou bem os ataques do Marrocos. Tivemos outras oportunidades ali, mas não chegamos com muita gente na área, mas agora é trabalhar, é ver o que não deu muito certo para que no próximo jogo a gente possa fazer o melhor que o torcedor espera.
5: É claro que o jogo acabou agora, né, Douglas? Não dá pra pensar muito no próximo jogo, mas a ideia realmente já é, né? Fica uma sensação geral de que o time tem que melhorar para a segunda partida, né?
4: Claro, sempre. Mesmo com uma vitória, a gente sabe que sempre tem que melhorar algo mais, né? Então, é com essa consciência que a gente agora vamos ver no vestiário, vamos conversar todos juntos para que os erros que aconteceu, a ansiedade, a gente possa controlar mais na segunda partida.
3: Foi ansiedade o problema no primeiro tempo? Você acha que o time entrou muito ansioso? E o que melhorou no segundo tempo? A conversa no vestiário foi boa?
4: Sim, acho que, como eu falei, Copa do Mundo, primeiro jogo, todo mundo querendo entregar o seu melhor, muita energia, muita emoção. Só a gente controlar isso um pouco mais e seguir melhorando, né? Porque a gente sabe que Copa do Mundo é tiro curto, então a gente tem que melhorar o mais rápido possível.
6: Douglas, no primeiro tempo em que o Brasil estava jogando mal, quando tem a pausa para hidratação, o Ancelotti tenta acertar ali taticamente o time. O que, que ele pediu naquele momento?
4: Mas justamente isso, né? Controlar um pouco a ansiedade. Para que a gente pudesse controlar mais a bola, rodar um pouco mais, procurar os espaços livres para poder ali infiltrar e assim atacar o Marrocos.
3: Obrigada. Tá aqui então Douglas Santos passando então para essa entrevista, dizendo da ansiedade no primeiro tempo, né? Eu tô vendo ali já o Danilo, lateral da seleção brasileira. Danilo, vem aqui. Vamos ver se o Danilo vem aqui. Ele que entrou no segundo tempo, né? Daqui a pouquinho, então, vamos trazer outros personagens. Tô vendo o Danilo ali, o Bruno Guimarães, o próprio Igor Thiago, o Luiz Henrique. Foi um detalhe, viu, Cirilo? Depois que o Mister, né, com o Ancelotti, falou ali com o pessoal da TV no campo, ele foi chamado aqui para falar com uma empresa de TV do exterior. E aí os caras não estavam prontos aqui, falaram pro Ancelotti que tinha que voltar lá no início, aí ele ficou bravo e foi embora, viu? Falou que falta o respeito com ele. Saída do campo, não pode ser desse jeito não. Então vamos ver, né? Se o Igor Thiago vai aparecer aqui também, o atacante da seleção brasileira, que foi uma das surpresas na escalação aí do técnico Carlo Ancelotti, assim como o Douglas Santos, que falou conosco. Vamos ouvir aqui o Igor Thiago também na Itatiaia após o jogo.
7: Acho que foi um pouco daquela ansiedade da Copa do Mundo, todo mundo estava numa expectativa muito boa, mas faz parte, agora levar isso um ponto para casa e em busca dos três pontos com as duas equipes que a gente tem pela frente.
6: O Igor, nos últimos dias vocês falaram muito sobre a ansiedade, então por que que isso acabou dominando o time? O Douglas Santos falou a mesma coisa, agora você falando em ansiedade, por que que o Brasil não estava preparado para esse cenário?
7: Então, acho que todo mundo estava preparado para esse cenário, mas eu acho que futebol, ele tem dessas, faz parte, acho que é levantar a cabeça, aprender com os erros, como na vida. Eu acho que a maioria dos que estão aqui tem a primeira Copa. Eu acho que você só sabe a dimensão disso tudo quando você está dentro.

0: Mas agora é levantar a cabeça, como eu falei, aprender com os erros e ir pra próxima.
1: A decisão do Ancelotti de te escalar, onde você acha que ganhou a vaga e o que ele te pediu como centroavante titular da seleção?
0: Cara, eu acho que é no dia a dia, eu acho que eu tenho mostrado, eu acho que um cara que ganhou tudo na vida, eu acho que ele sabe as minhas qualidades, eu acho que é isso. Eu também, né, trabalho, tenho meu bom desempenho também. Eu acho que com tudo que eu fiz também na temporada passada aí na Premier League, eu acho que foi isso que mostrou pra ele do que eu posso fazer e do que sou capaz. Obrigado.
2: Vou dizer aqui com o Luiz Henrique agora. O Luiz Henrique que entrou, né? No segundo tempo, essa estreia. O que que ele pediu ali?
3: Ah, nossa avaliação do jogo, começamos um pouco assim, dificuldade no primeiro tempo ali, mas conseguimos. O mais importante é não sair derrotado dessa partida de hoje, para que a gente possa dar seguimento na próxima partida. Me senti muito bem ali na hora que eu entrei. O Ancelotti, na hora que eu fui entrar, ele pediu para mim pegar a bola, para mim encarar o adversário, para mim fazer alguma jogada. Então foi isso que eu entrei ali, consegui dar passes, consegui abrir espaço para a nossa partida, mas não conseguimos fazer o segundo gol. O mais importante, que não era sair derrotado da partida de hoje.
2: Luiz Henrique, a gente sabe que o torcedor brasileiro é muito exigente. Essa seleção, na sua avaliação, tem que melhorar muito ainda na Copa?
3: Ah, estamos muito bem. Sabemos que o piso que a gente carrega, que é 5 estrelas, a maior seleção ganhadora do mundo, então sempre vai ter essa pressão, mas que nós jogadores, junto com a comissão técnica, temos que fazer a nossa parte dentro de campo, trabalhar como a gente vem trabalhando, evoluindo como a gente vem evoluindo a cada treino e a cada jogo. Isso que é o mais importante.
4: Ô Luiz, você acompanhou do banco o primeiro tempo, né? Não foi bom. Como é que foi a conversa de vocês ali, vendo o jogo de fora, tentando acalmar a galera que tava dentro, que realmente o Brasil não foi bem na primeira etapa, né?
3: Sim, faz parte. A gente tava querendo jogar, só que a equipe do Marrocos, a gente tem que dar os parabéns, porque é uma equipe muito boa, tem jogadores muito jovens, muito leve. Então eles começaram bem a primeira parte, mas que ali de fora a gente estava orientando nossos companheiros para ficar tranquilo, para ficar calmo, para jogar leve como a gente vem jogando. Isso que é o mais importante para a seleção brasileira.
1: O Ancelotti disse que o Brasil está pronto para competir contra qualquer time. Não te parece que o Brasil, pelo que mostrou hoje, está ainda distante desse patamar, dessa condição de competir contra qualquer um?
3: Não estamos distantes, estamos muito bem. Seleção brasileira vai lutar contra qualquer seleção, seja quem for. O mais importante é lutar, é botar a nossa alegria dentro de campo, é jogar leve, como a gente vem nos treinamentos, nos últimos amistosos também. Isso que é o mais importante para o Brasil.
2: Muito bem, aqui o Luiz Henrique também é mais um que passou por aqui. Ele que entrou no segundo tempo, né? E ele disse que até teve um bom aproveitamento, sentiu bem em campo quando foi solicitado ali pelo técnico Carlo Ancelotti. Estamos por aqui ainda, tô vendo o Vini Júnior ali, o Bruno Guimarães, vamos ver. O pessoal da CBF organizando aqui a entrevista de saída de campo. Alguns jogadores, já os personagens, falaram na Itatiaia. Eu te chamo em instantes aí, viu, Cirilo?
5: Combinado, Cláudio. Pós-jogo da Itatiaia. Vamos nessa pro melhor em campo antes de mais entrevistados. Ale, quem foi?
6: Pra mim, o melhor em campo foi o Boad, camisa 6 do Marrocos, 18 anos, não vai ficar no Lille, joga muita bola. É tipo um Vitinha, né? Claro, vai amadurecer, não é um Vitinha, mas é um Vitinha de peruca. Mas o meu voto vai pro Vini Júnior, que salvou nós, viu, Ciro? Vini Júnior é o meu voto.
5: Pô, você me driblou agora aí também, pô. Já anotei o Boad aqui, isso é pra você votar no Vini, você tá igual o Thiago Reis, pô.
6: Pode anotar, porque ele é muito bom de bola, muito, muito bom de bola.
7: Com deixa certeza, constando gosto. De ata.
5: Vai ser. É bom jogador mesmo, muito bom jogador, volante marroquino. Cláudio, seu voto?
2: Vini Júnior também.
5: Foi o melhor, inclusive, da FIFA no jogo de hoje. Thiago, tá na escuta, Thiago?
8: Ah, sempre, né, meu garoto? Sempre aqui, pronto pra te atender.
5: Então vota, filho meu.
8: Vou votar no Vini Júnior. E posso falar outra coisa baixinho?
5: Pode.
8: Volta, Neymar, pelo amor de Deus, volta, Neymar.
5: Primeiro tem que treinar, né? Tem que poder pisar.

0: pisar no campo primeiro, pra depois
1: pensar nele. Do jeito que tá aí, meu filho, pode voltar até sem treino. Do jeito que tá aí, até sem treino, nós precisamos dele.
0: É, precisar, nós precisamos mesmo.
2: Segunda-feira ele já vai treinar.
0: É, tomara que sim, né? Quase um mês já sem pisar no gramado. Wellington Campos, seu voto, Wellington.
2: Ah, não pode ser diferente, Vinícius Júnior. Quem Caixa. Diria o Wellington Campos votando no Vinícius Júnior, meu Deus do céu.
0: É, Caixa.
3: Vini Júnior.
0: Vini Júnior, melhor em campo, eleito pela equipe da Itatiaia. Thiago Reis, mais um destaque seu por aí também, daqui a pouquinho mais registros, né, Thiago? Vamos trazer mais detalhes, nossa equipe espalhada aqui no MetLife Stadium, seu nome e seu bairro.
1: Eu tô deixando agora o gramado aqui do MetLife Stadium, confirmando pra você, né, Cirilo? 80.663 torcedores completamente lotado. E digo pra você, eram 8 brasileiros para cada 2 marroquinos. Em ampla maioria diziam que teríamos muito marroquinos. A turma falava pra gente, né, Cirilo? Por onde passamos, mas todo mundo que veio ao estádio ficou muito clara a ampla maioria de brasileiros. Eu vou agora do lado de fora ouvir alguns dos torcedores do seu nome e seu bairro do que eles acharam deste empate entre Brasil e Marrocos. A noite está caindo aqui em Nova Jersey e nesse momento a temperatura vai caindo junto. Aí, meu filho, haja vitamina C, né, Cirilo? Chegamos aqui com

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1: Essa aqui vai para as pessoas que sofrem ou já sofreram por algum tipo de preconceito na sua profissão. Nunca desista dos seus sonhos. Nunca acredite.

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Olá, meu bom dia, você na sintonia da 99.5 FM, estou chegando junto com você na sua manhã deste domingão aqui pela 99.5 FM, o nosso bom dia Muriek, hoje promete, hein? Hoje promete, é um programa mais extenso, vamos até às 7:30 da manhã, antes da Santa Missa em sua casa, direto da Matriz São Paulo, com muita música, alegria e descontração, como sempre, trazendo para você aí tudo do jeito que você gosta, do jeito que você quer. A boa música sertaneja, a informação a todo momento chegando pra você. E vamos juntos nesse domingo, fazendo a festa no seu rádio e comemorando com você aniversariante de hoje, esse dia maravilhoso, né? Que é o dia do seu aniversário, girando o calendário. Então, o nosso abraço e o nosso carinho a todos os aniversariantes, tá bom? Um abraço também a todos vocês que, mesmo neste domingão, nessa madrugada, já estão aí no seu plantãozão. Nossos amigos vigilantes noturnos, porteiros de edifício, a todos do setor de enfermagem, os farmacêuticos de plantão, pra você aí das redes hoteleiras, hospitalares, das padarias, panificadores, pastelarias, a você, gari, o nosso abraço, o nosso carinho, a todos vocês aí que estão sintonizados com a gente. E também eu quero mandar um abraço aos taxistas, a todos os motoristas de aplicativo, aos meus amigos caminhoneiros e caminhoneiras que estão aí girando pelo Brasilzão afora e transportando com muito carinho o progresso do nosso país. Um ótimo dia também para todos vocês, tá bom? É o domingo especial aqui do nosso Bom Dia e vamos juntos começando muito bem esse domingão, já trazendo música bacana, ó, de Abel e Caim, Orquestra da Natureza.

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Olha, muito bom ter você com a gente aqui na sintonia certa do nosso Bom Dia pela 99.5 FM. Então vamos juntos, hein? É, com muita música e mandando abraços aqui a todos vocês que estão sintonizados, principalmente meu vovô e vovó. Ô, vovô, vovó, já fez o cafezinho aí já? Aquele cafezinho do domingão, hein? É, pra curtir com a família, né? É, o vovô acorda cedinho, a vovó também acorda cedinho, faz aquele cafezinho e fica esperando aí os netinhos acordar. E pra tomar aquele cafezinho gostoso com ele, com ela, que maravilha. Então, ó, toma um café gostoso com o vovô e com a vovó aí que vale a pena, tá? Aproveita seu domingão, dá aquele abraço gostoso no vovô e na vovó, tá? Um ótimo dia pra vocês e obrigado pelo carinho de sempre e vamos cantando aí, ó, cantando junto com as marcianas. Chonado de novo.

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8: 5:39, ótimo dia.

De volta no nosso Bom Dia, mandando abraço a todos lá da Fazenda Delícia, um abraço pra vocês, ao Léo e toda a sua família que tá sintonizado com a gente, tá? Gente, a previsão do tempo para esse domingo em Muriaé indica que o dia terá muitas nuvens, hein? Sol entre períodos de céu nublado e também probabilidade de chuva fraca, tá? A temperatura deve ficar amena, variando aí entre a mínima 18 a máxima de 26 graus. Já a umidade relativa do ar tende a variar e chegar a 79%. Barreirito canta Sentidos.

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3: Agora 5:52, 99 FM, um bom dia para você que está em nossa companhia.
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3: É assim o nosso bom dia para você que tá essa sintonia certa aqui da 99.5 FM, acordou cedinho, hein? Junto com a gente aqui, e mesmo nesse domingão, meus amigos retireiros que estão aí, ó, no curral trabalhando, um abraço para vocês, um abraço aí ao Juninho, a sua esposa aí, né? A Ana Alice, que mesmo no domingão estão lá no curral trabalhando e curtindo o nosso bom dia, tá? E a todos que estão aí no curral, mesmo nesse domingo, né? É esse friozinho gostoso, mesmo nesse domingão, estão aí, né? Trabalhando, fazendo seu trabalho como retireiros e retireiras, então um nosso abraço a vocês, tá bom? Ó, Beth Guzzo chega pra cantar Frente Verso Colorido.

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3: E de volta no nosso Bom Dia, você na sintonia certa da Muriaé 99.5 FM, hein? É o nosso Bom Dia que todos os dias vai ao ar aqui pra você, sempre com essa programação maravilhosa, trazendo aí pra você a sua participação, as notícias, a informação a todo momento, a previsão do tempo, enfim, tudo de bom pra você durante toda a semana. No domingo não é diferente, né? Tendo a sua companhia ainda fica melhor, quer ver? Eu quero mandar um abraço aqui pra quem me faz companhia agora, que é o meu amigo Zé Antônio, lá no Belvedere, juntamente com ele, né? Todo mundo lá do Belvedere. O nosso abraço, o nosso carinho. A Arlene e sua família lá em Ancorado, que tá ligado junto com a gente, tá? Obrigado pelo carinho de vocês, tá legal? Um ótimo dia pra vocês aí também em Ancorado, esse povão maravilhoso que a gente ama de paixão aqui, tá? Ó, César Menotti, Fabiano chega pra cantar pra vocês. Mensagem pra ela.

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7: 6h22, bom dia, ótimo dia.
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7: E de volta no nosso Bom Dia, você sabe o que se comemora?

fala no dia de hoje? Que dia é hoje? Pois bem, hoje é dia mundial do doador de sangue, tá? É o dia universal de Deus. Olha que bacana, hein? É o dia que frequentemente é lembrado como a única oportunidade para promover um diálogo e respeito da diversidade religiosa, ensinado aí sobre acolhimento. Hoje também é dia do solista, tá? Data que homenageia os artistas que brilham sozinhos no palco. Ah, isso então, a música não pode parar, né? Vamos juntos com música? Música de César e Paulinho cantando pra gente. Não olhe pro meu olhar.

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5: 6h40, bom dia. Você na sintonia certa.
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5: E de volta no nosso bom dia. Hoje é dia do seu aniversário, é dia de comemorar, então, hein? Hoje é dia do aniversário, então receba os parabéns de todos os amigos aqui da Rádio Mulher e de várias personalidades que estão também aniversariando junto com você, tá? O Cláudio Fontana, que é cantor e compositor, ó, e o presidente dos Estados Unidos, hein? Donald Trump, presidente dos Estados Unidos. Atores como Marcos Pasquim, Kleber Toledo, Lívia Valazac e também Camila Pitanga estão aí aniversariando no dia de hoje. Então, essa data é para lá de especial, tá legal? Então, um ótimo dia para você, aniversariante do dia. Tudo de bom. Obrigado pela sintonia de sempre e nós desejamos a você aí tudo de bom, tá? Parabéns, saúde, paz e grandes realizações. E para os aniversariantes, canta Chico Rei Paraná, Canarinho Prisioneiro.

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assim o nosso bom dia, assim a programação da Rádio Muri é feita com muito carinho pra todos vocês. É domingão e você tá junto com a família? Tá? Tá curtindo esse domingo? Ei, já acordou aí? Eita, tá com soninho, tá com vontade de ficar na cama mais tempo? Ah, dá pra ficar, né? Mas fica um radinho de lado aí, ou então na sintonia aqui, através do celular, né? Pra você que tá ouvindo aí a nossa programação pelo celular. É, tem gente que tá aí curtindo através do aplicativo da rádio. Então, nosso abraço, nosso carinho, onde quer que você esteja, se ainda tá aí deitadinho, tem. Ah, não, não vou levantar agora, não, mas vou ficar curtindo aqui a 99.5 FM. Eu conheço gente que já deixa o radinho aí, né? Tem aquele radinho antigo ainda, tá? É que a gente chama aí o radinho ao pé do ouvido, né? Que fica aí no pé da cama, né? Fica aí ao lado da cama, da cabeceira da cama e fica ali já ligadinho, ligadinho, porque quando a gente chega, já acorda essa pessoa com a programação da Rádio Mulher. Olha que coisa, hein? É, me contaram aqui, tá? Enfim, então, um abraço pra você que tá aí sempre sintonizado com a gente, tá? Os meus amigos lá no Distrito de Boa Família, em Bom Jesus, em São Fernando, em Macu, Pirapanema, Belizar, a todos vocês do Distrito, estão com seu radinho ligado e sintonizado com a gente, tá bom? Ó, Tião Carreiro e Pardinho canta, Arapô!

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3: De volta no nosso Bom Dia, vamos juntos seguindo com a sequência da nossa programação. É, gente, é bom demais ter a sua companhia aqui pela programação da 99.5 FM e o nosso Bom Dia, tá? Ó, daqui a pouco tem muito mais pra você aqui durante toda a programação da Rádio Mulher, tá? A Santa Missa em sua casa daqui a pouquinho, depois das 7:30 da manhã. Assim que terminar o nosso programa, você prossegue aí com a Santa Missa em sua casa, direto da Paróquia São Paulo, tá? Ricker Renner canta Ela é Demais.

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7: E de volta no nosso Bom Dia, quero te fazer e reforçar esse convite maravilhoso para você aqui, que daqui a pouquinho, assim que terminar a programação do nosso Bom Dia, na sequência vem aí a Santa Missa em sua casa, tá? Como é de praxe todos os domingos, essa programação ímpar do seu domingo aí, onde você reúne com a família, nesse momento de fé, de muita reflexão, não é isso? E junto com a família aí, a Santa Missa em sua casa, direto da paróquia São Paulo, transmitida juntamente aqui, logo na sequência do nosso programa, tá bom? Fica o convite para você aí, no Mundo de Sintonia, não desliga o rádio assim que acabar o nosso programa, não. Continua sintonizado com a gente, reunido com a família aí e certamente com essa programação aí, que é a Santa Missa em sua casa, direto da paróquia São Paulo, tá bom? Vamos juntos? Vamos com mais música? João Mineiro e Marciano, Viola Está Chorando.

0: Essa foi a última de hoje do nosso programa. Para você que está sintonizado com a gente, curtindo a nossa programação, um ótimo dia para você. Obrigado pelo carinho. Foi muito bom ter você com a gente. E para você que está aí na sintonia certa do nosso bom dia, obrigado pelo carinho. Na sequência, vem aí a Santa Missa em sua casa. Tá direto da Matriz São Paulo. Um beijo no coração. A gente se encontra amanhã, a partir das 5 da matina. E até lá, se Deus disser que sim.
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Deus para com seu escolhido e o envio missionário dos discípulos como mensageiros da boa nova do reino. Cabe-nos, pois, testemunhar a presença de Cristo no mundo, vivenciando autenticamente a nossa vocação do povo sacerdotal. Rezamos por todos os dizimistas que oferecem com alegria o fruto do seu trabalho para a missão da Igreja. Iniciamos nossa celebração cantando.

0: bom dia para você.
1: Bom dia.
0: Que nos acompanha também através da Rádio Muriaé, nessa celebração deste domingo. Que o Senhor nos abençoe. Em nome do Pai, e do Filho, e do Espírito Santo.
1: Amém.
0: A graça de nosso Senhor Jesus Cristo, o amor de Deus Pai e a comunhão do Divino Espírito Santo estejam na vida e no coração de cada um de vocês.
1: Bendito seja Deus que nos reuniu no amor de Cristo.
0: Irmãs e irmãos, o chamado de Jesus ressoa todos os dias em nossa vida, convidando-nos a segui-lo e a participar.

escapar da sua missão. Muitas vezes não escutamos sua voz e deixamos de responder com generosidade ao seu envio. A gente fica feliz de saber que o Senhor renova o seu chamado e continua a nos oferecer o seu perdão. Confiantes na sua misericórdia, invoquemos o perdão de Deus com o seu canto, com o nosso canto.

0: Deus Todo-Poderoso, tenha compaixão de nós, perdoe o nosso pecado e nos conduza desta vida à vida eterna.
1: Amém.
0: Louvemos o Senhor pelo dom da vida que Ele nos dá a cada dia. Cantemos.

0: Oremos, ó Deus, força daqueles que esperam em vós, sede favorável ao nosso apelo, e como nada podemos em nossa fraqueza, dai-nos sempre o socorro da vossa graça, para que possamos querer e agir conforme a vossa vontade, seguindo os vossos mandamentos. Por nosso Senhor Jesus Cristo, vosso Filho, que é Deus, e convosco vive e reina na unidade do Espírito Santo, por todos os séculos dos séculos. Amém.
1: Liturgia da Palavra. O Senhor se deixa encontrar por meio de sua palavra. Dela aprendemos a viver na gratuidade de seu amor e a dispor-nos inteiramente para o seguimento de Cristo.
2: Leitura do livro do Êxodo. Naqueles dias, os israelitas, partindo de Rafidim, chegaram ao deserto do Sinai, onde acamparam. Israel armou aí as suas tendas, defronte da montanha. Moisés então subiu ao encontro de Deus. O Senhor chamou do alto da montanha e disse: assim deverás falar à casa de Jacó e anunciar aos filhos de Israel: vistes o que fiz aos egípcios, e como vos levei sobre as asas de águia e vos trouxe a mim. Portanto, se ouvides a minha voz e guardardes a minha aliança, sereis para mim a porção escolhida dentro de todos os povos, porque minha é toda a terra. E vós sereis para mim um reino de sacerdotes e uma nação santa. Palavra do Senhor.

0: Leitura da carta de São Paulo aos Romanos. Irmãos, quando éramos ainda fracos, Cristo morreu pelos ímpios, no mesmo tempo marcado. Dificilmente alguém morrerá por um justo, por uma pessoa muito boa. Talvez alguém se anime a morrer. Pois bem, a prova de que Deus nos ama é que Cristo morreu por nós, quando éramos ainda pecadores. Muito mais agora, que já estamos justificados pelo sangue de Cristo, seremos salvos da ira por ele. Quando éramos inimigos de Deus, fomos reconciliados com ele pela morte do seu filho. Quanto mais agora, estando já reconciliados, seremos salvos por sua vida. Ainda mais, nós nos gloriamos em Deus, por nosso Senhor Jesus Cristo. É por ele que, desde o tempo presente, recebemos a reconciliação. Palavra do Senhor.
1: Graças a Deus.

0: O Senhor esteja convosco.
1: Ele está no meio de nós.
0: Proclamação do Evangelho de Jesus Cristo segundo Mateus.
1: Glória a vós do Senhor.
0: Naquele tempo, vendo Jesus as multidões, compadeceu-se delas, porque estavam cansadas e abatidas, como ovelhas que não têm pastor. Então disse a seus discípulos: a messe é grande, mas os trabalhadores são poucos. Pedi, pois, ao dono da messe que envie trabalhadores para a sua colheita. Jesus chamou os 12 discípulos e deu-lhes poder para expulsarem os espíritos maus e para curarem todo tipo de doença e enfermidade. Estes são os nomes dos 12 apóstolos. Primeiro, Simão, chamado Pedro, e André, seu irmão. Tiago, filho de Zebedeu, e seu irmão João. Filipe e Bartolomeu. Tomé e Mateus, o cobrador de impostos. Tiago, filho de Alfeu, e Tadeu. Simão, o Zelota, e Judas Iscariotes, que foi o traidor de Jesus. Jesus enviou esses 12 com as seguintes recomendações: não deveis ir aonde moram os pagãos.

0: nem entrar nas cidades dos samaritanos. E diante as ovelhas perdidas da casa de Israel. Em vosso caminho anunciai: o reino dos céus está próximo. Curai os doentes, ressuscitai os mortos, purificai os leprosos, expulsai os demônios. De graça recebestes, de graça deveis dar. Palavra da salvação.
1: Glória a vós, Senhor.
0: Que a palavra do Santo Evangelho perdoe o nosso pecado. Amém.
1: Amém.
0: Queridos irmãos e irmãs, ouvintes da rádio Muriaé, que estão conosco nessa celebração, a palavra-chave da liturgia de hoje é uma só: compaixão. O que é compaixão? Compaixão é muito mais do que ter pena. Ter pena, a gente, quem tem coração, vê alguém sofrer, tem pena, mas não se envolve. É só o coração que tem um sentimento, vendo o outro sofrendo, a pessoa tem pena. A gente tem pena, todos nós temos, né? Compaixão, gente, é muito mais. Deus não só tem pena, tem também, mas Deus tem muito mais. Ele tem compaixão. Compaixão, a palavra compaixão expressa o sentido da atitude. Compaixão. O que é paixão? Paixão é sofrimento. Paixão de Cristo. A gente vê na Sexta-feira Santa. É o dia que Jesus morreu na cruz. Paixão, carregou a cruz e acabou morrendo nela. Compaixão. Paixão, compaixão é muito mais do que pena. Compaixão é sofrer junto. Ah, isso não é fácil, não. Não é fácil, não. Jesus teve compaixão das multidões. Ele sofria vendo a multidão como ovelhas sem pastor. E a partir daí, ele pega então, chama os 12 apóstolos para anunciar o reino. Missão dos 12 apóstolos está lá: cura os doentes, ressuscitai os mortos, purificai os leprosos, expulsai os demônios. A gente fala de curar os leprosos e expulsar os demônios. Missão minha e sua também. Nós fomos batizados para isso. Discípulo e discípula de Jesus. Curar os leprosos, as feridas que as pessoas têm. De que jeito curar feridas? O sorriso que você dá, a palavra bonita que você tem no coração, cura muita lepra de desânimo, de tristeza, de depressão. Curar, limpar e expulsar demônio. Você expulsa? Expulsa, eu também. Que demônio? Demônio da desunião, demônio da fofoca, demônio da maledicência. Pessoa vem falar mal de alguém perto de você, você não dá corda. Não precisa botar lenha na fogueira, né? Expulsar o demônio da fofoca, da maledicência. Isso é missão sua e minha também. Ô Jesus, ajuda-nos a ser fiéis ao teu mandato, como foram Pedro, Tiago, João, menos Judas Iscariotes, né, que traiu. Judas traiu a missão que Jesus deu a ele. Que não seja conosco assim também. O Senhor nos ajude a ter compaixão, saber sofrer juntos. Compaixão é isso, sofrer junto com alguém. Especialista em compaixão, você sabe quem é? As mães. As mães. A mãe, quando vê um menino, a criança doente, o filho, mesmo que a mãe tenha 90 anos e o filho tenha 50, ela sofre.

0: sofre e quer estar no lugar dessa pessoa para sofrer. A mãe é especialista em compaixão, do jeito de Deus. Aí Jesus ensina a ter, a gente ter compaixão das pessoas, saber sofrer com quem está sofrendo. Ô Jesus, isso é difícil, difícil. É muito mais fácil ter pena, mas não se envolver. Aí eu tenho pena, dou uma ajuda, mas sofrer junto não. De jeito nenhum, não é para mim não. Que o Senhor amoleça o nosso coração, a nossa cabeça, para podermos realmente saber sofrer com quem sofre, do jeito que Ele sempre fez. Deus é assim, nós somos filhos e filhas de Deus, temos que ser semelhantes, não iguais quem somos nós, mas semelhantes a Ele, saber sofrer com quem sofre. Amém, gente? Amém. Professemos a nossa fé. Creio em Deus Pai
1: Todo-Poderoso, Criador do céu e da terra, e em Jesus Cristo, seu único Filho, nosso Senhor, que foi concebido pelo poder do Espírito Santo, nasceu da Virgem Maria, padeceu sob Pôncio Pilatos, foi crucificado, morto e sepultado, desceu à mansão dos mortos, ressuscitou ao terceiro dia, subiu aos céus, está sentado à direita de Deus Pai Todo-Poderoso, donde há de vir a julgar os vivos e os mortos. Creio no Espírito Santo, na Santa Igreja Católica, na comunhão dos santos, na remissão dos pecados, na ressurreição da carne, na vida eterna. Amém.
0: Como filhos e filhas do Deus da vida, supliquemos confiantes por nossas necessidades. Após cada pedido, rezemos: Senhor, ouvi-nos e conduzi-nos em vossos caminhos.
1: Senhor, ouvi-nos e conduzi-nos em vossos caminhos.
2: Senhor, fortalecei vossa igreja e seus pastores, para que permaneçam firmes no anúncio da palavra, seguindo o exemplo de vosso Filho, nós vos pedimos.
1: Senhor, ouvi-nos e conduzi-nos em vossos caminhos.
2: Senhor, iluminai nossos governantes, para que sejam promotores da justiça social, da fraternidade e da paz, nós vos pedimos.
1: Senhor, ouvi-nos e conduzi-nos em vossos caminhos.
2: Senhor, tornai-nos sinais vivos do vosso amor e testemunhas da sua bondade, e aumentai em nós a esperança de um dia alcançarmos a salvação eterna. Nós vos pedimos.
0: Senhor, ouvi-nos e conduzi-nos em vossos caminhos.
2: Senhor, olhai com bondade para as nossas comunidades e tornai-as lugares de paz, de amor, de oração e de solidariedade entre os irmãos. Nós vos pedimos.
0: Senhor, ouvi-nos, conduzi-nos nos vossos caminhos. Sendo hoje o segundo domingo, domingo do dízimo, vamos concluir nossa prece rezando a oração do dizimista. Senhor, diante do altar apresento o dízimo, sinal da minha confiada a vossa previdência e misericórdia. A exemplo da humilde viúva do templo, esse gesto retrata o meu coração agradecido. A vossa graça acolhei, Senhor, Pai bondoso, o meu zelo pela vossa casa, meu compromisso com a evangelização e meu cuidado com os mais necessitados para a construção do reino. Com esse dízimo, renovo o meu compromisso paroquial na construção de um

o justo e solidário. Obrigado por tudo que de vós tenho recebido. Amém. Agora os dizimistas que foram fazer a consagração do seu dízimo, aproximem-se do altar e os outros podemos assentar.

0: Todo-Poderoso.
1: Receba, Senhor, por tuas mãos esse sacrifício, para a glória do seu nome, para o nosso bem e de toda a Santa Igreja.
0: Amém. Oremos. Ó Deus, com estes dons, alimentais nossa vida e a renovais pelo sacramento. Concedei, nós vos pedimos, que nunca falte este auxílio ao nosso corpo e à nossa alma. Por Cristo nosso Senhor. Amém.
1: Amém.
0: O Senhor esteja convosco.
1: Ele está no meio de nós.
0: Corações ao alto.
1: O nosso coração está em Deus.
0: Demos graças ao Senhor nosso Deus.
1: É nosso dever e nossa salvação.
0: Na verdade, é nosso dever e salvação sempre agradecer-vos, Senhor Pai Santo, por vosso amado Filho, Jesus Cristo. Ele é a vossa palavra, pela qual tudo criastes. Ele é o nosso Salvador e Redentor, que se encarnou pelo Espírito Santo e nasceu da Virgem Maria. Ele, para cumprir a vossa vontade e adquirir para vós um povo santo, estendeu os braços na hora da sua paixão, a fim de vencer a morte e manifestar a ressurreição. Por isso, com os anjos e todos os santos, proclamamos a vossa glória, cantando a uma só voz.

0: Na verdade, ó Pai, vós sois santo, fonte de toda santidade. Santificai, pois, estes dons, derramando sobre eles o vosso Espírito, a fim de que se tornem para nós o corpo e o sangue de nosso Senhor Jesus Cristo.
1: Enviai o vosso Espírito Santo,
0: estando para ser entregue e abraçando livremente a paixão. Jesus tomou o pão, pronunciou a bênção de ação de graças, partiu e deu a seus discípulos, dizendo: tomai todos e comei. Isto é o meu corpo, que será entregue por

E do mesmo modo, no fim da ceia, ele tomou o cálice em suas mãos, dando graças novamente, o entregou a seus discípulos, dizendo: tomai todos e bebei. Este é o cálice do meu sangue, o sangue da nova e eterna aliança, que será derramado por vós e por todos para a remissão dos pecados. Fazer isto em memória de mim.

0: mistério da fé e do amor.
1: Todas as vezes que comemos deste pão e bebemos deste cálice, anunciamos, Senhor, a vossa morte, enquanto esperamos a vossa vinda.
0: Celebrando, pois, o memorial da morte e ressurreição do vosso Filho, nós vos oferecemos, ó Pai, o pão da vida e o cálice da salvação. E vos agradecemos porque nos tornastes dignos de estar aqui na vossa presença e vos servir.
1: Aceitai, ó Senhor, a nossa oferta.
0: Suplicantes, vos pedimos que, participando do corpo e sangue de Cristo, sejamos reunidos pelo Espírito Santo num só corpo.
1: O Espírito nos una num só corpo.
0: Lembrai-vos, ó Pai, da vossa Igreja, que se faz presente pelo mundo inteiro, que ela cresça na caridade, em comunhão com o Papa Leão, nosso Bispo Edson, os bispos do mundo inteiro, os presbíteros, os diáconos e todos os ministros do vosso povo.
1: Lembrai-vos, ó Pai, da vossa Igreja.
0: Lembrai-vos também, Senhor, na vossa misericórdia, dos nossos irmãos e irmãs que adormeceram na esperança da ressurreição, e de todos os que partiram desta vida, acolhei-os junto a vós na luz da vossa face.
1: Concedei-lhes, ó Senhor, a luz eterna.
0: Enfim, nós vos pedimos, tende piedade de todos nós e dai-nos participar da vida eterna com a Virgem Maria, Senhora do Sagrado Coração, Mãe de Deus, São José, seu esposo, São Paulo, padroeiro da nossa paróquia e da nossa cidade, e todos os santos que neste mundo viveram na vossa amizade, a fim de vos louvarmos e glorificarmos por Jesus Cristo, vosso Filho.

0: conduzidos pelo Espírito Santo, Ele que ora em nós e por nós, elevemos as mãos ao Pai e rezemos juntos a oração que aprendemos com o próprio Senhor Jesus.
1: Pai nosso que estais no céu, santificado seja o vosso nome, venha a nós o vosso reino, seja feita a vossa vontade, assim na terra como no céu. O pão nosso de cada dia nos dai hoje. Perdoai as nossas ofensas, assim como nós perdoamos a quem nos tem ofendido. E não deixeis cair em tentação, mas livrai-nos do mal.
0: Livrai-nos de todos os males, ó Pai, e dai-nos hoje a vossa paz. Ajudados pela vossa misericórdia, sejamos sempre livres do pecado e protegidos de todos os perigos, enquanto aguardamos a feliz esperança e a vinda do nosso Salvador, Jesus Cristo.
1: Vosso é o reino, o poder e a glória para sempre.
0: Senhor Jesus Cristo, dissestes aos vossos apóstolos: eu vos deixo a paz, eu vos dou a minha paz. Não olheis os nossos pecados, mas a fé que anima a vossa igreja. Dai-lhe segundo o vosso desejo a paz e a unidade. Vós que sois Deus com o Pai e o Espírito Santo.
1: Amém.
0: Que a paz do Senhor esteja sempre na vida e no coração de cada um de vocês.
1: O amor de Cristo nos uniu.

0: Nós somos o povo e o rebanho do Senhor. Feliz de quem encontra nele o seu refúgio. Eis o Cordeiro de Deus que tira o pecado do mundo.
1: Senhor, eu não sou digno que entreis em minha morada, mas dizei uma palavra e serei salvo.
0: O corpo de Cristo nos guarde para esta vida e para a vida eterna.
1: Amém.

0: que a sagrada comunhão e os vossos mistérios, sinal da nossa união convosco, realize a unidade na vossa igreja. Por Cristo nosso Senhor.
1: Amém.
0: Nesse mês dedicado ao Sagrado Coração de Jesus, vamos rezar agora a consagração ao Sagrado Coração de Jesus. Rezemos. Ave, coração admirável de Jesus, nós te louvamos, te bendizemos, te glorificamos e te damos graças. Oferecemos o nosso coração, nós o entregamos e o consagramos. Aceita-o, possua-o todo inteiro, torna-o puro, cheio de luz, santo, a fim de que nele vivas e reines para sempre. Amém. Jesus, manso e humilde de coração,
1: fazei o nosso coração semelhante ao vosso.
0: Sentemos um momento para os nossos avisos.

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Preparação, formação para o batismo, 30/6. Missa de apresentação, 3/7, 19 horas. Bazar Pastoral Social da Paróquia São Paulo. A Pastoral Social da Paróquia São Paulo convida toda a comunidade para participar do nosso Bazar Solidário. Dias 16, terça, 17, quarta e dia 18, quinta-feira deste mês de junho, das 8 horas às 16 horas, no pátio da Matriz São Paulo. Santa Missa Mãe Rainha, venha participar deste encontro de fé, oração e consagração à nossa Mãe Rainha, dia 17 de junho, na quarta, às 19 horas. Santa Missa com o movimento Obra do Berço, dia 18 de junho, na quinta, às 19 horas. Santa Missa pelas Famílias, 20 de junho, no sábado, às 19 horas e 30 minutos. Santa Missa na Capela São José Operário, Complexo Cristo Redentor, dia 21, domingo, 11 horas da manhã. Campanha do Agasalho 2026 contra o frio, Paróquia São Paulo. A Paróquia São Paulo, por meio da Pastoral Social, convida toda a comunidade a participar da campanha contra o frio. Estamos arrecadando cobertores em bom estado de conservação para ajudar as famílias assistidas pela Pastoral Social de nossa paróquia neste período de baixas temperaturas. Pronta entrega, recepção da Secretaria Paroquial, dias de recebimento terça, quarta e quinta, no horário de 8 às 16 horas. Vem aí, Festa de São Paulo Apóstolo 2026, padroeiro da nossa paróquia e da cidade de Muriaé. São Paulo Apóstolo, rogai por nós. Tradicional feijoada do padroeiro 2026, sabor que alimenta o corpo e o coração, dia 29 de junho, das 12 às 14 horas, R$35 por pessoa, e serviremos marmitex para casa, vendas na secretaria paroquial e após a missa na sala do dízimo. Atenção especial, música ao vivo durante todo o evento. Atenção, se houver jogo da seleção brasileira no horário, será transmitido no telão também no dia.

É muito aviso, né? Deus a Deus, Deus toma conta. Ah, agora tem o sorteio do dízimo. Vamos ver. Sortudo. Marta Beatriz F. de C. Silveira. Ah, a Marta tá lá, ó, já apareceu. Parabéns, Marta, que Deus te abençoe, minha filha. Joia, joia, que joia. Aniversariantes, não. Tem? Alguém fazendo aniversário essa semana? Santa Mãe Maria, nesta praia. Ó, oh, apareceu uma corajosa ali, ó. Deus toma conta. Tem mais, hein? Tem mais. Quando aparece uma, aparece mais.

0: está fazendo 80 anos. Deus conserve a escada, tem o rolo de escada. Aí, Deus seja louvado. O Senhor esteja convosco.
1: Ele está no meio de nós.
0: Ó Deus, que a vossa bênção frutifique em vossos fiéis e os disponha a todo progresso espiritual, para que sejam sustentados em suas ações pela força do vosso amor. Por Cristo nosso Senhor.
1: Amém.
0: E pela intercessão de São Paulo apóstolo, nosso padroeiro, a bênção de Deus Todo-Poderoso, Ele que é Pai e Filho e Espírito Santo, desça sobre cada um de vocês e suas famílias e permaneça para sempre.
1: Amém.
0: A alegria do Senhor seja a nossa força. Vamos em paz, um bom domingo, uma semana abençoada, que o Senhor sempre te acompanhe e te proteja.
1: Graças a Deus.

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1: Uma ótima manhã de domingo a você em sintonia com a Rádio Muriaé 99.5. Estamos juntos mais uma vez. Hoje, 14 de junho de 2026, tivemos a Santa Missa ao vivo da Paróquia São Paulo e a partir de agora vamos levar até você os destaques do nosso domingo na Muriaé, os sorteios da Mineirinha da Sorte e as recordações do nosso baú de hoje. E é claro, pra gente começar, vamos trazer este grande sucesso na voz de Rosana, na sua manhã de domingo, o amor e o poder.

0: Patrícia Marques, Sonho de Amor, Tá na Cara, Araqueto, e abrindo o nosso domingo na Muriaé de hoje, Rosana, O Amor e o Poder.
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0: 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Daniel, eu amo amar você.

0: Zé Ramalho aqui no nosso Domingão de hoje. Sinônimo, volta pra ela, Eliana de Lima e Luiz Carlos.
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0: 99.5 Rádio Muriaé, em clima de Copa do Mundo. Já estamos de volta com Beto Guedes, Lágrima de Amor.

0: Zezé de Camargo e Luciano, em 99.5, antes de voltar pra casa. Belo, Perla, depois do amor.
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3: Hoje iremos falar sobre o H. pylori, uma bactéria que pode ser adquirida através de água contaminada. Essa bactéria se aloja no estômago, prejudicando a camada protetora gástrica, podendo causar inflamação, provocando alguns sintomas, como dor abdominal e queimação. Além disso, essa bactéria aumenta o risco de úlcera e tumor gástrico. O seu diagnóstico é realizado através do exame de endoscopia com biópsias. O tratamento é feito com associação de inibidores da secreção gástrica, combinado com alguns antibióticos. O adequado tratamento e acompanhamento diminui o risco de doenças no estômago.
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0: Eduardo Costa e Paula Fernandes, O Meu Grito de Amor, Retratos e Canções, Sandra de Sá.
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3: O infarto, popularmente conhecido como ataque cardíaco, é o processo de morte ou isquemia de parte do tecido cardíaco, geralmente por uma obstrução da artéria coronária, popularmente a veia entupida. Sintomas como dor no peito, principalmente durante os esforços, queimação nos braços, falta de ar, palidez, suor frio, podem ser sintomas de infarto agudo, devendo procurar imediatamente o hospital para o tratamento precoce. A boa notícia é que o infarto pode ser prevenido. Procure um cardiologista, passe por uma avaliação. Fatores como colesterol em excesso, hipertensão arterial, glicose elevada, o temido diabetes, tabagismo, estresse e até mesmo a depressão devem ser controlados para que o nosso coração trabalhe melhor e seja reduzido o risco de infarto.
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3: Já estão publicados os editais para o curso de formação de soldados e para o curso de formação de oficiais, que juntos somam 342 vagas para atuação em todo o estado. 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
1: Já estamos de volta na sua manhã de domingo, trazendo grafite Mama Maria.

Hora de uma pausa. Vamos então ao sorteio. Quem sabe você hoje não tira a sorte grande. Vem chegando a Mineirinha da Sorte e na sequência a gente volta com o baú da Muriaé.

0: bom dia, região. Alô, você que se liga na Mineirinha da Sorte neste Domingão da Família. Bom dia, Jonathan Condé.
1: Bom dia, Anderson. Bom dia pra você que tá ligado no sorteio da Mineirinha da Sorte através do rádio, pra você que tá acompanhando através da telinha. Pode espalhar para todo mundo que está começando mais um sorteio da Mineirinha da Sorte. Afinal de contas, toda semana estamos aqui com muitos prêmios para você. Ótimo domingo aí para as famílias e desejar para todos um ótimo domingo. Que seja hoje o seu tão aguardado, o seu tão esperado domingo de sorte.
0: É verdade, aquele domingo da família, aquele domingo especial já em clima de Copa do Mundo. Você fazendo a sua torcida, querendo ganhar prêmios e muito dinheiro é com a Mineirinha da Sorte. Porque hoje no quarto sorteio tem 120 mil reais.
1: 120 mil reais para você gritar é campeão, né, nesse clima aí da Copa. Quarto prêmio de hoje, ainda tem no primeiro sorteio 5 mil. Segundo sorteio mais 5 mil reais. Terceiro sorteio a gente vai para 10 mil reais. E ainda para quem acredita até o final, tem 10 giros no valor de mil reais.
0: Olha, então tem muitos prêmios para você faturar hoje na Mineirinha da Sorte. Você que adquiriu o seu título, tá com ele em mãos aí, te prepara, porque daqui a pouco já vai começar o sorteio. A gente já vai começar muito bem com 5 mil reais no primeiro sorteio.
1: A gente vai daqui a pouquinho saber quem serão os campeões desse domingo no clima da Copa. E nesse clima gostoso vou apresentar para você a nossa equipe Nota Mil. Deixar aqui meu bom dia para as nossas meninas da sorte. Bom dia para Lisandra. Bom dia para Bia e também bom dia para Pamela, as nossas modelos da sorte, responsáveis na extração das bolinhas do Globo da Sorte. Bom dia também no nosso CPD Wagner e Vinícius. Bom dia para o Flavinho, ali no comando dos graves, médios e agudos. Na transmissão ao vivo, responsabilidade do Taylor. Bom dia, Taylor. E o nosso cameraman, Cleiton Nunes, sempre colocando a gente aqui nos melhores ângulos. Bom dia, Cleiton.
0: Toda a nossa família, toda a nossa equipe Mineirinha da Sorte. Um abraço aqui também para o Rodrigo, Fernando, Mari e a você que está em casa, você que está acompanhando pela sua Smart TV, você que está acompanhando também pelo rádio, você que nos acompanha também pelas redes sociais, Facebook Mineirinha da Sorte e também Instagram Mineirinha da Sorte.
1: Importante também registrarmos aqui a presença, antes de começar o sorteio, vamos registrar aqui a presença das nossas auditoras. Falar aqui com a Maria Fernanda Lacerda, que é representante da Cover Capitalização. Falar também com a Fernanda Schiavon, auditora da Sérgio Stan, Auditores Independentes, SS. Vamos saber se está tudo certinho para começar o sorteio. Primeiramente, bom dia, Maria Fernanda. Bom dia, Fernanda. Sorteio desse domingo está autorizado?
2: Sorteio autorizado, John.
1: Obrigado, Fernanda. Obrigado, Maria Fernanda. Sorteio autorizado. Daqui a pouquinho, o primeiro prêmio valendo 5 mil.
0: Então vem com a gente acompanhar o nosso painel com todos os números, numerados corretamente em ordem de 1 a 60. Meninas, por gentileza, as bolas vão voltar pro... vão ir agora até o nosso Globo da Sorte, porque daqui a pouco já tem 5 mil no primeiro sorteio.
1: 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Falando do Núcleo Regional de Voluntários de Combate ao Câncer, que é a entidade ajudada pela família Mineirinha da Sorte, o Núcleo Regional de Voluntários de Combate ao Câncer é uma entidade sem fins lucrativos que presta serviços principalmente na prevenção e diagnóstico precoce do câncer, prestando os atendimentos de clínico geral, dermatologia, atendimentos em endocrinologia, fisioterapia oncológica, gastroenterologia, tem ginecologia que é o exame preventivo, obstetrícia, geriatria, mastologia, nutrição, oftalmologia, pediatria, psiquiatria, prevenção bucal, urologia que é o exame de próstata, também psicologia, ultrassom e mamografia. Todos esses atendimentos são feitos de forma gratuita, a população não paga nada. E para você fazer a marcação da sua consulta, é só você ir até a sede da instituição.
0: 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E tá valendo já o primeiro sorteio, já vai começar, gente. As bolas já estão aqui no nosso globo, agora valendo R$5.000.
1: E aí, pensamento positivo, Mineirinha da Sorte, você conhece, você confia. Lisandra, por gentileza, máquina do vento, boa sorte!
0: Primeira bola, bola de número 33, marque a bola de número 33, bola de número 33. Mais uma bola, número 21, marque 21, bola de número 21. Na Mineirinha da Sorte, marque 27, 27, número 27. Alô, tabuleiro, aquele abraço. Marque 13, número 13, bola de número 13, marque a bola de número 13. 25, número 25, bola de número 25. 16, 16, bola de número 16. Alô, Eugenópolis, boa sorte. 46, 46, bola de número 46. 37, 37, número 37. Marque mais uma, 19. 19, bola de número 19. Alô, Campestre, aquele abraço. Número 1.
1: Vai marcando aí bolinha por bolinha. Primeiro sorteio valendo 5.000.
0: Bola de número 6. Marque a bola de número 6. Bola de número 6. Mais uma bola, 51. 51, número 51. Alô, moçada de rodeiro, boa sorte. 15, número 15. Bola de número 15. Mais uma bolinha, 23. 23, bola de número 23. Marque também 53. 53, bola de número 53. Alô, São Sebastião da Vargem Alegre. Marque 9. Número 9, bola de número 9. Mais uma chegando, 45. 45, bola de número 45. 40, número 40, bola de número 40. Alô, Laranjal, aquele abraço. 18, número 18, bola de número 18. Número 52, 52.
1: Vai marcando aí, marca aí número 52. Estamos aqui curiosos para saber quem serão os sortudos desse domingo. Primeiro prêmio valendo 5.000.
0: 41, número 41, bola de número 41. Marque também 55, 55, número 55. Alô, Palma, aquele abraço. 57, 57, número 57. 5, número 5, bola de número 5. Alô, Teixeiras, boa sorte. 20, bola de número 20. Marque a bolinha de número 20. Mais uma chegando, 29. Número 29, bola de número 29. 59, 59, bola de número 59. Marque também 17. 17, bola de número 17. 43, 43, número 43. Alô, Monte Celeste, boa sorte. 3, bola de número 3.
1: Primeiro sorteio valendo R$5.000. Acabamos de chegar agora aqui nos 30 números chamados. Ninguém aguardando a bola da sorte.
0: Um abraço também para Araponga. Alô, Araponga, bom dia, aquele abraço. Marque a bola de número 49. Número 49, bola de número 49. 11, número 11, bola de número 11. Marque a bolinha de número 11. 38, número 38, bola de número 38. Marque mais uma, número 10, bola de número 10.
1: Marca aí o número 10, primeiro sorteio valendo 5.000. Corações acelerados por aí, ó. 34 números chamados. Dois títulos aguardando a bola da sorte.
0: Quem será que vai faturar? Quem será que vai ganhar a bola de número 7? Número 7.
1: 35 números chamados. E temos aqui agora, ó, quatro títulos aguardando a bola da sorte.
0: É a boa, é a bola da sorte. Bola de número 22. Número 22.
1: É isso aí, ó. No clima da Copa do Mundo, tem mais gente aqui, ó, na cara do gol, ó. 36 números chamados e 8 pessoas aguardando a boa.
0: Valendo 5.000, valendo. valendo 5.000, bola de número 34, número 34.
1: Subiu a concorrência, mais emoção aí no nosso domingão, 12 títulos aguardando a bola da sorte.
0: Vem bola da sorte, vem bola da sorte, bola de número 48, 48.
1: A emoção vai aumentando, mais gente chegando aqui esperando apenas uma bola, são 19 títulos na torcida pela bola da sorte.
0: Vem bola da sorte, bola de número 12, número 12.
1: Para tudo, porque saiu o primeiro sorteio da Mineirinha da Sorte, valendo R$5.000. Como sempre, muita emoção, né? Muita emoção nos domingos de Mineirinha da Sorte, tema da vitória tocando, e convidar você para acompanhar comigo todos os detalhes desse sorteio. Tivemos 39 números chamados, 25 pessoas que ficaram por apenas uma bola, e temos aqui o título sortudo que está começando bem o domingo, vai começar o domingão aí com R$5.000 no bolso. Número do título, 58.956. 58.956. Os números sorteados nesse título foram 3, 5, 9, a bola da sorte 12, 15, 16, 17, 21, 25, 29, 33, 34, 40, 43, 45, 46, 49, 51, 52 e 59. Da cidade de Piraúba. Alô, Piraúba! Bom dia! Piraúba começando com tudo. O sorteio desse domingão, o Antônio do Pires da Luz, não é isso, produção? O Antônio do Pires da Luz é o vendedor pé quente que levou a sorte para Piraúba. E quem tá gritando é campeão no clima da Copa, é o Francisco Tolentino. Alô, Francisco Tolentino, o nosso primeiro ganhador de hoje.
0: Alô, Piraúba, aquele abraço, Piraúba, é festa em Piraúba. E o vendedor campeão aí, ó, que trouxe sorte para Piraúba é o Antônio do Pires da Luz. E quem faturou foi Francisco Tolentino, é isso? Francisco Tolentino, da cidade de Piraúba. Alô, Francisco! Parabéns, Francisco! Você faturou sozinho R$5.000. A gente já começa aí, ó, muito bem, levando esse prêmio para Piraúba, Jonathan Condé.
1: Com certeza, teve vibração, teve comemoração, assim como ontem no jogo da seleção brasileira, né, no gol do Brasil. É essa emoção que o Francisco Tolentino está tendo agora, né? Emoção de marcar um gol. Parabéns aí pelo primeiro sorteio, R$5.000, lá do João Gonçalves da Neiva, na cidade de Piraúba.
0: É isso aí, Francisco, só não empolga muito, não grita muito não, senão você vai ficar igual o locutor aqui, né? O jogo de seleção tem que poupar a voz, viu, locutor? Ó, parabéns aí ao Francisco, então, que faturou R$5.000 na cidade de Piraúba. E no painel pra você, todos os números que foram sorteados no nosso primeiro sorteio. Meninas, por gentileza, as bolas vão voltar ao nosso Globo da Sorte e você vai conferir agora o que vai rolar no próximo domingo.
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0: Toda semana são muitos prêmios pra você com a Mineirinha da Sorte. E não é diferente no próximo domingo também, porque tem, ó, no quarto sorteio, muito dinheiro, gente. Possibilidade de você realizar o seu sonho, de você tirar da gaveta aí, sabe, aquele projeto que tá guardado há tanto tempo, é o momento agora, hein, Jonathan?
1: Com certeza, oportunidade de você mudar de vida, afinal de contas, são milhares de ganhadores em toda a região, e você que tá nos acompanhando nesse momento, pode ser o próximo. Tem aqui, ó, R$50.000 no quarto prêmio, no próximo domingo, vai cair dia 21 de junho, o próximo sorteio da Mineirinha com R$50.000. E ainda tem, são várias chances de você ganhar. Tem aqui no primeiro sorteio 3.000. Segundo sorteio, a gente vai subindo, 5.000. Terceiro sorteio, R$7.000. E ainda 10 giros no valor de R$1.000. E quem dera se a seleção brasileira fosse igual a Mineirinha da Sorte. Por quê? Você faz um gol, já pensou? Fizesse um gol e somasse dois?
0: Nossa,
1: porque
0: é
1: a Mineirinha é assim, você compra

0: Mas não ia empatar, não.
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0: 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Chegou a hora do nosso segundo sorteio valendo mais 5 mil.
1: Segundo sorteio valendo 5 mil, mineirinha da sorte, você conhece, você confia? Por gentileza, Lisandra, máquina do vento, boa sorte!
0: Segundo sorteio, bola de número 43. Marque a bola de número 43, marque também a bola de número 52. 52, número 52, 36, marque 36, bola de número 36, alô Guido Oval, aquele abraço, marque 49, 49, bola de número 49, mais um número 42, 42, bola de número 42, marque também 1, número 1, bola de número 1, vai marcando, 44, 44, bola de número 44. Marque também 9. Número 9, bola de número 9. Na mineirinha da sorte, marque 53. 53, bola de número 53. 54, 54.
1: Vai marcando aí, segundo sorteio, valendo 5 mil reais. Agradecer mais uma vez essa enorme audiência do sorteio Mineirinha da Sorte em toda a região. E lembrando que daqui a pouquinho tem 120 mil no quarto prêmio.
0: 57, número 57, bola de número 57. Marque também 24. 24, número 24. Um abraço também para a moçada de São Sebastião da Vargem Alegre. Marque 29, número 29, bola de número 29. 20, número 20, bola de número 20, bolinha de número 20. 31, número 31, bola de número 31. Marque também 46. 46, bola de número 46. Número 27. 27, bola de número 27. Alô, boa família, aquele abraço. 7, número 7, bola de número 7. Na mineirinha da sorte, marque também 39. 39, bola de número 39. Mais um número, 37, 37.
1: João Gonçalves da Neiva, na cidade de Piraúba, em festa. Afinal de contas, ó, Francisco Tolentino, primeiro ganhador desse domingo, ganhou 5 mil reais com a mineirinha da sorte. Agora tá aqui, ó, segundo prêmio, também valendo 5 mil.
0: Bola de número 25, marque a bola de número 25, número 25. Alô, Araponga, aquele abraço, 23. 23, bola de número 23, mais um número, número 6, marque a bola de número 6, número 6, 48, 48, bola de número 48, alô Paraguai, aquele abraço pra moçada lá do Paraguai, 28, 28, bola de número 28, bola de número 12, número 12, bolinha de número 12, alô, Ervália, boa sorte. 58, 58, bola de número 58. Na mineirinha da sorte, marque também 55. 55, número 55. Você é aniversariante de hoje, parabéns e boa sorte. 51, 51, bola de número 51. Marque também 47, número 47.
1: Estamos aí no clima da Copa do Mundo, segundo prêmio valendo 5 mil reais. A gente quer saber quem é que vai gritar campeão. Chegamos aqui, ó, 30 números chamados, ninguém aguardando a bola da sorte.
0: Um abraço para Rosário da Limeira, alô Rosário da Limeira. Marque 4, número 4, bola de número 4. Um abraço também para Santana de Cataguases. Marque 50. 50, bola de número 50. Mais um número para você marcar, 60. Número 60, bola de número 60. 14, bola de número 14. Bola de número 14. 15, número 15, bola de número 15. Alô, Tuiutinga, boa sorte. 33. Número 33.
1: Marca aí, marca o número 33, porque ó, já tem atacante já aqui no jeito pra marcar o gol. 36 números chamados, dois títulos aguardando a bola da sorte.
0: E eu já quero ouvir o tema da vitória, valendo 5.000, bola de número 40, número 40, bola de número 40, ainda dois títulos aguardando pela bola da sorte, bola de número 26.
1: 38 números chamados, mais corações acelerados, 5 pessoas aguardando a bola da sorte.
0: É a boa pra você fazer aquele golaço com a Mineirinha, bola

0: valendo também R$5.000. E vamos acompanhar, já tá na tela, você que tá ouvindo através do rádio, dá um toquezinho aí no volume, para você que tá na telinha, acompanha comigo aqui, ó. 40 números chamados, 20 pessoas que bateram na trave, né? Ficaram ali por apenas uma bola. E temos aqui o título sortudo, que tá ganhando R$5.000 com a Mineirinha da Sorte. Tá entrando aí na lista de milhares de ganhadores em toda a região. Vamos saber aqui, ó. Número do título: 444.555. 444.555. Os números sorteados desse título foram 1, 3, 6, 9, 12, 20, 23, 25, 26, 28, 33, a bola da sorte, 35, 40, 42, 44, 48, 49, 55, 58 e 60. Da cidade de Uba. Alô, alô, cidade de Uba. Alô, alô, cidade carinho. Esse título foi adquirido através do aplicativo, já marcando presença aqui nesse domingão, o aplicativo Quentão. E quem tá ganhando R$5.000 sozinho, o ubaense que acreditou na sorte, adquiriu a Mineirinha, ajudou o Núcleo Regional de Voluntários de Combate ao Câncer e tá agora, nesse momento, comemorando esses R$5.000. O nome dele? Wellington Vitor. Parabéns, o Wellington Vitor, da cidade de Uba.
1: Olha só aí quem marcou um golaço, gente. A cidade Uba aparecendo aqui já no nosso segundo sorteio. Sozinho, o aplicativo presenteando a cidade Uba. É o aplicativo que mais dá prêmios. É o aplicativo Mineirinha da Sorte. E o Wellington Vitor foi o nome da emoção. Foi o cara que faturou. O ubaense Wellington Vitor, R$5.000, Jonathan.
0: É isso aí, Wellington. Parabéns, comemora. Aquela sensação realmente de marcar um gol na Copa do Mundo.
1: E um golaço, né?
0: Golaço, né?
1: Golaço, sozinho. Chegou ali.
0: R$5.000. Ele que é do Mangueira Rural. Mangueira Rural Mangueira em Rural. Festa nesse momento aqui na cidade de Uba.
1: Alô, Mangueira Rural. Parabéns, Wellington Vitor de Uba. E na tela para você acompanhar todos os números que foram sorteados no nosso segundo sorteio. Meninas, por gentileza, parabéns então, Wellington Vitor. Lembrando, as bolinhas vão ir para o nosso globo. Lembrando que o Wellington Vitor, ó, prêmio da Mineirinha da Sorte é aqui na sede da Mineirinha. Não caia em golpe. Se alguém te ligar agora falando assim, ó, aqui é da Mineirinha, eu preciso dos seus dados, eu preciso que você faça Pix, passe informações, não, por favor. 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
0: É isso aí, nós vamos receber aqui os ganhadores, né? Mineirinha sempre recebe com aquele acolhimento, né? Aquela recepção especial, do jeito que os ganhadores merecem. E agora, nessa nova sede, ficou melhor ainda, né? A gente mudou, para quem não sabe, a Mineirinha está em nova sede, como acabamos de explicar aqui agora, e com certeza um espaço muito melhor, muito mais apropriado para receber os ganhadores da Mineirinha.
1: Parabéns, parabéns, Uba, mais uma vez, parabéns a você que adquiriu a Mineirinha da Sorte. E agora é o seguinte, as bolas já voltaram pro globo, mas a gente vai conferir agora, você que está acompanhando o nosso sorteio, o que vai rolar no próximo domingo.
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1: Beleza, vamos pro terceiro sorteio?
0: Subir, vamos subir?
1: E agora vamos subir com tudo, né?
0: Com tudo.
1: É, vamos agora, dobrar então, agora já que é gol de placa.
0: É gol de placa. Valendo agora 10 mil reais.
1: 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Lisandra, por gentileza, a máquina do vento.
0: Boa sorte! Terceiro sorteio, bola de número 54. Marque a bola de número 54, número 54. Marque 50. 50, bola de número 50. Um abraço também para a moçada lá da Ventania. Alô, Ventania. Marque 17. Número 17. Bola de número 17. Mais o número 30. Bola de número 30. Bola de número 30. Mais o número 18. 18. Bola de número 18. Alô, Astolfo Dutra. Marque 49. 49. Bola de número 49. Mais o número 27. 27. Bola de número 27. Abraço também para Vilas Boas. 44 é o número. 44. Número 44. Mais uma, número 2. Bola de número 2. Marque a bolinha de número 2. Marque também 55. 55.
1: Vai marcando aí, número 55. Os números de cima, os números de baixo aqui do nosso terceiro sorteio. Vai marcando número por número, terceiro prêmio. Olha só, valendo 10 mil reais.
0: 52, 52, bola de número 52. Marque também 29, 29, bola de número 29. Alô, Dona Eusébia, boa sorte. 31, número 31, bola de número 31. 48, 48, número 48. Marque mais uma, 35, número 35, bola de número 35. Um abraço também para Miraí, alô Miraí, marque 12, bola de número 12, bolinha de número 12, bola de número 5, número 5, bola de número 5. Marque também a bola de número 38, número 38, bola de número 38. 58, 58, número 58. Alô, Visconde do Rio Branco, boa sorte. Número 10, bola de número 10.
1: Olha só, a rua Ângelo Esperandil, aqui na cidade de Ubá, no bairro Mangueira Rural, está em festa. Wellington Vitor ganhou no sorteio anterior 5 mil reais. E agora a gente quer saber quem tá com a sorte, quem vai levar esse terceiro prêmio valendo 10 mil.
0: Bola de número 3, marque a bola de número 3, bolinha de número 3. Marque também a bola de número 33. Número 33, bola de número 33. Mais o número 6, bola de número 6. Número 6, alô Coimbra, boa sorte. 59, 59, bola de número 59. 32, número 32, bola de número 32. Alô Leopoldina, marque 4. Número 4, bola de número 4. Bolinha de número 4. Mais o número 9, número 9, bola de número 9. Marque número 37. 37, bola de número 37. Alô Bicas, boa sorte. Número 8, bola de número 8, bolinha de número 8. 23, número 23.
1: E você está acompanhando o maior show de prêmios da região. E o melhor de tudo, né? Os prêmios que saem aqui para nossa região. Terceiro prêmio valendo 10 mil reais. Chegamos agora aos 30 números chamados.
0: Um abraço para Recreio. Alô, Recreio, boa sorte. Marque 14, número 14, bola de número 14. Mais o número 25. Número 25, bola de número 25. Lembrando que daqui a pouco tem 120 mil reais, valendo 10 mil, bola de número 22. 22, bola de número 22. 60, 60.
1: Opa, já tem gente querendo vibrar a emoção aqui, já querendo comemorar. Já tem coração acelerado. Terceiro prêmio valendo 10 mil. 34 números chamados e uma pessoa aguardando a bola da sorte.
0: Tem um título aguardando a bola da sorte. Pode ser agora, valendo 10 mil. Bola de número 7, número 7.
1: A cada bola chamada, a emoção vai aumentando. Se prepara. 35 números chamados, dois títulos aguardando a boa.
0: Vem a boa, vem bola da sorte, vem bola da sorte. Bola de número 26, número 26, bola de número 26. Ainda dois títulos aguardando por ela. Pela tão esperada e sonhada bola da sorte. Bola de número 24, número 24.
1: Vou dar dica, hein? Chama aí a bolinha que você tá querendo. A concorrência aqui tá aumentando. 37 números chamados, quatro títulos aguardando a bola da sorte.
0: Quem será o campeão que vai faturar agora 10 mil? Quem será?

0: terceiro sorteio, valendo 10 mil reais. E vamos acompanhar aqui todos os detalhes de mais um sorteio emocionante, né? Porque aqui é assim, né? Tem que ter emoção. 38 números chamados, 7 títulos ficaram por apenas uma bola. E temos aqui o título sortudo que está ganhando 10 mil reais. Acompanha comigo aqui no detalhe. Número do título, 420.842. Vou repetir, 420.842. E os números sorteados nesse título sortudo foram 2, 5, 7, 9, 10, 17, 18, 24, 26, 30, 32, 33, 35, 38, a bola da sorte 43, 48, 52, 54, 55 e 60. E olha ela aí de novo aí, ó. É a cidade de Uba. Alô, cidade de Uba. Mais um ganhador só nesse domingo, hein? Mais um ubaense se dando bem com a Mineirinha da Sorte. Esse título foi adquirido através do aplicativo. Mais uma vez o aplicativo também marcando presença. E quem tá ganhando 10 mil reais pra chamar de seu, pra curtir a Copa do Mundo em grande estilo, é o Lucas. E aí, Lucas? Lucas Magalhães de Paiva. É o nome do nosso artilheiro, jogador caro, Anderson.
1: Tá vendo? Olha só, a cidade Uba mais uma vez. Alô, Uba! Parabéns, Uba! E o aplicativo também fazendo dobradinha. Esse aplicativo, ele dá prêmios mesmo. Aplicativo Mineirinha da Sorte. E parabéns ao Lucas Magalhães de Paiva. Alô, Lucas! Pode comemorar, cara. Pode comemorar porque você acabou de faturar 10 mil reais da Mineirinha da Sorte.
0: É aquele clima de comemoração de gol da seleção brasileira, que corre o risco de perder a voz, né, na comemoração. Mas aí, Lucas, pode comemorar, pode fazer a festa, você marcou um golaço. Por que você marcou um golaço? Porque você acreditou na sua sorte, ao mesmo tempo você fez uma ação assim maravilhosa, que é ajudar a quem precisa. Então, merecidamente, comemore esse golaço. 10 mil reais aí na conta do Lucas, aqui da cidade de Uba. Qual bairro? Qual que é o bairro mesmo, produção? Bairro do Lucas. Santa Edviges em festa nesse domingão.
1: Alô, Santa Edviges! Alô, moçada de Uba, dobradinha de Uba. Deu Mangueira Rural e agora deu também o bairro Santa Edviges, faturando a Mineirinha da Sorte. O nosso painel agora com todos os números que foram sorteados mais uma vez para o bar. Meninas, por gentileza, as bolas vão voltar para o nosso globo e você vai continuar a continuar sentindo essa emoção. Essa emoção que contagia, é a emoção da Mineirinha da Sorte. Daqui a pouco tem 120 mil reais, segura o seu coração aí. Mas agora tá na hora da gente conferir quem foram os campeões do domingo passado.
2: Estes são os ganhadores da Mineirinha da Sorte do sorteio realizado nesse último domingo. Dividiram o primeiro sorteio, 5 mil reais em dinheiro, José do Carmo da Silva de Coimbra e Davis Oliveira da Silva de Leopoldina.
3: Olha a quantidade de Mineirinha que ele tem, gente. Isso aqui... ó, é relíquia, ele tem tudo guardado aqui e ele sempre esperou, a minha hora vai chegar, e dessa vez chegou. Parte dos 5 mil reais, tá indo pra você.
4: Gabriel, tranquilo, na hora boa. Qualquer hora é boa, tá vindo, é bem-vindo, né?
3: No clima de Copa do Mundo já dá pra fazer até um churrasco, né?
4: Demais a conta.
2: Sebastião R. Dias, de Cataguases, ganhou no segundo sorteio 5 mil reais em dinheiro.
3: 5 mil reais, rapaz, que presentão, chegou na boa hora, foi?
5: Pô, com certeza, tá? Eu tava precisando mesmo pra ajeitar o motor do meu carro, tá?
3: Chegou na boa hora.
5: Pô, graças a Deus, chegou na boa hora.
3: Tem que comprar, então quando vir a ideia, vão comprar a Mineirinha, tem que comprar, né?
5: Não, com certeza, eu indico.
2: Ivo Custódio de Leopoldina ganhou no terceiro sorteio 5 mil reais em dinheiro.
3: É o Ivo Custódio.
4: Custódio.
3: Isso é o nome da emoção.
4: É.
3: E aí, como é que é a emoção de ganhar a Mineirinha da Sorte?
4: Ah, tô feliz, hein? É uma emoção demais. Não deixo de comprar nunca.
2: Orlando Batista Filho de Uba ganhou sozinho no quarto sorteio 50 mil reais em dinheiro.
6: Dá muita emoção, né? De ganhar.
3: Fazer um gol de Copa do Mundo, né?
6: É,
3: sempre compra a Mineirinha.

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3: 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Então, ó, confira então o que vai rolar no próximo domingo.
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3: 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Agora é o seguinte, gente, você tá sentindo muita emoção aí com tudo que tá acontecendo, né? 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Chegou o momento, Jonathan.
4: É hora de gritar, é campeão. Momento especial desse domingo, 120 mil reais.
3: Bora!
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3: Boa sorte! Valendo 120 mil reais. Bola de número 49. Número 49, bola de número 49. Marque também 39, bola de número 39. Tem mais bola chegando, mais uma bola, 50. Número 50, bola de número 50. Mais uma, marque também 18. Número 18, bola de número 18. Alô Guarani, boa sorte. 47, bola de número 47. Marque também 24. Número 24, bola de número 24. Tá valendo 120 mil reais. Marque 4, número 4, bola de número 4. Mais o número 3, bola de número 3, marque a bolinha de número 3. Alô Goianá, aquele abraço. 59, bola de número 59. Guiricema também tá ligada. 36, número 36.
4: Quarto prêmio, momento especial desse domingo, 120 mil reais. Boa sorte.
3: 25, número 25. Bola de número 25, marque também 52, bola de número 52, mais um número, 31, número 31, bola de número 31, alô Rio Novo, boa sorte, 41, bola de número 41, marque também 5, número 5, bola de número 5, alô Divinésia, bola de número 19, 19, bola de número 19. Marque também 15, número 15, bola de número 15. Na Mineirinha da Sorte, bolinha de número 33. 33, bola de número 33. Alô, senador Firmino, marque 11. Número 11, bola de número 11. Bola de número 57, 57.
4: Marca aí o número 57. Mais uma vez, manda um abraço para nossa audiência no bairro Santa Edviges. Lucas Magalhães de Paiva ganhou no sorteio anterior 10 mil reais com a Mineirinha da Sorte. Uba em festa nesse domingo. E a gente quer saber, curiosos para saber, estamos aqui na curiosidade para saber quem vai levar o quarto prêmio valendo 120 mil.
3: Bola de número 35, marque a bola de número 35, número 35. Mais uma chegando, mais uma bola. 44, 44, bola de número 44. Marque também 27, 27, número 27. Alô, Piau, boa sorte. Número 2, bola de número 2, bola de número 2. Alô, Coronel Pacheco, marque 28, 28, número 28. Mais um número, 20, bola de número 20, bolinha de número 20. Também um abraço para Descoberto. Alô, Descoberto, 16. 16, bola de número 16. Mais um número, 26. 26, bola de número 26. Alô, Silverânia, marque 10. Número 10, bola de número 10. Mais um número chegando, 7. Número 7.
4: 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Os prêmios que mudam a sua vida pra valer estão aqui na Mineirinha da Sorte. Olha só, quarto prêmio, gente. 120 mil reais. Chegamos aqui aos 30 números chamados. Ninguém aguardando a bola da sorte.
3: Um abraço pra Itamaraty de Minas. Alô, Itamaraty. Vamos lá, gente. Tá valendo 120 mil. Bola de número 37. Número 37. Bola de número 37. Mais um número 54. 54.
4: Marca aí o número 54, porque já tem coração acelerado aqui, ó. 32 números chamados e já tem título, aguardando apenas uma bola.
3: Pode ser agora, valendo 120 mil reais. Bola de número 60, número 60. Bola de número 60. Ainda um título aguardando pela bola da sorte. Vamos nessa, torcida. Agora você que tá esperando por essa bola. Bola de número 13, número 13. Bola de número 13, número 13. São 120 mil reais em dinheiro. É muito dinheiro agora. Bola de número 40, número 40.
4: Bora, Brasil. Clima de decisão aqui no Domingão da Mineirinha da Sorte. Corações acelerados, ó. 35 números chamados. Dois títulos aguardando a boa.
3: Vamos nessa. Vai, Mineirinha. Bola de número 51, 51.
4: 36 números chamados e agora quatro títulos aguardando apenas uma bola.
3: É a boa, é a bola da sorte pra você marcar um golaço. São 120 mil reais. Bola de número 45, 45.
4: Capricha aí, máquina do vento. Capricha aí, Globo da Sorte. Chama aí a bolinha que você tá querendo. 37 números chamados. Seis títulos aguardando a bola da sorte.
3: Pra você faturar 120 mil reais, bola de número 38, 38.
4: 38 números chamados, 38 bolas que saíram do Globo da Sorte. E aqui, ó, 9 pessoas com coração na mão, aguardando a bola da sorte.
3: Haja coração, segura a emoção, você pode faturar agora. Bola de número 1, número 1.
4: É clima de decisão, é clima de final de Copa do Mundo, quarto prêmio valendo 120 mil. 16 títulos aguardando a boa.
3: Quem será que vai ganhar 120 mil reais agora na Mineirinha da Sorte? Vai Mineirinha, bola de número 46, 46.
4: Segura a emoção. Bastante emoção aqui no nosso quarto prêmio valendo 120 mil. 28 pessoas na torcida pela bola da sorte.
3: Vamos, Mineirinha, são 120 mil.

120 mil reais. Pode comemorar, pode fazer a festa, porque aqui tem ganhador. Acompanha comigo todos os detalhes desse quarto sorteio. Valendo 120 mil, nós tivemos 41 números chamados, 41 bolas que saíram do Globo da Sorte. Agora olha só, hein? 50.

0: Faltou apenas uma bolinha para esses 52 títulos, né? 52 pessoas que bateram na trave. E temos aqui os campeões do quarto sorteio, valendo 120 mil. Três títulos contemplados que irão dividir o prêmio. Primeiro título, número 4.950. 4.950. Os números sorteados nesse título foram 3, 5, 7, 13, 15, 16, 18, 20, a bola da sorte 23, 24, 33, 35, 37, 38, 44, 47, 49, 50, 52 e 54. Cidade de Ubá de novo.
1: Mais uma vez.
0: Cidade de Ubá. Eita, Ubá, bom demais. Mais uma vez aqui no nosso sorteio. Se você está procurando a sorte aqui na cidade de Ubá, é só você encontrar com Eduardo Miguel. Alô, Du, Eduardo Miguel é o vendedor pé quente aqui da cidade. Trouxe a sorte para a cidade de Ubá. E quem está ganhando nesse quarto sorteio, está dividindo o prêmio, é o Valdir Miguel. Parabéns, Valdir Miguel.
1: Parabéns mais uma vez à cidade de Ubá. E o Eduardo Miguel foi o vendedor campeão que trouxe sorte para a cidade de Ubá. E o Valdir Miguel faturou parte de 120 mil reais. E bora que tem mais, tem mais, tem mais ganhador neste quarto sorteio. Mais um ganhador chegando na tela para você acompanhar. Mais um ganhador. Vamos acompanhar quem é o próximo ganhador.
0: Número do título: 34.856. 34.856. Os números sorteados: 1, 3, 5, 10, 15, 18, 20. A bola da suerte: 23. 26, 27, 31, 33, 37, 38, 44, 46, 50, 51, 52 e 54. Da cidade de... Vou pedir ajuda aqui da produção. Não tem ali, não foi preenchido o local da cidade, né? Mas o vendedor pé quente, vamos ver se eu consigo identificar aqui o nome do ponto pé quente. Aqui, ó, Lanchobar. Lanchobar Familiar é o ponto pé quente que deu a sorte aí para o Avelino. Avelino da Silva é o nome da emoção, é o nome do ganhador também dividindo esse quarto sorteio.
1: Olha só, ponto pé quente, Lanchobar Familiar foi o ponto pé quente que trouxe sorte para o Avelino da Silva. Eu tô tentando identificar o nome da cidade também aqui, ó. Vamos ver. Não tá dando para entender o nome da cidade. Por isso é importante preencher, gente, no lugar ali da cidade. Mas, ó, Lanchobar Familiar foi o ponto pé quente e o Avelino da Silva faturou parte de 120 mil reais.
0: Terceiro e último título contemplado nesse quarto prêmio, tá aqui, ó, tá na tela. 413.601. 413.601. Os números sorteados nesse título foram 2, 4, 7, 13, 15, 19, a bola da sorte 23, 24, 26, 27, 31, 33, 35, 37, 44, 46, 49, 54, 57 e 60. Da cidade de Muriaé. Alô, alô, Muriaé, bom dia. Olha, Muriaé aqui no quarto prêmio. Abraço para todos os muriaenses ligados aqui no nosso sorteio. E o aplicativo Quentão tá na área mais uma vez. Levou a sorte para a querida cidade de Muriaé. E quem tá comemorando como se fosse um gol, tá gritando: é campeão, é campeã. É a Solange Aparecida Teixeira. Parabéns, Solange.
1: Olha o aplicativo da Mineirinha da Sorte mais uma vez aparecendo agora no quarto sorteio. Parte de 120 mil reais saindo para a cidade de Muriaé, ô cidade de sorte, essa cidade de Muriaé, e a Solange Aparecida Teixeira faturou parte de 120 mil reais. Parabéns a todos os ganhadores deste quarto sorteio. Foram três ganhadores que vão estar aí dividindo. E a nossa produção já identificou o nome da cidade, Viçosa. Sim, no quarto sorteio agora.
0: Bairro Santo Antônio, né?
1: Bairro Santo Antônio, é isso? Cidade de Viçosa. Então deu, Jonathan, ali, ó. Cidade de Ubá, cidade de Viçosa. E também cidade de Muriaé no quarto sorteio.
0: Parabéns aos ganhadores desse quarto prêmio. Estão gritando nesse momento: é campeão, né? Vibrando de alegria. Parabéns aos nossos ganhadores. E lembrando que os prêmios da Mineirinha da Sorte, a todos os ganhadores desse domingo, os prêmios são retirados aqui na sede A Mineirinha não pede Pix e não pede número dos seus documentos. Não passe seus documentos.
1: Isso mesmo. Vem aqui pessoalmente tomar um café com a gente amanhã, segunda-feira, a partir das 8 da manhã. E agora, Jonathan, na tela, todos os números que foram sorteados no nosso quarto sorteio. As bolas vão permanecer por ali e as que estão no nosso globo vão ir até o painel com a ajuda das meninas. Meninas, por gentileza, porque chegou o momento de você faturar R$1.000. Tem 10 oportunidades para você faturar 1.000. É o giro da sorte que começa a partir de agora. Daqui a pouco já vai começar o giro, porque eu quero lembrar você que tem R$50.000 para você no próximo domingo, tá? Para você adquirir a sua mineirinha por apenas R$10 com dupla chance, que a mineirinha é assim, toda semana tem muitos prêmios e tem para você R$50.000 no quarto sorteio domingo que vem, gente, com dupla chance. Compre agora mesmo o seu título. O Jonathan já tá com dele aqui nas mãos aqui, ó. Não pode deixar de adquirir a mineirinha da sorte, não é verdade, Jonathan?
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1: E agora apresento para você o painel com todos os números de volta de 1 a 60 e de olho na tela. Agora sim, vamos com o nosso giro da sorte. São 10 giros de R$1.000.
0: Vamos girar então, girando, girando, girando, acreditar até o final, gente. Pensamento positivo, dedinhos cruzados, primeiro título contemplado ganhando milzão. É o título número 36.521. 36.521, dezenas 536521. A cidade é Paula Cândido. Alô, Paula Cândido, bom dia. Sacolão da Nágela é o ponto pé quente. Levou a sorte para PC. E quem tá ganhando é o José Orlando Filho. Parabéns, José.
1: Alô, Paula Cândido, parabéns. Olha o sacolão da Nágela trazendo sorte aí para Paula Cândido. E José Orlando Filho faturou R$1.000.
0: Mais R$1.000. Bota pra girar. Girando, girando, girando, girando. Título contemplado número 24.992. 24.992, dezenas 524992. A cidade é São João Nepomuceno. Alô, São João Nepomuceno, bom dia, obrigado a todos aí pela audiência. O Marcelo Santos é o vendedor pé quente na cidade de São João Nepomuceno, levou a sorte para a cidade. E quem tá ganhando milzão? Eduardo. Alô, Eduardo de Freitas, R$1.000 na conta.
1: Parabéns, São João Nepomuceno. Abraço para a cidade de São João Nepomuceno. E o Marcelo Santos foi o vendedor pé quente. E o Eduardo de Freitas, Venâncio, faturou R$1.000 da Mineirinha da Sorte. Parabéns, Eduardo.
0: É o maior show de prêmios da região. Então vamos girar, girando, girando, girando. Mais um sortudo saindo aqui, ó. Título número 56.909. 56.909, dezenas 556909. A cidade é Ervália. Alô, Renatinha Ervália, vendedora pé quente, conhecida aí na cidade de Ervália, levou a sorte para a cidade de Ervália. E quem tá ganhando é a nossa sortuda aqui, ó, Maria Graziela da Silva.
1: Parabéns, Ervália. E o nome da emoção ali, ó, vendedora pé quente, Renata Ervália carimbou, e a Maria Graziela da Silva. Parabéns, Maria Graziela da Silva. Ela faturou R$1.000 na Mineirinha da Sorte.
0: Mais mil, mais milzão saindo agora. Bota pra girar, girando, girando, dedinhos cruzados. Acredita até o final. Saiu! Título número 59.576. 59.576, as dezenas 059576. A cidade, toda semana tá aqui, ó. Cataguases, alô Cataguases, bom dia, cidade pé quente. O Dinho da Padaria, se você procura sorte aí em Catacite, procure o Dinho da Padaria, entregando aí R$1.000 pro Mauro César. Parabéns, Mauro César, da cidade de Cataguases.
1: Alô, Cataguases, cidade pé quente também faturando na Mineirinha da Sorte. Dinho da Padaria foi o vendedor pé quente e o Mauro César faturou R$1.000. Parabéns, Mauro César.
0: Quinto giro, hein, gente? Quinto giro, não desanima não, hein? Bora, bora, gira aí. Girando, girando, girando. Número do título, 13.924. 13.924, as dezenas 013924. Cidade Sedução tá na área. Alô, cidade de Rio.

0: Pomba. Rio Pomba tem ganhador da Mineirinha da Sorte, o Luiz Gonzaga. É vendedor pé quente lá na cidade, levou a sorte para a cidade de Rio Pomba. E quem tá ganhando é o Hélio. Hélio Lopes, Bahia, da cidade Rio Pomba.
1: Cidade centenária e cidade de sorte também, a cidade de Rio Pomba. Aquele abraço, Rio Pomba. Luiz Gonzaga foi o vendedor pé quente. Parabéns, Luiz Gonzaga. E o nome do ganhador é Eliote Lopes, Bahia, é isso? Eliote, tá ali, ó. Eliote faturou R$1.000 na Mineirinha da Sorte.
0: Parabéns, Elliot. Parabéns, garoto. E vamos girar. Sexto giro da sorte. Girando, girando, girando. Mais milzão. Mais R$1.000 saindo aqui, ó. Número do título: 32.016. 32.016, as dezenas 032016. E olha ela de novo aí, ó. É cidade pé quente demais, minha gente. Cataguases, bom dia, Catá. Silas, o campeão do calçadão. É o ponto pé quente lá na cidade, lá no calçadão de Cataguases. Tá entregando aqui R$1.000 pro José de Lima de Souza. José Lima de Souza, cataguasense feliz da vida.
1: É, Cataguases, mais uma vez o sorteio da Mineirinha da Sorte. E ele carimbou, o campeão do calçadão é o Silas Loterias. E o José de Lima Souza, parabéns, José Lima Souza, você faturou R$1.000 da Mineirinha da Sorte.
0: Isso aí, sorteio não acabou não, vamos acreditar até o final. Girando, girando, girando, girando, girando, girando, saiu. Número do título: 421.874. 421.874. Dezenas: 921874. De novo aí, ó. Cidade de Paula Cândido. Mais uma vez, Paula Cândido. No Domingão de Mineirinha da Sorte. Esse título adquirido através do aplicativo. E quem tá ganhando R$1.000 com a Mineirinha da Sorte é a Marciana de Fátima Venâncio.
1: Olha só, Paula Cândido também na Mineirinha da Sorte. Alô, Paula Cândido. E ele de novo também, ó, aparecendo no Giro da Sorte, o aplicativo Mineirinha. Marciana de Fátima Venâncio, parabéns, você ganhou R$1.000.
0: Oitavo Giro da Sorte. Bota pra girar, girando, girando, girando, girando. Valendo R$1.000, saiu aqui, ó, número do título: 32.284. 32.284, dezenas 532284. A cidade novamente, olha aí, Muriaé. Muriaé tá na área mais uma vez. O Hamilton, vendedor pé quente, levou a sorte pra cidade, entregando R$1.000 pra, parece Maria ou Márcia, né? Maria de da Penha da Silva. Parabéns.
1: Parabéns, Muriaé. A Milton, vendedor pé quente, e a Maria Teixeira da Silva faturou. Parabéns, Maria Teixeira.
0: Vamos girar, nono giro da sorte. Girando, girando, girando. Mais um título contemplado apareceu aqui. Número 25.923. Dezenas 025923. A cidade é Bicas. Olha, Bicas aí na área. O vendedor pé quente não conseguiu identificar aqui o nome, mas quem tá ganhando R$1.000 é o Agenor Antônio. Parabéns, Agenor.
1: Parabéns, Bicas. Parabéns, Agenor Antônio. E tem mais.
0: Vamos lá, décimo giro da sorte pra fechar, hein? Girando, girando, girando, saiu. Número do título: 10.821. Dezenas 510821. A cidade é Canaã. E o Bar do Paulo é ponto pé quente conhecido aí na cidade. Quem tá ganhando milzão é o Paulo Lourenço de Souza.
1: Parabéns, Canaã, Bar do Paulo também. E o Paulo Lourenço de Souza faturou R$1.000 na Mineirinha da Sorte. Lembrando que o próximo domingo a gente vai estar de volta com R$50.000, o quarto sorteio. Vai ter giro da sorte também. E tem muito dinheiro para você faturar. Adquira agora mesmo a sua.
0: É isso aí. No clima da Copa, a gente se encontra no próximo domingo.
1: Tchau, tchau.
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3: Você sabe o que é insuficiência cardíaca? Insuficiência cardíaca, na maioria das vezes, é quando o coração está com o tamanho aumentado. Existem muitas causas. As principais são isquemia no coração, hipertensão arterial e problemas nas válvulas do coração. O paciente sente principalmente falta de ar. É uma falta de ar que começa após um esforço físico, como por exemplo, subir um morro ou uma escada, e melhora no repouso. Ela começa devagar, às vezes o paciente nem percebe direito, mas com o tempo ela vai piorando até aparecer nos esforços menores, como uma simples caminhada ou até mesmo no serviço de casa. É muito frequente também inchaço nas pernas.
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1: E já estamos de volta, manhã de domingo, 14 de junho, você em sintonia com a Rádio Muriaé 99.5. E a partir de agora, com as recordações do nosso baú, que começa com Benito de Paula, Charlie Brown.

0: Meu Mundo e Nada Mais, Guilherme Arantes, na sua manhã de domingo, Charlie Brown, Benito de Paula.
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4: A odontogeriatria é uma área da odontologia com foco no atendimento dos pacientes idosos, considerando fatores da saúde bucal, atuando na prevenção e bem-estar desses pacientes. Algumas doenças bucais, por serem inflamações, podem acabar provocando doenças crônicas pré-existentes, como, por exemplo, doenças cardíacas, diabetes, reumatismo, entre outras. A boca seca é uma queixa comum dos pacientes idosos e relacionadas a diversas causas. O aumento da quantidade de água ingerida ao longo do dia vai minimizar esse sintoma. A escovação adequada é a forma mais efetiva para manter esses dentes saudáveis e inclui desde a escovação até o uso de fio dental após as refeições. Com o avanço da odontologia, é possível ter uma melhora na saúde bucal dos idosos e, com isso, uma melhora na qualidade de vida.
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7: É assim o nosso baú, cada música, cada história, atrás de uma delas. Obrigado ao homem do campo, Dom e Ravel.

0: Amanhã, talvez. A Joana participou com a gente aqui no nosso baú da Muriaé de hoje.
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4: Um ótimo domingo, no ritmo das recordações do baú da Muriaé. Sonhando, eu sou feliz, Beth Carvalho.

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5: Em 99.5, a Rádio Muriaé faz parte da sua vida, trazendo Roberto Carlos na sua manhã de domingo. Não se esqueça de mim.

0: Melinha passou por aqui cantando, isso mesmo, cantando essa história. Mulher nova, bonita e carinhosa, faz o homem gemer sem sentir dor.
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8: A insuficiência cardíaca é quando o coração não consegue bombear ou receber adequadamente o sangue para suprir as necessidades do nosso organismo. As causas variam desde infarto, pressão alta não controlada adequadamente a longo prazo, miocardite, diabetes e doença nas válvulas cardíacas, como a febre reumática. Os sintomas mais comuns são cansaço, falta de ar aos esforços ou à noite após se deitar, inchaço nas

0: sente ou conhece alguém com alguma dessas queixas, procure um cardiologista. O diagnóstico e tratamento precoce pode curar ou melhorar sua qualidade de vida.
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5: Ótimo domingo, obrigado mais uma vez pela audiência. Aqui na Rádio Muriaé tem Baby do Brasil, Menino do Rio.

0: Cassiano, Coleção e a Baby do Brasil, Menino do Rio.
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2: Vamos para a reta final do nosso baú da Muriaé deste domingo, trazendo Amado Batista reclamando sua ausência.

Vinícius de Moraes e Toquinho, onde anda você? Fechando o nosso baú da Muriaé de hoje. Gente, obrigado pela audiência mais uma vez, hein? No próximo domingo, um novo encontro a partir das 8:30, logo após a Santa Missa, direto da Paróquia São Paulo. Obrigado pela sua audiência, abraços a todos e um excelente domingo.

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4: O infarto, popularmente conhecido como ataque cardíaco, é o processo de morte ou isquemia de parte do tecido cardíaco, geralmente por uma obstrução da artéria coronária, popularmente a veia entupida. Sintomas como dor no peito, principalmente durante os esforços, queimação nos braços, falta de ar, palidez, suor frio, podem ser sintomas de infarto agudo, devendo procurar imediatamente o hospital para o tratamento precoce. A boa notícia é que o infarto pode ser prevenido. Procure um cardiologista, passe por uma avaliação. Fatores como colesterol em excesso, hipertensão arterial, glicose elevada, o temido diabetes, tabagismo, estresse e até mesmo a depressão devem ser controlados para que o nosso coração trabalhe melhor e seja reduzido o risco de infarto.

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6: A arritmia cardíaca é quando o coração funciona de uma forma diferente, às vezes rápido demais, às vezes devagar demais, em um ritmo diferente do normal. O principal sintoma que o paciente sente é a palpitação, que é uma sensação do coração bater muito rápido, parecendo que vai sair pela boca. Essa sensação geralmente dura alguns segundos ou minutos, mas também pode ser mais duradoura. Podemos encontrar outros sintomas como mal-estar, tontura e até falta de ar, principalmente durante algum esforço físico. Pressão alta, diabetes, problemas na tireoide são algumas causas de arritmia, mas também pelo simples fato de o paciente ter mais de 60 anos já aumenta a chance. Está muito relacionado também com ansiedade e estresse.
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2: A odontopediatria é uma especialidade da odontologia que aplica cuidados especiais na saúde bucal de bebês e crianças, além de gestantes e pacientes com necessidades especiais. Sua principal função é aplicar técnicas de psicologia infantil para eliminar desde cedo os traumas relacionados ao dentista, que podem ser iniciados neste período da infância. Quando nascer o primeiro dente do bebê, já é recomendável o início do tratamento com um dentista especializado em odontopediatria. Os dentes de leite são os primeiros dentes a surgirem em seres humanos. Assim que nascem, devemos procurar um odontopediatra para fazer sua manutenção, para que no futuro a criança possa se tornar um adulto com dentes perfeitos, livre de doenças, com uma estética bucal bonita, com dentes fortes e resistentes.
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6: Hoje iremos falar sobre o câncer colorretal, também conhecido como câncer do intestino grosso ou do reto. Esse tipo de câncer é mais comum após 50 anos e está entre os tumores mais comuns, tanto em homens como em mulheres. Tem como os principais sinais e sintomas alterações do hábito intestinal, sangue nas fezes e emagrecimento. Quando diagnosticado na sua fase inicial, tem grandes chances de cura. O principal exame para o seu diagnóstico é a colonoscopia, na qual podemos realizar biópsias da lesão, como também definir a sua localização. O câncer do intestino tem como ser prevenido através da realização da colonoscopia a partir dos 45 anos a cada 5 anos.
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2: 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Assim que nasce, devemos procurar um odontopediatra para fazer sua manutenção, para que no futuro a criança possa se tornar um adulto com dentes perfeitos, livre de doenças, com uma estética bucal bonita, com dentes fortes e resistentes.
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6: 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Palpitação, que é aquela sensação do coração estar disparado, parecendo que vai sair pela boca. Tontura ou desmaio, que pode ocorrer tanto no repouso quanto no esforço físico. Cansaço ou fadiga, que é aquela sensação de fraqueza nas pernas e braços, principalmente durante um esforço físico. Fique atento.
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4: Assim se mata papai, hein?

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7:37. Muito boa tarde para você. Estamos chegando com mais uma grande jornada esportiva aqui direto da cidade de Tombos, Campeonato Brasileiro da Série D. Hoje você vai acompanhar com a equipe da 99.5. Vitória do Espírito Santo e Tombense, Tombense versus Vitória do Espírito Santo. Mais um jogão de bola que você vai conferir com a equipe da 99.5 Rádio Muria FM, já desde as 13 horas falando nesse jogo. E a partir de agora, em definitivo, vamos estar batendo de primeira para você tudo que vai acontecer nesse jogo, que já encontra as duas equipes classificadas com antecipação, mas vão buscar realmente colocação melhor ainda nesta primeira fase do Campeonato Brasileiro da Série D. Com mais uma emoção, você fica sintonizado com uma equipe boa de bola. Hoje em campo, Silvério Machado comandando lá embaixo tudo aquilo que vai acontecer no gramado, lá pertinho do vestiário, nos bastidores, acompanhando todas as informações e aqui analisando, né, tudo aquilo que acontece dentro das quatro linhas. Ele, o nosso comentarista Rogério Lúcio, vai acompanhar tudo, tudo para você e deixar realmente você muito bem informado naquilo que se diz tática, técnica. Aqui sim tem gente que sabe fazer. E eu vou estar com você aqui trazendo as emoções, narrando mais uma partida de futebol, fazendo aquilo que gosto, né? Mandando futebol pelas veias desse povo brasileiro que já está curtindo também a Copa do Mundo. E aqui a gente não para, né? Já tivemos ontem o Brasil em campo, não foi feliz na sua estreia, acabou empatando com a seleção de Marrocos e agora já tem que começar a pensar diferente, hein? Precisa buscar resultado positivo diante das seleções do Haiti e da Escócia, no intuito de buscar aí a sua classificação à próxima fase da Copa do Mundo 2026.

0: 91.5 FM, junto com o Tombense no Campeonato Brasileiro da Série D. E hoje com a gente temos o prazer e orgulho de estarmos em sintonia com o pessoal da CDD TV, lá diretamente do Espírito Santo, nos acompanhando e transmitindo essa partida entre Tombense e Vitória. Um abraço também para o pessoal da Tombo Sonora, Frederico Linhares, toda a turma que também está ligando e ligado na gente aqui na 99.5. Para Tombos, Muriaé, Brasil e o mundo através da internet. Como você disse, Monteiro, hoje Tombense e Vitória, duas equipes que já entram em campo classificadas para a próxima fase, mas isso não quer dizer de maneira alguma que o jogo não vale nada. Muito pelo contrário, até porque as duas equipes buscam um bom resultado para ficar entre os dois melhores resultados, dois melhores colocados, para conseguir então decidir em casa no mata-mata da próxima fase. Então, se ficar em primeiro ou segundo colocado nessa fase, na próxima Tombense ou Vitória, enfim, quem ficar aí nas duas primeiras colocações, tem Democrata também nessa briga para decidir o segundo jogo da próxima fase jogando diante das suas torcidas. Portanto, é um jogo que vale bastante, apesar das duas equipes já estarem classificadas para a próxima fase dessa Série D, Monteiro.
1: Tá legal, tá, é a primeira participação de Silvério Machado, nosso repórter lá na beira do gramado, pertinho, ali no vestiários da equipe do Vitória, também vai estar comigo e claro, já pensando nesse jogo importantíssimo para as ambas as equipes, apesar da classificação antecipada, querem chegar melhor na tabela. Rogério Lúcio, as duas equipes já estão classificadas, o Vitória não começou tão bem assim, mas deu uma ribada, né? E hoje já está também aí pensando na próxima fase da Série D, assim como a equipe do Tom Benz. O que se pode esperar dessas duas equipes nessa tarde meio que frienta aqui na cidade de Tombos?
2: É bom.

0: tarde, Antônio Monteiro. Boa tarde, Silvério Machado. Boa noite, boa tarde, Pedro Luiz, ouvintes da Rádio Mulher, Tombo Sonoro e CDD TV Espírito Santo, né, Monteiro? Estamos aqui no Almeidão. Você falou frio, até com a temperatura agradável, né? São 16 horas e 52 minutos. Os refletores já foram ligados, né? Porque nós estamos no período de verão, de inverno, aliás. Expectativa, um bom jogo, Monteiro, porque as duas equipes classificadas, né? É um confronto direto aí, talvez, para a segunda vaga, ou a primeira vaga, vai depender dos resultados. Então, assim, as equipes não estão classificadas, não tem muita essa situação de segurar o jogo, né? Então, a equipe do Vitória, em terceiro lugar, com 14 pontos atrás do Tombense, acho que tem o pensamento de sair para o jogo e jogar. E o Tombense, já classificado também, Monteiro, imagina uma evolução da equipe. Então, assim, não tem também motivo para prender o jogo, segurar o jogo. Então, nesse patamar, eu espero um jogo agradável, as duas equipes tentando jogar um bom futebol nessa tarde de domingo.
1: Tá legal. E Silvério Machado, temos já prontinhas as escalações? Fala pra nós.
2: Temos sim, no momento que as equipes pisam no gramado aqui do Antônio Guimarães de Almeida, o estádio Almeidão, vamos confirmar as escalações, começando com o time da casa, o Tombense.

0: Confirmado, vai com Douglas Marques, goleiro número 1. Lateral direita para João Vitor Lima, camisa número 2. A zaga tem Donato 3, Rony número 4. PH é o lateral esquerdo, meia dúzia. Meio campo do Gavião Carcará com 5, Wanderson. 8 para Diego Cavalcante e 7 para Matheus Chaves. No ataque, Juanzinho tem a camisa 11. Cezinha é o número 10. E o centroavante, Luiz Felipe, número 9. Repetindo, confirmando a escalação do Tombense, do técnico Cristóvão Borges, que manda o Tombense a campo com Douglas Marques, João Vitor Lima, Donato, Rony e PH, Wanderson, Diego Cavalcante, Matheus Chaves, Juanzinho, Cezinha e Luiz Felipe.
1: Tá a escalação do Tombense. Como que vem a equipe do Vitória, Silvério Machado? Vitória.

0: A equipe capixaba também está confirmada pelo técnico Rafael Soriano, vai a campo com Matheus Cabral, goleiro número 12. Lateral direita para Foguete, número 2. A zaga tem Abuda, 22. Diego Guerra, número 13. Magatão é o lateral esquerdo, meia dúzia. Meio campo para Thiago Ramos, número 7. 14 para Araújo e 10 para Carlos Vitor. No ataque, Maranhão tem a 11. Tonoli, camisa número 20. E Tony, centroavante, camisa 19. Repetindo, confirmando o Vitória do técnico Rafael Soriano, que manda campo. Matheus Cabral, Foguete, Abuda, Diego Guerra e Magatão. Thiago Ramos, Araújo e Carlos Vitor. Maranhão, Tonoli e Tony.
1: Tá aí a escalação do Vitória do Espírito Santo. Diga pra mim aí a equipe de arbitragem.
0: Apita o jogo, Alan Ricardo Freitas da Rosa Azevedo. Alan Ricardo da Freitas da Rosa Azevedo, ele que é da Federação Gaúcha de Futebol, tem 35 anos de idade, apitando seu primeiro jogo na Série D deste ano. O auxiliar número 1, Arthur Avelino Birk Preisler, também do Rio Grande do Sul, também da Federação Gaúcha. O auxiliar número 2, o Otávio Legramante. O quarto árbitro é o Daniel da Cunha Oliveira Filho, aqui de Minas Gerais.
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1: E no embalo do futebol, show da sua 99.5, abraçando a galera da CDD TV, Capixaba da Depressão, né? Também pelo canal do YouTube, mandando um abraço para a equipe do Vinícius Antunes, Henrique Ananias, Daniel Assunção e Alta Assunção. Vão acompanhar o jogo com a equipe da 99.5, que é direto da cidade de Tombos, e também a Tombos Sonora, aqui da cidade de Tombos, mandando um abraço todo especial para o Frederico Niares, ele que também vai estar com a gente através das ondas da Rádio Tombos Sonora. Silveira Machado, a equipe do Vitória, que tem muitos jogadores conhecidos nossos, hein?
0: É, exatamente, né? Vitória com vários profissionais conhecidos aqui, tanto do Tombense quanto do Nacional de Muriaé, começando aqui com o Thiago Feiditi, ele que é o gerente de futebol do Vitória e que trabalhou no Nacional entre os anos de 2023 e 2024, e na equipe do Vitória.

0: Vitória, nós temos aí ex-jogadores do NAC. O Matheus Cabral, que esteve no elenco no ano passado, e vários jogadores que estiveram em 2024, trabalhando lá com o Thiago Feidite. Nós temos, por exemplo, ali no banco de reservas, o goleiro Lucão, o volante Gualberto, o atacante Patrick, que inclusive foi artilheiro do módulo 2 naquela temporada, 2024, o Geisandro, lateral esquerdo, também é um jogador com passagens pelo NAC. Falando de um jogador com passagens aqui pelo Tombense, o zagueiro Diego Guerra, jogou no Tombense, esteve no elenco do Tombense na temporada 2025, Monteiro.
1: Tá aí, informações trazidas pelo Silveira Machado aí.
2: É, e o Silveira não falou mais importante aí, né, Silveira?
0: Quem?
2: Ué, o número 11, até agora você não falou. Tá quietinho aí, o número 11 do Vitória, rapaz, você...
0: É, tem jogadores experientes, né? O Maranhão é um deles, né? O atacante, com passagens aí pelo Fluminense, Chapecoense, entre outras equipes. E o Abuda, zagueiro, e na época, como volante, jogou no Vasco da Gama, por exemplo. Então, é um time, digamos, rodado, um time experiente. O Vitória, equipe que já está classificada. E até aproveitar, Monteiro, pode ser que tenha algum atraso para começar o jogo, porque nos outros jogos do grupo vão ter que começar simultaneamente. Então, nós temos aqui o delegado da partida, que fica se comunicando, então pode ser que tenha aquele atraso. Faltam 3 minutos, né, para 5 horas, mas pode acontecer um atraso maior. As equipes já estão ali fazendo o aquecimento. Só para dar uma passada pelo grupo, a classificação atualizada tem o Democrata de Valadares na liderança com 16 pontos, o Tombense também tem 16. A diferença é que o Democrata tem uma vitória a mais, por isso é o primeiro colocado, o Tombense o segundo. O Vitória, também já classificado, é o terceiro com 14. Brigam pela última vaga Porto da Bahia e Rio Branco do Espírito Santo, que inclusive se enfrentam hoje, né? O jogo acontecendo lá no Espírito Santo, tem Rio Branco contra o Porto, e o Real Noroeste, que já está eliminado, joga contra o Democrata de Valadares. Portanto, jogos que vão começar agora, simultaneamente, 5 horas da tarde, estamos acompanhando Tombense e Vitória, teremos lá Rio Branco contra o Porto, e 5 horas da tarde também, Real Noroeste contra o Democrata de Valadares, Monteiro.
1: É uma rodada importantíssima para a maioria das equipes, né? Mesmo sabendo que Tombense e Vitória já estão classificados. Por outro lado, tem equipes correndo atrás de classificação ainda. O que você pode esperar de um jogo como esse, Rogério? Já que as duas equipes classificadas, inclusive já falamos sobre isso no início da nossa jornada, mas por outro lado, tem equipes que ainda assim querem saber como vai ficar o resultado para aqui, para ver o que pode sobrar para elas, hein?
2: É, Monteiro, igual o Silveiro citou aí, esse jogo aqui, as duas equipes classificadas, né? Então você pode ter uma definição, a diferença de colocação de segundo lugar, terceiro lugar ou até primeiro, né? Então estaria em jogo aqui. Então as equipes não têm o que esconder ou se defender, a não ser que tenha alguma visão que a gente desconheça. Então a gente espera aqui em Tombos um jogo aberto, um jogo interessante que as equipes proponham o jogo, né? No outro cruzamento é praticamente um mata-mata, né, Monteiro? Então, assim, não interfere muito nesse resultado aqui. Mas o Silveira omitiu aqui, né? O seu coração, seus olhos brilharam quando ouviu falar no Abuda e no Maranhão, né? E o Silveira negou essas informações pra gente, né, Monteiro?
1: Ele não quer ver nenhum de nós dois sofrer, tá?
2: Tá certo. Rapaz, o Maranhão passa no Fluminense, rapaz, de lanterna apagada, Silveira. Ninguém viu.
1: É lanterna dos afogados.
2: Dos afogados, né?
0: Ô, Monteiro.
1: Oi.
0: Enquanto isso, a gente tá à espera, né? Todo mundo olhando ali pro quarto árbitro e pro delegado da partida para autorizar o início. Daqui a pouco eu vou falar dos confrontos da próxima fase e qual grupo Tombense e Vitória tem que ficar de olho.
1: Tá certo, muitas informações até realmente encerrar a partida de hoje aqui no Almeidão, o estádio Antônio Guimarães de Almeida, aqui da cidade de Tombos, hoje 14 de junho de 2026, mais um dia marcante, porque o Tombense já selou sua classificação para a próxima fase, e claro, a expectativa de ambas as equipes, não só passar para a próxima fase, mas visar também, quem sabe, a ascensão à Série C do Campeonato Brasileiro. O Tombense já passou por essas fases, né, e quer novamente aí voltar a ser uma das grandes equipes do futebol, não só de Minas Gerais, mas também do Brasil. Tudo prontinho pra bola rolar, né? E a bola vai rolar e você vai conferir comigo mais 90 minutos de pura emoção. Tá valendo, galera! A bola já começando rolando aí com o Rony. Tocou de primeira para ele, o camisa de número 5, o Wanderson. Recuou para Rony novamente. Troca a figurina para o outro lado com o jogador que é PH para o Rony. Rony deu um chutão para frente. A bola bate por último. Jogador da equipe do Vitória vai para fora. É o primeiro arremesso manual favorável à equipe do Tombense, que nenhuma das equipes precisa ficar com correria. Tá tudo tranquilo, tudo de boa, né? E arremesso manual.

0: Mesmo fazendo a cobrança, não pega lá pelo lado esquerdo, preparada para fazer essa bola em movimento, tentou chamar ali o seu companheiro Icaraíno, camisa número 7, Matheus Chaves, para fazer o troque de bola, mas bateu errado, mesmo assim a bola sobrou ali para o toque de Wanderson. Wanderson já virou essa jogada aqui para o outro lado, vai chegando João Vitor dominou errado, escapou de primeira ali para o belo chute do Maranhão. Que cartão de visita é esse, hein, Silvério?
1: Pois é, aproveitando uma saída de bola errada ali do Tombense, a bola acabou escapando do domínio do zagueiro da equipe de Tombos. O Maranhão arriscou de fora da área, pegou de perna canhota, a bola passou muito próxima à trave esquerda do goleirão do Tombense, o Douglas Marques. Bola pela linha de fundo, tiro de meta já cobrado. 0-0 no placar aqui do Almeidão.
0: Com o Donato trabalhando nessa bola aqui, pelo lado direito com o Paulo Vitor, lançou na frente, tentou achar ali o centroavante, que é o Luiz Fernando, a bola vai sobrar de controle, melhor para a zaga da equipe do Vitória, fez o corte, ele chegava ali, o Araújo já atrasou um pouquinho aqui pelo lateral direito tentou sair jogando ali, que era o Foguete, a bola novamente foi cortada e vai voltar ali no setor de zaga da equipe do Vitória, com um jaquete número 22, bota no solo, sai jogando o Abuda devolveu ali para o goleirão, que é ali no Matheus Cabral, vai analisando a situação, novamente trabalha com o Abuda, 22 na camisa do capitão da equipe do Vitória, pode esticar essa bola na frente, não esticou, mas tocou ali em lateral, lá de lateral para Beck cruzou novamente aqui para ele, para o Abuda bota no solo, acha um companheiro para tocar essa bola ali, exatamente na intermediária, aqui do outro lado tá pedindo ali o jogador no 612, que era o Magatão, recebeu o Magatão, tocou de prima para Carlos Vitor domina, já chamou ali o seu companheiro, já que é de número 7 para o jogo, é o Thiago Ramos, novamente para Maranhão, vai tocar de primeiro, Maranhão não recebeu essa bola, fez o corte no setor do meio caminho ali, jogador de número 5 da equipe do Tombense, que era o Wanderson, já virou lá pro outro lado para PH tentou fazer uma esticada longa ali, na tentativa de achar o comandante de ataque, era Luiz Felipe não dominou, mesmo assim o Tombense recupera essa bola, toca de primeira, vai chegar ali no Diego Cavalcante, agora sim tem jogada, opa! Uma rapada por baixo, pertinho do ato, já houve ali a chamada de atenção para que o lance como esse não volta a repetir, o ato deu duro ali, Silvério.
1: É uma entrada mais forte, né? O Thiago Ramos, camisa 7 da equipe do Vitória, acabou pegando ali o jogador do Tombense, reclamação, mas apenas a falta marcada sem cartão amarelo, depois arriscou de fora da área ali o jogador do Tombense, bola pela linha de fundo, sem perigo pro Matheus Cabral, que vai colocar essa bola em jogo novamente, 0-0, placar de Faminas.
0: É, tentou bater rápido ali a equipe do Tombense, com camisa número 10, que era o Cezinha, bateu errado, o chute foi muito longe, sem levar nenhum perigo para a equipe do Vitória, você tá ligado comigo, tá sintonizado naquilo que realmente você gosta, futebol show, nós somos do Brasil, Brasil a única seleção pentacampeã do mundo e tá atrás de buscar o Hexa, vamos torcer povo brasileiro, porque ontem tivemos a estreia do Brasil na Copa do Mundo, não saímos do 1-1, levamos 1-0, conseguimos empatar o jogo, mas um jogo para nós muito ruim e por outro lado, uma partida muito legal da equipe do Marrocos. Tem falta para a equipe do Vitória fazer a cobrança, tá ali o Foguete pertinho também, tá ali o jaqueta número 7, que era ele, o Thiago Ramos já bateu de primeira lá do outro lado, era aí o 612, o Magatão bateu, cortou a defesa da equipe do Tombense, vai recuperar novamente ali, cruzamento feito, fechado pelo Foguete, bola foi fácil às mãos do goleirão Douglas Marques, que não teve nenhum problema, goleirão da equipe do Tombense, que sai jogando com o PH Faminas, ensino com nota máxima do MEC, ingresso agora mesmo através da nota do Enem, prova online ou presencial. 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Olha a equipe do Tombense, vem ali com a jaqueta de número 7, bota no solo Matheus Chaves, trabalha com seu companheiro ali de zaga. Quem vai sair jogando ali era o João Vitor já transou aqui para Donato. Donato tá com tranquilidade, levanta a cabeça, vai ver para quem vai tocar essa bola. Novamente trocou figurinha ali com seu capitão, que era ele, o João Vitor. Não tem pressa nenhuma, dá uma arrancada ali de leve, tranquilo, tocou para PH não tem alternativa para poder transar essa bola no setor do meio de campo, novamente recuado ali para o João Vitor para Donato tá com ela, tenta achar um companheiro mais tranquilo, tocou ali de primeira para Cezinha deu enfiada de bola, tentando achar ali o Diego Cavalcante, a zaga chegou, fez o corte, ajudando Saiu por ali, já que é número 7, que era o Thiago Ramos. Bola foi direto para fora. Em arremesso manual para a equipe do Tombense fazer a cobrança. Está ali Paulo João Vitor. João Vitor prepara para fazer ali a cobrança. No meio do caminho, Maranhão fez o corte, recuperou a equipe do Tombense ali com o Wanderson. Já lançou essa bola na tentativa ali fazer a triangulação, lançou o setor defensivo, matou no peitoral, recuperou a equipe do Tombense, perdeu novamente. Agora a vitória que vem para o contra-ataque de primeira, tocou aqui no Maranhão. Maranhão recebe, tá pedindo aqui pertinho de mim, já aqui pelo lado esquerdo. Ele tocou novamente no setor de meio de campo, que vai receber ali Carlos Vitor. Trabalha com seu companheiro. Ele e o camisa número 7, Thiago Ramos. Já vira pro outro lado. Quem sai ali é o Guerra. Guerra transou essa bola aqui com a Buda. Buda trocando de primeira para Araújo. Araújo trabalha no setor de meio de campo aqui na linha de vídeo gramado. Transou essa bola com seu companheiro do lado. Sem
1: pressa,
0: informação. Tem informação? 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
1: É só para falar, Monteiro, sobre o cruzamento da próxima fase, tá? O Tombense e Vitória fazem parte do grupo 12 e na próxima fase vão duelar contra as equipes do grupo 11. No grupo 11, neste momento, a bola tá rolando para a última rodada também, só que os jogos começaram mais cedo. Em andamento, tem Betim 1, Operário do Mato Grosso do Sul 0, Craque de Goiás 0 e Vinhema 1, Uberlândia 0, Abecate de Goiás também 0. Neste momento, lá a classificação tem Uberlândia na liderança 19 e Vinhema segundo colocado, Betim terceiro e Craque quarto colocado seriam os classificados. Então aquele cruzamento olímpico, primeiro de um grupo contra o quarto do outro. Neste momento, como aqui tá 0-0 e as outras partidas do grupo 12 do Tombense e do Vitória também permanecem 0-0, neste momento estaria o Tombense em segundo lugar enfrentando o Betim, então um duelo mineiro na próxima fase, e o Vitória na terceira colocação enfrentando o Ivinhema do Mato Grosso do Sul. Mas é lógico, isso tudo pode mudar durante os jogos que ainda estão em andamento, Monteiro.
0: 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Olha o Donato ali com o João Vitor, o lateral direito da equipe do Tombense, novamente tranquiliza ali todo o setor defensivo com ele, que era o Rony. Rony bota no solo, pode lançar essa bola pro outro lado, já com tranquilidade, Rony recebe novamente, Donato tá pedindo pé dele, pode tocar também para Wanderson, deu uma esticada nessa bola um pouquinho mais à frente, deu para PH bota no solo, o lateral esquerdo da equipe do Tombense, não tem pressa, não tem afobação, devolve novamente a bola ali para o camisa número 4, que era o Rony. Rony bota no solo, chama aqui de primeira para fazer o seu trabalho também ali, o jogador número 3, o zagueirão da equipe do Tombense, de prima, tocou ali para Cezinha. Cezinha faz domínio, rodopia para um lado, rodopia para o outro, traz essa bola aqui com João Vitor, ele é acurraçado, jogada ao solo e é falta para a equipe do Tombense. Apesar de distância, pode cruzar, pode bater curtinho, ou pode até fazer essa bola viajar um pouco mais, bateu curtinho, recuando essa bola um pouquinho mais atrás ali, bora o camisa de número 4, o Rony, outra vez ali para Donato com o Wanderson, vai triangulando essa bola no setor de meio de campo, quem chega ali para ajudar é Matheus Chaves novamente para Rony, o Zé Garão esticou essa bola na frente para Luiz Filho, dominou, sobrou para Diego Cavalcante no chute, a bola resvala na zaga, recupera a equipe do Vitória, novamente Tombense toma essa bola com o Wanderson, tocou de primeira ali, achou o Diego Cavalcante, novamente ali para Wanderson lá do outro lado, tá pedindo ali o PH, tocou novamente para Diego Cavalcante para pintar o cruzamento, ele deu um toquinho de calcanhar, a bola recorta um pouquinho ali para PH, agora vem o cruzamento na tentativa de achar ali o Luiz Felipe, bola foi cortada ali no setor defensivo para o Jaqueta no 22, que era a Buda. Mesmo assim o Tombense recupera, vai fazer a pressão, tem jogador da equipe do Vitória caído, agora sim o árbitro para que o atleta capixaba possa ser atendido, hein, Silvério?
1: Exatamente, é o Araújo, o número 14 da equipe do Vitória, tá caído ali no centro do gramado e os jogadores colocaram pela linha de fundo para então o atendimento médico ser feito ali, bem ali na intermediária, no setor de ataque do Tombense. Segue tudo igual aqui em Tombos, 0 Tombense, 0 Vitória, o placar de Comercial 3C e Chopp Iacobia.
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2: Monteiro, um jogo bem equilibrado, mas o Vitória tá mais confortável no jogo, ele tem espaço quando tem a posse de bola, contra-ataque, tem dois jogadores rápidos, né? Você tem o Maranhão pela esquerda e o Tonali pela direita, né? e o encaixe de marcação, né? O Tom Benci toca muita bola atrás, ele não tá achando espaço. É, o Vitória faz uma marcação bem encaixada, o Tom Benci aí com 10 minutos de jogo não conseguiu espaço, é, toca muito no campo de defesa e algumas ligações diretas. O Vitória nesse momento tá mais confortável no jogo, Monteiro, apesar de ficar menos com a bola.
0: Tá certo. Hora certa, futebol show do meu Brasil. 17 horas, 11 minutos.

0: minutos. E atenção, galera! Confira comigo o tempo do jogo. Já estamos com 10 minutos 30 segundos de bola rolando. Etapa inicial, Campeonato Brasileiro da Série D. E no placar, na 99.5.
1: Tombense, Vitória
0: 0. Também 0.
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0: Se tem emoção, tem futebol, show do tamanho do coração do Brasil, aqui você ligado em 99.5. Um abraço pra galera lá da CDD TV, também ligado comigo pelo canal do YouTube. Vamos confirmando a sua equipe, também de sucesso, Vinícius Antunes, Henrique Ananias, Daniel Assunção e Elton Assunção, também mandando um abraço pra galera da Tombo Sonora, Frederico Linhares, também estão aí acompanhando com a gente. É conexão de informação aqui com a Rádio 99.5. Lançamento é feito ali pra Diego Cavalcante. Achou essa bola, o cruzamento foi feito ali um pouquinho mais atrás. Pode bater de primeira, agora sim, clareou. Na hora de bater, sobrou para o toque. Rasteirinho novamente, veio com o Volcante. Vai sobrar para Cezinha, a zaga vai lá. E tiro do sufoco, porque o Tombense teve a melhor oportunidade de marcar o seu gol. O Tombense não tem, não dá sossego. Novamente começa aqui no setor do meio de campo, vem ali para a bola. Com o jogador que era Rony, Rony transou para PH. PH tentou fazer a jogada rapidinho, melhor para a equipe do Vitória. O caminho número 19, velho, quase dominado. O Tonali terminou, tocou um pouquinho mais atrás, aí sobra ali para o Foguete ganhar para a equipe do Vitória. Recuou um pouquinho mais atrás para Thiago Ramos de prima para o Araújo trabalha essa bola ali com o Ramos novamente recebeu essa bola, tocou um pouquinho mais à frente para Araújo primeira, agora sim pode pintar o cruzamento, deu pressão ali, a equipe do Tombense recuperou de boa. O PH vai sair jogando de primeira no setor do meio de campo, pode dar contra-ataque, bola enfiada aqui para Cezinho, dominou Cezinho com a sua canhotinha de boa, pode tocar no Paulo Vitor. Pode pintar o cruzamento agora sim, Paulo Vitor recebeu essa bola aqui pro lado direito, cruzamento foi feito um pouco mais adiantado, tentava chegar por ali o comandante de ataque Luiz Felipe, mas foi muito forte Silvério Machado.
3: É, o Tombense ameaçou uma pressão, né? No lance anterior, melhor chance do jogo até agora, boa jogada que começou pelo lado direito, passou pelo centroavante Luiz Felipe que ajeitou pro Juanzinho, o camisa 11 do Tombense de frente pro goleiro, ele acabou mascando o chute, pegou errado, o Matheus Cabral fez excelente defesa e depois agora esse último lance, o cruzamento rasteiro, muito forte, a bola passou por todo mundo e se perdeu pela linha de fundo. Tem o Vitória agora no ataque, 0-0 no placar de Áquila Seguros.
0: Já dava aquela arrancada por ali o Maranhão, mas com tranquilidade, o João Vitor chegou lá, fez atrás de bola pro goleirão, mesmo assim recupera o Vitória no meio de campo, a briga é boa, o jogo é bom, é disputado, com certeza Wanderson vai lá tentar ganhar essa bola, recebeu sobrecarga, saiu jogando, vem a informação em nome de Áquila Seguros.
4: É, complementando o que o Silvério falou, o gol do Ronzinho, esse lance do Ronzinho foi gol perdido, né? Ele finaliza mal, a bola fica presa na grama, mas estava ele trocando figurinhas com o Matheus Cabral, né? Uma boa finalização era gol certo, hein?
0: Faltou um pouquinho de capricho no cartucho, bola saiu mascada, melhor pro goleirão, mesmo assim a equipe do Vitória vem ali com o jaqueiro número 20, o Tonoli domina novamente, tocou com o seu companheiro Tolona, vem de primeira, bola ali para o jogador que era o número 14, Araújo bota no solo, no setor do meio campo, no grande círculo, trabalha com muita tranquilidade, não tem pressa nenhuma, tem alguém para receber, sentiu dificuldade por ali o jaqueiro número 13, Leiro Guerra, pediu para o jogador deslocar, não entendeu nada, acabou deslocando, teve que recuar essa bola um pouquinho mais atrás ali para o Abuda. A Buda bota no solo, chamou novamente ali o Guerra pro jogo. Guerra recupera, tentou sair jogando. Puxou e o Arthur tá dando a falta. Falta para a equipe do Vitória na intermediária defensiva para começar ali o lance de ataque da equipe capixaba. Já tocou de primeira, quem recebe ali é o Carlos Vitor tocou um pouquinho mais atrás, aí o Araújo começa tudo por aqui de primeira, chega ali no jogador que é o Magatão tentou fazer o lançamento para Maranhão, tentou fazer o domínio, escapou um pouquinho do controle, mas naí já estava parado tudo, bastão levantado, sinal fechado, Silvério.
3: Exatamente, Monteiro, impedimento marcado no ataque do Vitória pelo lado esquerdo, já disparava por lá o Maranhão, mas foi flagrado em impedimento. A posse de bola é pro Tombense. O 0-0 permanece no placar de líder Chevrolet.
0: Mandando um abraço pra galera ligado comigo, o seu Sebastião da Acordeon, o seu Paulo da Funerária também ligado comigo, o Silvério Zeno, lá no bairro São Pedro, o Hudson, a Jaqueline, o Luiz Valderrama e o Vilce Aceda. E volta a equipe ali, Tombense com o Diego Cavalcante, domina o caminho número 8, tentou passar de primeira ali, o Abudo fechou as portas, o Diego Cavalcante foi lá, cometeu a falta, a parada é falta no setor de defesa da equipe do Vitória, tem pressa nenhuma para a cobrança, agora sim já foi cobrada, recebe essa bola na cobrança de falta, já que o número 10, cara, Carlos Vitor. bota no solo, chama o seu companheiro pro jogo, não tem ninguém pra tocar, tem recompo.

0: pouquinho mais atrás, recolheu para o número 14, que era o Araújo. Araújo transou no setor do meio de campo ali para ele, que era o número 7, o Thiago Ramos. Thiago Ramos já virou lá pro outro lado. Vai começar tudo de novo. Toca no seu companheiro e recebe a bola. A bola virada ali na tentativa de achar o Abuda. Abuda recebe a bola, troca de primeira ali para ele. O Jaqueta 62 é o Magatão, o lateral esquerdo da equipe do Vitória. Recuou um pouquinho mais atrás ali para Abuda. Abuda trabalha com o Araújo. Araújo bota no solo. Já achou por aqui sozinho o Carlos Vitor. Tentou achar. Enfiada de bola para o Maranhão. Vai chegar de primeiro Donato. Fez o primeiro corte. Recuperou. Tocou de primeira ali para Carlos Vitor. A bola vai passando por todo mundo. Lá do outro lado, quem vai pegar era o Tony. O Tony pega o grandalhão. Tem recurso. A bola um pouquinho mais atrás ali para o Ramos. Bater de longa distância. Bateu no seu companheiro civil de zagueiro. É legal. E o Torbenço pode tentar um contra-ataque. Tentou sair jogando de primeira ali. O Juanzinho domina ela. Tentou passar de passagem. Trombada de bola. O Opta dando arremesso manual. Pura e simplesmente para a equipe do Tombense. Jogo lá, jogo cá. Pressão legal. O Tombense deu uma vacilada e achou por aqui. Tô mandando um abraço para o Antônio Moreno de Porciúncula. Ligado na mulher. Pra cima deles, Gavião. Vamos pra cima deles. É o Antônio pedindo que realmente o Tombense vá pra cima, tentando buscar aí, quem sabe, a colocação de primeira na Série D do Campeonato Brasileiro. Mandando um abraço pra você, ligado comigo também, Antônio Prado Mirim, lá em Antônio Prado, tá sintonizado com a gente. Alô, Luciano, alô, Michele, todo mundo ligado e acompanhando o futebol show da sua 99.5, chegando com mais clareza, com mais vibração, é o futebol show do tamanho do coração do Brasil. E vem o Tombense, vai transando essa bola ali no setor de meio de campo com o Wanderson, volta ajudando o setor de draga, já chamou o Donato para participar da partida, garantir o seu cachê, e novamente a bola vai saltando ali, chegada até no Wanderson. Anderson, aí sim, tá na linha de vídeo, gramado, bota com um pouquinho mais curto aqui, não tem pressa, vai trabalhando, vai tentando achar espaço. As duas equipes aí estão muito tranquilas para o jogo de hoje, ambas já estão classificadas à próxima fase, buscando apenas um lugar melhor ali, ao céu da tabela de classificação. Vai começar aqui com o setor de zaga, com o Donato para a equipe do Tombense. Não tem ninguém para tocar essa bola, tocou ali aberta, vai chegar primeiro, chegou primeiro ali, o Magatão cortou para a equipe do Vitória, Vitória deixou essa bola passar para frente, vai chegar ali o João Vitor, aí sim, achou o Cezinha, achou novamente ali o Diego, Diego tentou fazer o brasileiro, o Luiz Felipe, caiu no solo, pediu a falta, ele bucejou bastante, o árbitro não deu, deixou a jogada conseguir, foi à frente, o Vitória não tem nada com isso, não quis deixar a coisa complicar, é o Abuda que sai no setor de zaga, já viu lá pro outro lado, Guerra prepara para começar tudo de novo ali no setor de zaga da equipe do Vitória. Você tá ligado comigo no Espírito Santo, obrigado pelo carinho, pela audiência, povo acolhedor, povo capixaba, sempre acompanhando do futebol show, e hoje com a 99.5, bola atrasada ali no sufoco, saiu o goleirão como deu o Matheus Cabral para fazer o corte dessa bola. É, quem tem amigo com esse aí não precisa de inimigo não, hein, Silvério?
1: É, tava atento o Matheus Cabral, porque o toque do Diego Guerra pra trás acabou ficando um pouco curto, quase, quase o Luiz Felipe pega, mas vem o Tombense de novo.
0: E vem ali com o João Vitor, roubada de bola, tocou de primeira ali para Cezinha, Cezinha novamente ali pra tentar o jogo, com o Jaqueta no centro, que é Matheus Chaves, virou de primeira aqui para João Vitor, João Vitor dando uma de ponteiro, novamente a bola vai chegar ali, no homem que sabe jogar, Matheus Chaves, virou essa bola pro outro lado e com o Vantos, Vantos lá para PH, PH, tem tranquilidade pra começar, começar com o Ronzinho, tocou de primeira ali para Cezinha, novamente para PH. Veio o cruzamento rasteiro no meio do caminho, apareceu ali, o Guerra cortou para a equipe do Vitória, tentou despachar como dava, Rony foi lá, fez o primeiro corte, vai complementar ali o Donato de prima, tentou fazer o domínio, Cezinha dominou errado, já apareceu o ladrão e ganhou essa bola, tá parando e marcando ali, marcando que o goleiro tá sentindo, o Matheus está no solo, Matheus Cabral, hein, Silvério?
1: É, caiu o goleiro aqui do Vitória, por isso o árbitro paralisa a partida, Matheus Cabral foi naquela dividida, né, que a gente mencionou, quando o Diego Guerra tocou um pouco curto, ele veio para a dividida com o atacante do Tombense, agora tá falando que tá sentindo dores, pede ali o atendimento médico, que ainda não foi autorizado a entrar no campo, segue tudo igual aqui, enquanto isso, né, quando o árbitro se encaminhava para conversar ali com o Matheus Cabral, o Luiz Felipe ficou reclamando no lance anterior, o Monteiro, de uma possível falta da entrada da área, o árbitro deixou o jogo seguir, agora o Luiz Felipe tava argumentando com ele, reclamando, Monteiro.
0: Mandando um abraço para o Paulo Messias, também para o Jorge Bento, o Betinho ligado comigo, a Dida Farmácia, também Luiz Agnoni, o Maciel Vascaíno, Maciel ligado comigo lá da farmácia, Luiz Carlos, lá do Cachorrão, obrigado pelo carinho, pela amizade, vamos junto, Marquinhos lá da farmácia, o Gilson lá do bairro Santo Antônio, ele que é flamenguista, o Marquinho lá no Retiro do Campo Famoso, ligado comigo, o Messino, ele que é fluminense também, andando, ó, Ângela, o Márcio Puri, também o Vanderlei, todo mundo se com a gente, que vem informação em nome de Flamengo, Rogério.
2: É, primeiro, vamos lá, Copa do Mundo, né, Monteiro? Tem um jogo que iniciou agora às 17 horas, 20 minutos do primeiro tempo, Holanda 0, Japão 0. Em relação à reclamação que o Silvério citou aqui, com meus olhos e lins aqui, não foi nada, Silvério. Lance legal. E o Tom Bense vai encaixando no jogo, né, Monteiro? Ele vai conseguindo já achar espaço na intermediária do Vitória, conseguindo avançar, criar algumas possibilidades. Teve dois lances agudos, Luiz Felipe faz o pivô, já consegue entrar essa bola, Cezinho funciona já, movimentando. O Tom Bense está melhor um pouquinho no jogo agora, e o Vitória, ele tem a ideia de sair no contra-ataque, principalmente com o Tonali e com o Maranhão, Monteiro.
0: Tá certo, o Tonali está sempre recebendo essa bola de costa, também está ali sempre chegando junto o Tony, ele que é grandalhão, é forte, tenta transar essa bola de qualquer forma por ali, mas a defesa do Tom Bense também, dois jogadores grandões aí, consegue fazer o corte, a bola vai chegar ali no Douglas Marques, de primeira, viu, prensado ali com o jogador da equipe do Vitória, no meio do caminho, fez o corte, recuperou a equipe do Tom Bense com o Wanderson, de prima tocou para ali a recuperação da equipe do Tom Bense, não tem realmente muito o que correr, e quem chega ali é o camisa 7, ele e o Matheus Chaves. Vem aí informação em nome de Faminas.
1: Para falar que teve gol na rodada nesse grupo 12, o Rio Branco abre o placar para cima do Porto. O Porto que joga por um empate pela classificação, o Rio Branco vai vencendo por 1-0 e ficando com essa quarta vaga no grupo 12, Monteiro.
0: Tá aí informação, hein? Hora certa, futebol show do meu Brasil. 17:23. E atenção, galera! Confira comigo o tempo do jogo. 22 minutos de bola rolando, etapa inicial, Campeonato Brasileiro da Série D, e no placar da 99.5.
3: Também sim, sim, sim, sim, sim, sim.
0: Zero. Também zero. 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Olha a equipe do Tom Bense fazendo a pressão ali em cima do camisa número 13, Careiro Guerra. Guerra já lançou essa bola na frente ali, fez o corte, o Rony tentou recuperar a equipe do Tom Bense, melhor para a equipe do Vitória, desta feita ali com o Thiago Ramos, lançamento esticado na frente na tentativa de achar o Maranhão, vai chegar primeiro o goleirão da equipe do Tom Bense, Douglas Marques, e não quis brincar em serviço. 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Um abraço para a Nádia Guedes, sempre sintonizado com a gente. Olha lá, a equipe do Tom Bense vai chegar pro jogo. Chegou a zaga primeiro.

0: Uma fase com este grupo 12, o Betim faz 2-0 para cima do Operário do Mato Grosso do Sul e neste momento vai alterando o cruzamento da próxima fase para Tombense e Vitória. Neste momento, Tombense, segundo deste grupo, vai enfrentando o Ivinhema, terceiro do grupo 11, enquanto o Vitória, terceiro do grupo 12, vai tendo pela frente o Betim, que está indo para a segunda colocação no grupo 11, Monteiro.
1: Tem escanteio para a equipe do Vitória fazendo a cobrança, tá ali o Jaqueta, meia dúzia, o Magatão para a cobrança, é aquela bola que viaja com muito perigo, todo mundo atento por ali, é Juvenal Antena com seu sinal totalmente ligado para não acontecer nenhuma negatividade. Eu também se preparando para fazer o corte dessa bola no primeiro escanteio aqui, o escanteio favorável a equipe do Vitória, Magatão para a cobrança, bateu lá dentro, bola viajou, subiu a zaga ali com o Donato, fez o corte de imediato para a equipe do Tombense, bola vai saindo para fora, deixou Maranhão, essa bola realmente iria para sua responsabilidade, acabou conquistando de longa distância, atrás ali para o goleirão, que com tranquilidade vai transar essa figurinha ali para ele, que era o camisa número 7, Thiago Ramos, tentou fazer o corte, cortou errado, melhor para o Rony, que também fez ali uma espanada meio que estranha, faltou giz no taco de sinuca do rapaz, mesmo assim a jogada é complementada de primeira ali com a Buda, já virou de prima aqui para o Carlos Vitor, o homem da 10, pode tocar no Magatão, ele viu que estava marcado, não tocou, tocou curtinho por ali, para o Guerra, veio no meio do caminho, fez o quase recuperou que o Tombense com o Cezinha, enfiada de bola, pode ser boa por ali, vai forçar o goleirão saiu porque era providencial essa saída do Matheus Cabral e Silvério.
0: Exato, lançamento ali pro Juanzinho em velocidade, antes dele chegou o Matheus Cabral, colocou ali pela linha lateral, arremesso pro Tombense, o Juanzinho até queria bater rápido, mas não teve aí a chance, e agora o PH se posiciona para fazer o arremesso, já cobrado, 0 Tombense, 0 Vitória, placar de Áquila Seguros.
1: Começa tudo, Tombense aqui no setor defensivo com o Donato. Donato já trabalhou essa bola com o Wanderson. Wanderson virou de primeira aqui para Cezinha. Mata ali essa bola. Escapou um pouquinho do seu controle. Mesmo assim, recupera. Vai ganhando de prima. Pode fazer o cruzamento. Tocou o rasteirinho ali para Wanderson. Fez o corta-luz para o chute de longa distância. Ali do jogador que era Matheus Chaves. Bola foi direto para fora. O goleirão foi lá, só conferiu. Não tocou nela. Somente tiro de meta, né, Silvério?
0: Apenas tiro de meta, esse chute saiu mascado também, né, do Matheus Chaves, chute da entrada da área, fraquinho, à direita do goleiro Matheus Cabral, que bate agora o tiro de meta, tudo igual em tombos, 0-0 em nome de Faminas.
1: Alô, Maurição, do grupo São, lá da Gráfica, ligado comigo, obrigado pelo carinho, também tô abraçando o Júlio, lá na Vila Vadiério, o Silvio Taxista, o Romildo, lá da mercearia, ligado comigo também, o Sérgio Camilo, lá no Santa Luzia, a Maria das Graças, Botafoguense, no bairro São Cristóvão, o João Batista, lá no Sofocal, o Simeão, ele que é vascaíno, ligado comigo também a Camila Sanz, ligado também João Batista lá da Casa de Saúde, o Moisés Flamenguista no Santo Terezinha, o Luiz Alves, Fluminense da Barra e o Vantu e o Tainês Vascaíno, lá na encoberta, curtindo o futebol show da sua 99. E vem comigo e vem com mais emoção. A Lili e a Paula transada já no setor do meio de campo, com ele, que era ele, o camisa número 13, que era o Guerra. Guerra lançou essa frente, melhor para que o Tombense, foi agarrado, jogada ao solo ali com o jogador Guerra agarrando o jogador Tombense. E pinta o primeiro cartão amarelo do jogo, Silvério.
0: O primeiro cartão do jogo pro Diego Guerra, né? Quando tentava partir ali em velocidade, Luiz Felipe foi agarrado, bem ali no círculo central, o árbitro marcou a falta e aplicou também o primeiro cartão do jogo, Monteiro.
1: Tá certo, primeiro cartão do jogo. Rogério na casa de 28:40. Agora tá tudo igualado em condições legais?
2: Está, né, Monteiro, porque o jogo ele deu até uma queda, ele diminuiu um pouquinho o ritmo, né? O Tombense fica mais com a bola, tenta sair. As equipes elas fazem mais uma marcação mais conservadora, né? Então não dá espaço no campo de ataque a partir do círculo central para que a outra equipe desenvolva. Então as duas equipes não arriscam. O Tombense privilegia mais a bola, fica mais a bola, tenta a saída de três, mas está encaixotado na intermediária do Vitória. E o Vitória é mais reativo. E essa reação ainda não permitiu a Vitória alguma possibilidade de gol, Monteiro. Então o jogo fica muito travado.
1: E fica travado, mas vem ali o Tombense novamente, vinha pro ataque, o Abuda apareceu pra lá, despachou, a Zamora fez o corte, recupera a equipe do Vitória, agora pode dar contra-ataque, ele ganhou de primeiro, ganhou de segunda, ali valeu o pé de ferro, passou de prima, ganha essa bola, trans de primeira ali com o Diego Cavalcante, vai sobrar para Cezinho, matou no peito, botou essa bola no solo, agora sim, lançamento esticado lá pro outro lado, vai achar o Juanzinho bota no solo, vem com ela dominada, o jaquete número 11 da equipe do Tombense pode tocar ali a bola para PH, recuado um pouquinho para Cezinho viu a chegada do Wanderson, aqui do outro lado tá pedindo o Paulo Vitor, e novamente Giovani tocou a bola no segundo meio de campo, para o Luiz Felipe, tá lá esperando essa bola chegar, a bola não chega, já chega no Cezinha, que tá muito próximo ali do Wanderson. Wanderson transou essa bola aqui com ele, o Matheus Chaves, vira de primeira para João Vitor pode pintar o cruzamento.

0: Donato, ainda não, a bola devolvida ali para Donato, Donato adiantou um pouquinho sobre o setor de marcação, já tá jogando na intermediária do adversário, lá do outro lado que vai receber é Paulo, o PH bota no sol, lateral esquerdo da equipe do Tombense, toca de primeiro, toca curtinho ali para Cezinho, Cezinho fez o rodopio, legal, achou espaço, pode transar essa bola aqui do outro lado, agora chega ali no Donato, o Donato já tá dando uma de atacante, novamente socou essa bola ali para o jaqueta 10 do Tombense, Cezinho enfiou essa bola de prima, agora sim pode transar o chute ali, era ele, o Matheus Chaves, bate na zaga, recupera o PH, bateu de longa distância, a bola saiu muito longe da meta do goleirão Matheus Cabral, que não teve nenhum trabalho, Silvério Machado.
1: É, o Tombense tem tentado esses chutes de fora da área, mas não tá conseguindo, né, encaixar bem a finalização. Dessa vez foi o PH, bateu ali de perna canhota, à esquerda também do goleiro Matheus Cabral, que vai lá para fazer, pegar a bola, sem muita pressa, o árbitro vai lá, pede para ele acelerar o jogo. Por enquanto, tudo igual aqui no Almeidão, 0-0, Monteiro.
0: Tô mandando um abraço para o seu Jorge da Reciclagem, o Janirinho também mencionar, ligado comigo, Grilo, Churrasqueira, Josete lá no São Francisco, ali que é vascaína, o Suenes, o Silanésio, e tem galera querendo participar comigo via WhatsApp. Manda pro ar, Pedro Luiz.
2: Boa tarde, Monteiro. Também tô aqui na escuta. É a Maria das Dores Domingo, do São Pedro.
0: Valeu, querida Maria das Dores Domingo, no bairro São Pedro, ela que é vascaína, ligada comigo, obrigado pelo carinho, pela audiência, quer participar com a gente, nosso WhatsApp tá liberado, 988-30140, pode mandar o seu alô, tem mais gente comigo, alô, boa tarde. Opa, a hora que chegar você pode jogar pro ar, deu aquele pique por ali, mas assim a equipe do Tombense está quase dominada agora, recuperou a equipe do Vitória, quem vai sair pro jogo ali era ele, o Carlos Vitor, recuou um pouquinho mais atrás pra Buda, e com tranquilidade e categoria, viu a chegada ali do jogador Cara Araújo, no que pediu, recebeu, já trabalha no setor de meio de campo, a bola chega com muita tranquilidade ali pra ele, que vai arrumando o setor de meia da equipe do Vitória, ele que é o Carlos Vitor, jaqueta 10, de prima, a bola pode chegar aqui nele, que era o meia dúzia, o jogador que era magatão, de enfia de primeira ali, para Tony bota no solo, Tony foi lá que tentou ganhar essa bola, o Tony novamente tentou virar essa bola, melhor para a equipe do Tombense, que recupera com o João Vitor, tenta fazer a passagem, perdeu novamente para Magatão está agora dominada, pode fazer o cruzamento rasteirinho, a zaga agora fez o corte errado ali do Rony, sobrou novamente para o Vitória, com o Carlos Vitor, enfiou ali para Maranhão, pode tocar de primeira na tentativa de achar ali, achou, o pé forte do Tony, bola bate na zaga, mas foi um bom chute, tá sobrando espaço, a galera tá chegando, hein, Silvério?
1: É, o Tombense com algumas dificuldades sair tocando essa bola, né? Tocando curto, perdeu de novo, e aí o Vitória criou essa jogada pelo lado esquerdo, a finalização ia pegar bem ali o Tonoli, mas acabou batendo ali no zagueiro do Tombense, evitando o que poderia ser uma chance perigosa a favor da equipe visitante. Vitória que continua no ataque, 0-0 no placar de Faminas.
0: Se tem gente no WhatsApp, manda pro ar, Pedro Luiz.
3: Alô, Monteiro, boa noite, Silvério Machado, boa noite, Rogério Lúcio. Aqui, se vocês terminar a transmissão do Tombense e Vitória aí, que achar que dá tempo de passar aqui na minha casa um bocadinho, eu recebo de braços abertos, falou? É o Mirim, aqui de Antônio Prado de Minas. Boa noite pra vocês e boa transmissão do jogo aí. Eu tô aqui assistindo, falou? É o Mirim de Antônio Prado de Minas.
0: Valeu, Mirim, lá de Antônio Prado de Minas, flamenguista ligado comigo, sempre sintonizado e participando da nossa grande jornada esportiva. Vem a bola cruzada por ali, já fez o corte, a equipe do Vitória vai sobrar novamente ali para João Vitor bota no solo, chama o Donato pro jogo, vem ganhar aí a sua participação, lá do outro lado já virou para Ruanzinho pode tocar no PH, ele agora se tocou no PH domina essa bola um pouquinho mais atrás ali para o Matheus Chaves, vira para o Donato com tranquilidade, aqui tá pedindo João Vitor, no que pediu, recebeu, tocou de primeira ali para o Diego tenta fazer o domínio, ele deu as costas para a bola, melhor para o Magatão, ganha, recupera ali o Diego, queria a falta, disse não houve a falta, tocou de primeira para Cezinha virou ali para o Luiz Felipe, de primeira pode clarear para o chute, novamente para Cezinha com a perna canhota, a hora que bateu foi travada pelo setor defensivo, bola novamente ali chegou no Vantes para o Donato para João Vitor, aqui pela ponta direita pode fazer o cruzamento, ele cruzou lá dentro, bateu no peitoral, tentou fazer o domínio, olha de bicicleta, a bola saiu bem que mascada, quebrou o pedal por ali, o João Vitor foi lá, tentou fazer a jogada, mas aí o árbitro pegou um lance por ali e parou tudo, Silvério Machado.
1: É, porque aí depois virou um perde ganha, né, o Monteiro, o Luiz Felipe tentou ali uma jogada mais ousada, ele armou a bicicleta, mas aí depois foi deslocado no ar, sem falta, obviamente, pelo zagueiro do Vitória, aí a bola ficou viva ali na entrada da área, a falta cometida depois pelo próprio centro

0: centroavante do Tombense. Posse de bola pro Vitória, a Buda tá ali para fazer a cobrança. 0-0, placar de Comercial 3C e Chopp Ecobia.
1: Madeira. Oi. Esse lance do Luiz Felipe, que o Silveira citou aí, é um lance praticamente muito bonito, né? Mas é de grau de dificuldade enorme. E a forma de você evitar esse lance é você tirar o espaço do atacante. O defensor, ele encosta o tórax nas costas do atacante e não deixa ele projetar, então ele não tem espaço para fazer o arco, né? Então, foi o que aconteceu com o defensor do Vitória, muito esperto, tirou o espaço, o Luiz Felipe não teve o impulso para pedalar, né, Monteiro?
2: Aí arrebentou a corrente, quebrou o pedal.
1: É nem isso, né? Acho que ele subiu, rapaz, subiu de um lado na bike e caiu do outro lado, né?
2: Tá certo, não aprendeu a pedalar, dançou, hein? Só mandar um abraço pra galera ligada comigo também, que é a família Madriaga, Roberto Bernardino, Zé Almir Madriaga, Marquinhos Madriaga também, o Renato Maia, o Nelci Garcia ligado comigo, o Simeão Vascaíno, o Gaúcho ligado comigo, a Isildinha, lá na Boa Família, o Galvão, lá também no aeroporto, o Altair no Porto, ligado pelo carinho. Catraca, o Flamenguista, o Flávio Tureto, João 23, vem aqui, o Doutor Bença ali com o Cezinha, dominou o Cezinha, o cruzamento é feito ali na tentativa do Felipe, o Felipe matou no peito, tentou fazer a virada, não escapou do seu controle, bola agora saiu, o tá dando escanteio, que briga legal ali entre o Luiz Felipe e a zaga em Silvério.
0: E a jogada começou com o Cezinha, que tá jogando muito pelo lado direito, agora caiu pelo lado esquerdo, fez o cruzamento, valeu a briga ali do Luiz Felipe, último toque no pé do zagueiro Abuda da equipe do Vitória, tem escanteio pro Tombense, lado direito de ataque, o próprio Cezinha vai pra cobrança.
2: Olha o Cezinha para a cobrança, no camisa 10 da equipe do Tombense, aquela bola complicada que vem por ali, ruim pra zaga, bom pro ataque, vai cruzar essa bola ali dentro da meta do goleirão, o Matheus Cabral muito atento, acionando o dos seus homens de defesa, para não ser surpreendido, veio o cruzamento meio altura por ali, vai sobrar para o belo chute, bola batida rasteirinha no meio do caminho, apareceu o Mangatão por ali e tocou nela por último, jogando para fora, é novo escanteio dessa forma agora lá pelo lado esquerdo em Silvério.
0: Exatamente, novo escanteio, a batida ali ensaiada, né? Chegou com liberdade, mas a bola acabou explodindo na zaga. Novo escanteio agora desse lado, lado esquerdo de ataque do Tombense, já cobrado.
2: Cobrou pra trás ali com o jogador PH, o lançamento é feito lá dentro, vai subir o Rony de cabeça, vai sobrar pra zaga fazendo o corte, mas aí o árbitro já tava parando, dando falta de ataque da equipe do Tombense. Tem jogador caído.
0: Tem jogador caído ali, tá, Monteiro? Na dividida ali, a falta cometida pelo zagueiro Rony do Tombense e o jogador do Vitória levou a pior, tá caído no gramado, jogo paralisado neste momento.
2: Tá ligado comigo, José Fernandes no João 23, o Braizinho no, lá, o João Feitos no bairro do Porto, o abençoado lá no Inconfidência, a Marino Gonçalves Botafoguense no centro da cidade, o Delci Flamenguista, mandando um abraço aí para o Dário Francisco, o Dário Tarcísio lá no centro da cidade, pertinho ali do Bradesco, obrigado pelo carinho, pela audiência. Alô, Francisco também ligado comigo, mandando um abraço para o Ceará lá no bairro São Cristóvão, Maria das Graças Botafoguense também no bairro São Cristóvão, também na Fazenda Santa Luzia, ligado comigo essa galera aí. Alô, Belardinho, tá ligado, tá sintonizado, vem comigo, vem pro futebol show da sua 99.5, ali jogada legal do Diego Cavalcante, pode pintar o cruzamento, tem espaço, agora sim, eles largou a bola, sobrou espaço lá de bater a bola, bate no Magatão, vai pra fora, novo escanteio para a equipe do Tombense Silvério.
0: Novo escanteio, agora de novo lá pelo lado direito, o jogo que acho que até então não tinha tido escanteio, são três praticamente em sequência, lado direito de ataque, Cezinha vai fazer a cobrança para o Tombense.
2: Escanteio para a equipe do Tombense fazer a cobrança. Cezinha, camisa número 10, sempre muito aplicado, bate bem fechadinho para ali, vai subir de cabeça, subiu todo mundo, não achou ninguém, vai achar ali para sair jogando o camisa número 14, Araújo para a equipe do Vitória, sozinho, tem muito espaço pela frente, pode arrancar, já saiu da sua intermediária, já tá no meio de campo, com essa bola de boa, de primeira tocou ali para Maranhão, Maranhão recebe essa bola, vai sair jogando, informação em nome de líder Chevrolet.
0: Tem gol no grupo 11, tá? O gol foi do craque que empata contra o Ivinhema e isso altera por enquanto quem o Tombense vai pegar na próxima fase, porque o craque assume a terceira colocação, então neste momento tá dando Tombense e craque na próxima fase, Monteiro.
2: É, meu caro amigo, Silveira acompanhando tudo, desembolando tudo o que pode acontecer na próxima fase da Série D do Campeonato Brasileiro. Bola atrasada, meio complicado por ali, vai sobrar pro goleirão sair jogando, o Matheus Cabral despachou essa bola para fora, a bola chegou exatamente no Foguete, Foguete atrasou um pouquinho mais atrás ali para o Guerra, tentou sair jogando melhor para a equipe do Tombense, recupera novamente o setor de zaga, ali com o jogador que era ele, o número 4, Rony, capitão da equipe. traz essa bola ali com o Douglas Marques, chutou pra frente, como deu, o PH recebe essa bola, tenta passar em cima do Foguete, faz o giro por baixo, Foguete foi lá, jogou pra fora, em arremesso manual para a equipe do Tom Benz fazer a cobrança. Hora certa, futebol show do meu Brasil! 17:41, e atenção galera, confira comigo o tempo do jogo. 40 minutos de bola rolando, etapa inicial, Campeonato Brasileiro da Série D, e no placar da 99.5.
3: Também 0.
2: Vitória. Também 0.
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2: 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O WhatsApp liberado, tem mais gente querendo falar comigo, manda pro ar, Pedro Luiz.
5: Boa tarde, Monteiro. Quem está falando é Ângela Messias, aqui do bairro São Francisco, flamenguista. Estou ligadinha aqui acompanhando o jogo aí com vocês aí, tá bom?
2: Falou, dona Ângela Messias, do bairro São Francisco, ligado comigo, obrigado pelo carinho, tamo junto, abraçando também a dona Sônia, o meu querido amigo Zé Marinho, no bairro São Francisco, também sintonizado comigo, obrigado pelo carinho, pela audiência, tamo juntos, hein? Abraço também o Nilson lá no Sossego, Rubinho Camargo lá no Rosário, abraçando também o Roberto Camargo e também lá em Eugenópolis e Aguta, esposo do Rubinho, ligado, sintonizado e curtindo o futebol show, o Totonho, o Sérgio, o Eliseu Dias, também tô abraçando o seu Fernando, a dona Rosângela, o seu Sebastião da Acordeão, o Soares, a dupla, Léo Soares, Soares e Marino, também curtindo o futebol show. Alô, Dona Esté, esposa do meu querido amigo Luiz Martins, sintonizado e curtindo o futebol show da sua 99, ao Celso José, o narrador gigante, sempre acompanhando a transformação do esporte fácil na vida de cada um. Idioma universal, futebol, comunicação fácil, vem equipe do Tom Benz ali com o Cezinha, enfiou essa bola pro outro lado, saída providencial ali do Matheus Cabral, não deixando sobra para o ataque daqui do Tom Benz, Silvério.
0: Exatamente, a tentativa era para a penetração ali do Matheus Chaves, né? Como elemento surpresa, mas estava atento. O Matheus Cabral foi lá no alto, fez a defesa e já saiu jogando. Segue tudo igual, 0-0.
2: 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E vamos estar com elas em todas as transmissões dos Jogos do Brasil. E claro, durante todo o dia, os nossos boletins diários vão estar informando o que está acontecendo nesta maior Copa de todos os tempos. 48 seleções. É, colocando em prática a emoção do futebol show. Rogério, na casa de 43 minutos, mudou alguma coisa a respeito da história desse jogo até agora?
1: Não, Monteiro, igual nós descrevemos, o jogo, ele é jogado num nível de velocidade bem mais lento, né, do que o normal, né, o Vitória, ele se posiciona defensivamente, encaixando os jogadores no campo de defesa, tentando não dar espaço, tentando fazer um futebol reativo, muitas das vezes não está funcionando. Poucas vezes se viu algum volume do Vitória. No início, uma finalização e depois um ataque aqui que veio de um escanteio. O Tom Benz tem mais posse de bola, tenta infiltrar, falta espaço. O Cezinho movimenta aqui pela intermediária, tenta usar o Luiz Felipe como pivô, mas também não funciona muito bem, não tem conseguido evoluir, chegar dentro da área do Vitória para finalização, tirando aquele lance do Juanzinho, e tenta algumas jogadas de fora da área também, para tentar vencer essa barreira do Vitória, que até agora não conseguiu, manter. Então fica um jogo mais, não é estudado, né, mas um tentando jogar no erro do outro, e bem lento a forma de jogar das duas equipes.
0: Monteiro.
2: Sim.
0: Vai mexer a equipe do Vitória, saiu ali de maca o Gustavo Tonoli, saiu contundido, e o João Paulo, camisa 8, já foi chamado pelo Rafael Soriano, já recebeu as instruções e já tá ali posicionado. Então a primeira troca forçada na equipe do Vitória, João Paulo já camisa número 8.
2: Provisoriamente a equipe do Vitória com menos um jogador, já saiu aí o camisa de número 20, o Tonoli, é isso aí?
0: Exatamente, Tonoli, o João Paulo já tá posicionado ali.
2: Olha o Tom Benz no ataque, já chegou primeiro ali, o jogador número 13, o Guerra, fez o corte para a equipe do Vitória. Vitória vai sair da sua defesa para o ataque, enfiado de bola para Tony, foi lá marcado em cima do lance, cometeu a falta o Donato, que pode realmente levar o cartão, e meteu a mão no bolso e vai dar o cartão para Donato, que segurou ali na virada o Tony, e tá marcada a falta com o cartão amarelo, hein, Silvério?
0: É, cartão amarelo ali pro camisa número 3 do Tombense, o Donato, porque foi um lance parecido com que o Diego Guerra recebeu o cartão amarelo. Então, quando aconteceu e o árbitro deu a falta, os jogadores do Vitória imediatamente cobraram, né, para que se mantivesse ali o critério, e o árbitro foi lá, até demorou um pouquinho, mas aplicou o cartão amarelo para o número 3 do Tombense, o zagueiro Donato, Monteiro.
2: Tá certo, aí o árbitro agora vai autorizar a entrar jogador da equipe do Vitória, ainda não autorizou, não sinalizou para o jogador entrar, tá lá fora esperando a oportunidade para entrar, e a falta vai ser cobrada pela equipe do Vitória. Ali com ele, o Guerra vai fazer a cobrança da falta lá pro outro lado para o Foguete. Foguete dominou, tentou fazer a jogada ali, a triangulação, melhor para a zaga da equipe do Tombense, acompanhando ali o PH. PH já cortou e mandou ali para o Rony despachar essa bola na frente. Daqui a pouco tem detalhes, Silvério Machado.
0: É, o Donato estava pendurado, tá, Monteiro? Os cartões serão zerados para a próxima fase, mas vai ter que cumprir. O Donato era um dos pendurados na equipe do Tombense, está fora do primeiro jogo da próxima fase.
2: É, má notícia, já que alguns outros zagueiros da equipe do Tombense não se encontram em condições. Agora sim, o levantamento de bola veio por ali, o Donato foi lá, fez o quarto em cima do Tony, recuperou ali o mando, agora o Tony fez a falta, jogou o jogador no solo e pode ir pintar cartão. Os jogadores da equipe do Tombense vão para cima do ar pedindo o cartão, ele não deu não, só deu a falta, é o Tony que cometeu a falta, mas no ato não foi, na conversa não deu o cartão amarelo. 46:50, se você conseguiu ver aí o número de acréscimos, ô Silvério.
0: Sinceramente não acompanhei, tá, Monteiro? Tava registrando ali a alteração na equipe do Vitória, se subiu a placa, acabou passando despercebido, mas vai acabar agora.
2: E agora sim, o apto apita pela última vez nesses primeiros 45 minutos, já marcando o final do primeiro tempo. Ninguém é de ninguém, zero para a equipe do Tombense, zero também para a equipe do Vitória do Espírito Santo. Jogo até certo ponto meio que movimentado, mas não tão como deveria ser, já que ambas equipes vão assim até poupando um pouco de gás, né, Silvério?
0: É, as duas equipes já classificadas, lembrando, né, o que está em jogo é fazer na próxima fase o primeiro jogo em casa ou fora, né? O Tombense neste momento com empate garante pelo menos a segunda colocação, garante decidir em Tombos na próxima fase. Por enquanto, pegando o craque, mas qualquer gol, né, no outro grupo que já tá, os jogos já estão aí no final, ou nesse grupo, né, os jogos indo pro intervalo, pode alterar a configuração da próxima fase, mas a disputa é essa, o empate garante ao Tombense decidir em Tombos. E se o Vitória ganhar, ultrapassa o Tombense, aí ele, Vitória, terá, né, o direito de decidir em casa contra alguma equipe que venha do outro grupo. Jogadores já vão deixando o gramado ao final dessa primeira etapa, e aproveito, Monteiro, para falar as opções do banco de reservas para os treinadores, começando para o Tombense, o técnico Cristóvão Borges. Se quiser mexer no segundo tempo, tem as opções do goleiro Alan Costa, tem o Diego Leandro, que é zagueiro, o Breno Roma também é zagueiro, o Xavier, lateral esquerdo, o Jupi é atacante, Silvano atacante, Rubens centroavante, Cássio também atacante, o Cauã Diego é lateral direito e o Jorge Pazetti é goleiro. Então são as opções para o Cristóvão. Já pelo lado da equipe capixaba, o técnico Rafael Soriano, que teve que fazer uma mudança já no finalzinho desse primeiro tempo, a entrada do João Paulo no lugar do Gustavo Tonoli, que saiu lesionado. As opções no banco são o goleiro Lucão, o Guilherme Truite zagueiro, o Gualberto volante, o João Paulo entrou, né, no jogo, o Patrick atacante, Carlinhos Linhos, ele que é volante, o Geisandro é lateral esquerdo, o Canário é meio campista, assim como o Jonathan, e as opções para o ataque, Kaique, Cezine e Vini. Portanto, as opções para o técnico do Vitória, caso queira mexer nesse segundo tempo, Monteiro.
2: Tá certo, as informações de Silvério Machado, 17:50, Rogério Lúcio, como é de praxe, né? Aquele um minuto para você falar o que viu primeiramente nesses 45 minutos iniciais de Tombense 0, Vitória também 0.
1: Então, Monteiro, igual eu citei anteriormente, um jogo de uma voltagem bem abaixo do que a gente imaginaria, né? As duas equipes fazendo um jogo mais preventivo, mais conservador, Tombense com mais posse de bola e o Vitória tentando fazer um jogo reativo sem encaixar, Monteiro. Tá certo.
2: Mandando um abraço para a galera CDD TV, lá da Capixaba do Espírito Santo, que está também transmitindo a nossa partida aqui direto pelo canal do YouTube, aqui direto da cidade de Tombos, abraçando aí a equipe Vinícius, Antunes, Henrique, Ananias, Danielson,

0: São e Elton Assunção, também o pessoal da Tubo Sonora FM. Um abraço para o Federico Linhares e Silvério Machado.
1: É, só porque eu passei aqui na saída, né? O Gustavo Tonoli, que foi substituído, tá ali no banco de reservas, já fazendo gelo no tornozelo direito, tá? Então, problema no tornozelo direito do Gustavo Tonoli. E registrar aqui a presença da torcida do Vitória, a torcida Sangue Azul. O pessoal tá aqui, o número de 15 a 20 pessoas presentes. Pessoal, conversei com eles aqui rapidamente antes do jogo. 340 quilômetros, mais ou menos, separam Vitória daqui de Tombos. Então, o pessoal pegou a estrada nesse domingão. E, claro, né, para acompanhar e torcer pela sua equipe.
0: Legal, vamos dar uma paradinha. Condução exatamente 17 horas e 51 minutos. Vamos até os nossos estúdios, vem aí os nossos comerciais. Logo, logo voltaremos com aquilo que realmente você quer saber. O que aconteceu nos primeiros 45 minutos, com análise completa no comentarista perfeito. Ele que vai falar tudo pra você, o Rogério Lúcio. Já já estaremos de volta.
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0: 56 minutos, já estamos retornando aqui direto da cidade de Tombos, precisamente do estádio Antônio Guimarães de Almeida, o Almeidão, onde acompanhamos o primeiro tempo de 0 para a equipe do Vitória, 0 também para a equipe do Tombense, e agora mais do que nunca também fica os comentários daqui a pouco de Rogério, mas antes mandando um abraço aí para o pessoal da CDD TV Capixaba da Depressão, também acompanhando com a gente, viu, o canal YouTube, a equipe Vinícius Antunes, Henrique Ananias, Daniel Assunção e Elton Assunção. Aquele abraço todo especial para cada um de vocês, obrigado pelo carinho, pela audiência e pela credibilidade na equipe da 99.5. Também abraçando a galera da Tombo Sonora FM aqui da cidade de Tombos, na pessoa do Frederico Linhares, obrigado pelo carinho, também pela audiência e por essa credibilidade, fazendo com que o nosso trabalho possa chegar cada vez mais longe, através também da credibilidade desses dois órgãos de comunicação. Rogério Lúcio, os primeiros 45 minutos já se foram, ninguém realmente saiu vencendo, hein? No jogo, você tem uma palavra que você gosta de falar, depois você pode falar aí, em que ninguém realmente quis arriscar muito, por isso mesmo o resultado é 0-0. Para nós e para milhares e milhares de ouvintes curtindo o nosso trabalho, analise o que foi esses primeiros 45 minutos.
1: Então, Monteiro, eu vou usar um termo que está sendo utilizado muito na política brasileira, né? Quando você quer falar de política a nível nacional, aí, principalmente do executivo a nível nacional, desde 2018 para cá, nós usamos o termo conservador, né? Só o conservador, que é aquela situação, e toda para cá e para lá. Hoje as duas equipes aqui foram extremamente conservadoras, ouvintes, extremamente conservadoras. Antes da abertura, nós fizemos aqui, nós imaginávamos o quê? As duas equipes classificadas. Lógico que a gente entende que você vai fazer um cruzamento com o grupo 11, né? Igual o Silvério colocou aí. Você tem lá o Betim, que é de Betim, o Iviena e o craque de Goiás. É difícil você fazer uma projeção, qual o melhor adversário que eu vou pegar. Geralmente você quer ficar numa posição melhor para pegar o outro adversário da outra chave que tenha ficado numa posição pior um pouquinho. Essa é a primeira análise do nível de competitividade. Se eu fiquei à frente, eu vou pegar o primeiro cruzamento olímpico, o primeiro com oitavo, o primeiro com quarto, nesse sentido, né? Então, esse cruzamento, classifica quatro equipes, eu imagino que é primeiro do grupo, pega o quarto do outro grupo, e aí sucessivamente vai nesse sentido, o segundo com o terceiro, né? E aí vai seguindo, né? Então, eu só imagino que talvez cada equipe tenha a sua projeção de que um resultado melhor, de repente, o Vitória tenha vindo para cá imaginando, não, se eu ficar com empate, eu vou pegar uma equipe lá do outro grupo, vou fazer o segundo jogo em casa, eliminatório, e tá dentro dos conformes. Então, assim, nós aqui não temos esse planejamento. Então a gente vai partir do pressuposto que você imaginava. Duas equipes classificadas. Ah, vai ser um jogo legal, vai ser um jogo que as duas vão se abrir, não vão se arriscar mais, não vão fazer um jogo conservador, mas muito pelo contrário. O jogo foi bem conservador, um jogo bem devagar. Você tirando a possibilidade do Tombense abrir o placar logo no início, por volta de 5, 6 minutos com o Juanzinho, que ele finaliza mal a única e grande oportunidade do jogo, né? Porque ele estaria sozinho, frente a frente com o Matheus Cabral. É naquele lance que você chapa, ela vai no alto do lado do goleiro, ele finaliza mal, pega, a bola fica presa na grama e o Matheus Cabral consegue tirar com o pé. Tirando esse lance, nós não tivemos mais nenhum lance agudo. Tivemos uma finalização do Vitória aqui pela ponta esquerda, logo no início, acho que foi o Maranhão, bateu na diagonal e ela saiu pela linha de fundo. Fora esses dois lances, nós não tivemos mais nenhum lance agudo. Vamos falar primeiro do Vitória. O Vitória, ele faz uma marcação mais baixa. No início, ele começou com a marcação mais alta. Você tinha o Maranhão pela esquerda, o Tony centralizado, camisa 19, o centroavante, aquele jogador de área mesmo, para brigar. E você tinha o Tonali pela direita, jogador leve. Então, você tem o Maranhão pela esquerda leve, Tonali leve. O Tonali se lesiona e precisa ser substituído. E você tem também o Carlos Vitor, número 10, que é aquele ponta de lança que chega e aproxima do ataque, também um jogador leve. O Vitória ficou um jogo mais defensivo, preparando um jogo mais reativo, um erro do Tombense, sair em velocidade. Então, E o Tombense tentando sair, tentando empurrar, sair, atacar, mas com muita segurança, saindo na linha de três, não tendo muito espaço, até aí, só tirando o lance do Juanzinho, que foi 5, 6 minutos, tirando esse lance aí, o Tombense não conseguiu entrar, ficou encaixado aqui na intermediária do Vitória. Vitória marcando, puxa as linhas, botou a defesa um pouquinho mais alto, então ficou um espaço muito grande, fazendo o Vitória fazendo duas linhas de quatro, né? A linha de zagueiros, a linha dos meio-campistas e os dois no cerco central. Alguns momentos o Vitória baixava, fazia uma linha de cinco, evitava esse espaço. O Tombense com pouca criatividade, né? Hoje o Juanzinho não se destaca. Os outros anteriores, o Juanzinho estava mais ativo, era um jogador mais rápido, mais incisivo, ele não está tendo espaço nesse sentido. Você tem apenas o Cezinha pelo meio, né? Cezinha tentando ser a parte criativa do Tombense, mas tentando, se movimentando, buscando essa movimentação pelo meio, mas não conseguindo criar jogadas. Você tendo o Luiz Felipe no campo de ataque, né? Jogador de área, ele é forte, ele não é muito alto, mas ele fisicamente ele tem uma estrutura, uma caixa para suportar a pancada, né? Ele reclama de uma falta ali na meia-lua, questionou o torcedor também, mas nos meus olhos e lins aqui, nada, segue. E ele tentou uma jogada ali, uma bicicleta, uma plástica, em que o defensor, o Abuda, tirou o espaço dele, né? Encostou o corpo nas costas dele, não permitiu ele fazer a parábola para fazer a bicicleta, né? Um lance que seria, quando funciona, a plasticidade é fenomenal. Fora isso, o Tombense com algumas dificuldades, um jogo um pouco criativo no meio campo, tentando aqueles toques rápidos, não conseguiu, marcação boa do Vitória, né? O Vitória que eu citei, agora o João Paulo entrando no lugar do Tonalha no final do primeiro tempo, faltava um minuto mais ou menos, 43, 44, né? Ainda não disse que veio, que pouco tempo, mas ele tem a ideia do Maranhão pela esquerda de velocidade. Agora não sei se o João Paulo é esse jogador rápido pela direita, se ele vai jogar pela direita, ou o João Vitor, ou o Carlos Vitor vai fazer essa função. Mas a estrutura reativa do Vitória, Monteiro, também não encaixou. Ele não conseguiu aquele contra-ataque, aquele lance de pegar o Tombense assim, desprevenido, desprotegido. Então ficou um jogo muito encaixado, um jogo equilibrado, em que, apesar do lance do Ronzinho, poderia ter colocado o Tombense na frente, o jogo praticado ofensivamente pelas duas equipes foi muito parecido. Então, primeiro tempo justo, vamos contar a história do segundo tempo, Monteiro.
0: Tá certo, tá aí, quem sabe faz ao vivo e fala pra você, trazendo as principais informações de 0 para a equipe do Vitória, 0 para o Tombense, praticamente tudo pronto para darmos início ao segundo tempo desse jogão de bola aqui na cidade de Tombos, onde apenas vamos acompanhar quem vai classificar melhor, quem sai daqui melhor classificado, porque ambas já estão na próxima fase da Série D do Campeonato Brasileiro. Tá valendo, galera! Tombense, vem comigo, porque tem mais emoção no segundo tempo do Futebol Show da sua 99.5, aqui direto da cidade de Tombos. Quem sai pro jogo ali no setor defensivo, a equipe do Vitória com o Abuda. O Abuda tá com ela ali, tranquilo, atrasou para o goleirão da equipe do Vitória, o Matheus Cabral, pode sair com ela jogando, jogador conhecido nosso também aqui, o Abuda pro outro lado, chegou a atuar no Vasco da Gama, tá ali, vestindo a camisa da equipe do Vitória, enfiada de bola longa pra frente, tentando achar ali o ataque do Vitória, vai sobrar para o Maranhão tentou fazer a ligação no ataque, melhor para a equipe do Vitória fazendo a cobrança. Tô mandando um abraço também para o Ângelo, lá na JK, ligado comigo, show, obrigado pelo carinho, pela audiência, sempre acompanhando com a gente os nossos trabalhos aqui no canal da 99.5. Tem informação, líder Chevrolet, chamando o Silveira Machado.
2: Primeiro, para falar que o jogo aqui tá paralisado, né? Atendimento vai ser realizado ali no jogador do Tombense, enquanto isso, para confirmar no outro grupo, porque a gente foi gol a gol atualizando, né? Quem que eram os confrontos da próxima fase, e agora no grupo 11, que é o grupo que vai duelar com esse grupo de Tombense e Vitória, já temos a definição. Jogos encerrados: Betim 2, Operário do Mato Grosso do Sul 1, Craque 1 e Vinhema também 1. Então a classificação lá, ainda tem um jogo em andamento, finalzinho para Uberlândia 0, Abecate 1, mas Uberlândia já tinha a primeira colocação do grupo definida. Então Uberlândia termina na primeira colocação, o Betim em segundo, o Craque de Goiás em terceiro e o Vinhema do Mato Grosso em quarto lugar. Então Uberlândia, Betim, Craque, craque em Vinhema. Já temos a definição no outro grupo. Acabou agora, o Abecate 1-0 diante do Uberlândia. O Abecate ainda tinha chance de classificação, mas, enfim, com os resultados, acabou ficando de fora, eliminado juntamente com o Operário do Mato Grosso do Sul. Então, Monteiro, atualizando, né? O Rio Branco faz 2-0 para cima do Porto. É o confronto direto para definir o último classificado neste grupo. Então, o Rio Branco vai passando na quarta colocação para enfrentar o Uberlândia na próxima fase. O Democrata está empatando, né? O jogo está 0-0 contra o Real Noroeste. Então o Democrata está ficando em primeiro, Tombense em segundo, Vitória em terceiro, Rio Branco em quarto. Neste momento, então, Tombense contra o Craque e o Vitória enfrentando o Betim na próxima fase. Isso pode mudar, claro, né? Se por acaso tiver gol aqui na cidade de Tombos, né? Seja do Tombense ou do Vitória, a gente vai atualizar. Mas no outro grupo, pelo menos, já está definido Betim em segundo, Craque em terceiro, Monteiro.
0: Tá certo, Silvério Machado sempre atualizando o que está acontecendo na série D do Campeonato Brasileiro. Já temos aí o primeiro confronto e já assim que terminar também a rodada desse domingo envolvendo a série D, vamos trazer para você como é que ficará aí a complexidade, né, dessa série D do Campeonato Brasileiro, a próxima fase. 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Olha o Tombense, aliás, a Vitória que veio pelo ataque agora, recuperou essa bola, tentou enfiar de primeira ali, mas aí o árbitro tá parando tudo. Silvério Machado, tá sinal fechado.
2: É impedimento marcado no ataque ali do Tombense, recebeu um pouco à frente, foi flagrado, e quem tinha recebido atendimento naquele lance, né, anterior, era o João Vitor Lima, o lateral direito do Tombense, mas tudo bem com ele, já retornou a campo, Monteiro. Por aqui, tudo igual, 0-0, placar de Faminas.
0: 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Olha o Tombense, enfiado de bola ali para o Renato, para o Matheus Chaves, dominou, tentou enfiar essa bola dentro, a bola volta para ele novamente, tocou de primeira ali para o Cezinha, dominou, a bola tocada aqui para o PH recebe de primeira, vai tocando ali no Juanzinho, domina, já que é de número 11 aqui o Tombense, pode tocar um pouquinho mais atrás, tentou fazer a passagem. Já seu espaço, pode pintar o cruzamento, cruzou lá dentro, a bola bate no jogador da equipe do Tombense, mas tá dando mão porque bateu na mão do jogador da equipe do Vitória, Silvério.
2: É, bateu no braço, né? O braço ali em posição antinatural, né? Como os árbitros, como o Rogério Lúcio costumam dizer, o camisa número 2, o Foguete, a bola bateu no braço dele, por isso tem falta pro Tombense ali pelo lado esquerdo, bem próximo à bandeirinha de escanteio, o Matheus Chaves, camisa 7, tá se posicionando para fazer a cobrança, Monteiro.
0: É um lance que pode dar sim, um corner de mangas curtas, favorável à equipe do Tombense para a cobrança. Tá ali Matheus Chaves, jaqueta número 7. Essa bola pode ser muito complexa para o setor defensivo da equipe do Vitória. Vem ela para viajar na altura. Como será cobrada? Todo mundo preparado para ali os grandalhões da equipe do Tombense. Tá lá para tentar o cabeceio. Cruzado lá dentro, a bola ia entrando, mas o goleiro fez bela defesa. Acabou jogando para fora nesse escanteio porque ia complicando-se tudo para ali, seu velho.
2: É, teve o toque ali do Matheus Cabral colocando pela linha de fundo, escanteio pro Tombense, lado direito de ataque, o Cezinha tá posicionado para fazer a cobrança.
0: É, o Batman tudo da equipe do Tombense, Cezinha, camisa número 10, vai pra cobrança do escanteio lá pelo lado direito, bateu a bola, viajou aqui dentro, vai subir todo mundo, subiu ali de cabeça, era o zagueiro Rony, goleirão muito bem, debaixo dos três paus, catou com firmeza, ainda sobra, Matheus Cabral apareceu com precisão, o Abudo Vará recebe essa bola, vai sair jogando a equipe do Vitória, de primeira ali para Magatão, Magatão domina, tocou de primeira ali para o Foguete, Foguete novamente com ela dominada, pode tentar sair jogando a bola recuada ali para o Abuda, Abuda com ela, agora sim ele pode virar para o Foguete, foi o que fez, bola vem queimando a grama aqui do Tombos, do Tombense, e a bola chega no Foguete, de primeira ali no setor de meio de campo, quem pede recebe, cheque de número 14, o Araújo virou essa jogada para o outro lado, vai achar ali a jogada legal, vai achar ali o jogador que era o Marão, tá pedindo um pouquinho mais adiantado, a bola não chegou nele, vai chegar no Araújo, mas aí pode virar a jogada aqui para o outro lado, quem vai chegar para o Guerra, cheque de número 13, domina essa bola para a equipe do Vitória, virada agora, assinando do outro lado na tentativa de achar ali, ele que entrou agora há pouco, pode pintar o cruzamento, bola sobrou para novamente ali o Araújo, cruzamento pode pintar, não pintou, tá triangulando a figurinha lá pelo lado esquerdo, novamente Araújo, recebe ali essa bola, do jogador que era ele, o Thiago Ramos, cruzamento pode pintar, não pintou ainda, tá segurando, o Vitória também não quer de qualquer forma sair não, né Rogério?
1: É, o Vitória tá tentando, né, Monteiro, sair, mas o encaixe melhor agora com 4, 5 minutos, o encaixe melhor do Tombense, mas vai o Vitória.
0: O Vitória vinha, mas já foi feito o corte ali, o jogador número da equipe do Vitória faz ali, João Paulo fez o corte, tentou fazer a jogada lá dentro, melhor para a zaga da equipe do Tombense, faz o corte, recuperou ali, novamente a equipe do Vitória, com ele já que é do número 7, o Thiago Ramos, tá com o dominado, tocou de primeira para Araújo, Araújo não tem pressa, vai com ela de boa, novamente ali para o João Paulo, novamente a bola pode chegar ali no ataque da equipe do Vitória, chegou primeiro, a zaga do Tombense despachou essa bola para fora, como deve, Thiago Ramos na cobrança, do arremesso, mano, vai deixar pro seu

0: entrando do lado pro Magatão fazer a cobrança do arremesso manual favorável à equipe do Vitória. 0-0 na casa de 7 minutos e 20, etapa complementar, campeonato brasileiro da Série D. Mais uma super cobertura da equipe da 99.5. Bate, rebate, bate, rebate, bate, boi para fora novamente. É novo arremesso manual para a equipe do Vitória. Vai chegando no picado ali, né? E o Magatão bateu, bateu ali, achou o Tony. Tony domina o grandalhão, um monte de bola. Briga pra lá, briga pra cá. Melhor pra que o Tomé se recuperou. E o Cezinha veio com a dominada. Foi caçado ao solo. Disse que não houve nada. E não houve nada mesmo, né? Caiu de madura ali o Cezinha. E vem a equipe do Vitória. Vinha ali com o Carlos Vitor. Deu um drible seco. Passou ali, batido o jogador daqui do Tomé. Ele recuou um pouquinho mais atrás. Ele para a Buda. A Buda não tem nenhuma pressa. Analisa a situação dessa bola pra fazer ela chegar no lugar certinho. E ela chegou lá para ele que entrou agora há pouco, João Paulo. João Paulo recuou cá para a Buda. A Buda tá meio que pressionado por dois jogadores do Tombense. O Felipe vai sobrar ali para o goleirão Matheus Cabral, que não quis brincar. Esse evento despachou como deu. Vai sobrar agora sim para Juanzinho. A jogada pode ser boa. 3 contra 3. Pode pensar no cruzamento. Já tem mais um jogador da equipe do Vitória. Dá para dentro. A bola saiu com bola e tudo. Ô Juanzinho, ô Juanzinho, você não viu aí, rapaz? A bola saindo, não? Ô Silvério Machado.
1: É, primeiro ele ameaçou fazer o cruzamento rasteiro e depois ele tentou a jogada individual ali pra cima da marcação, só que aí acabou o campo pra ele, né? Saiu com bola e tudo, tiro de meta para o goleiro Matheus Cabral fazer a cobrança, segue tudo igual, 0-0, placar de Líder Chevrolet.
0: 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Olha a equipe do Tom Benção no setor de zaga, fez o corte, jogou para frente na tentativa de achar Luiz Felipe. O zagueirão foi lá, fez a despacha, essa bola pra frente, o Guerra recebe, atrasa para o goleirão, o Matheus Cabral com a dominada, recebeu pressão ali do Luiz Felipe, mesmo assim despachou essa bola pra fora, dominou que o PH de primo pra Juanzinho. Juanzinho tentou fazer o drible, jogada ao solo, parou em cima do lance, marcou, deu a falta para o Tombense, tinha impressa, já cruzou, já bateu essa bola rapidinho ali para Matheus Chaves chamou o Wanderson pro jogo, já dominou, tocou ali para Donato virou, solta a bola pro outro lado para João Vitor. João Vitor novamente para Donato, deixou um pouquinho mais atrás ali para a chegada do zagueirão Rony, o capitão da equipe do Tombense, vai colocando a bola para viajar como pode, tocou curtinho ali para Donato tocou para Wanderson achou a penetração do outro lado lá, para a chegada, para o cruzamento do Paulo Vitor, aliás do João Vitor, bola acabou sendo tocada para fora, em arremesso manual para a equipe do Tombense fazer a cobrança, vai pro abafa, vai tentar fazer o seu golzinho nesse segundo tempo, vai tentar ganhar mais uma posição, artista um pouquinho mais atrás para a cobrança, ele bateu para trás, aí pode. Devolveu ali Donato para o capitão Rony, de prima para o PH pode virar para Ruazinho, virou para Ruazinho, já tem jogador marcando ele ali, mesmo assim ele não quer brincar em serviço, devolveu novamente para o PH pode trazer essa bola para lado para Donato ali com a área dominada, de prima para o João Vitor recebe, tocou ali para Cezinha recuou um pouquinho mais atrás para Donato para achar espaço com essa bola, aí sim vira cá para o outro lado, achou PH de boa, com muito espaço para jogar, de primeiro ele tocou ali no Matheus Chaves devolveu para Rony, o capitão da equipe do Tombense com seu companheiro Donato, no que pediu, recebeu, vai trocar figurinha com o João Vitor tá com a dominada, lançamento esticado ali na tentativa de achar o Diego Cavalcante, a bola correu bastante, Diego Cavalcante foi lá, mas aí houve segurança total ali, jogador que era o Abuda cortou para a equipe do Vitória, jogou na frente, a briga pode ser boa, Tony com o grandalhão que era Rony, melhor para Carlos Vitor, usa o homem da 10 da equipe do Vitória, tocou de primeira ali para o jaquete número 14, o Araújo tem tranquilidade para começar tudo ali, de prima a bola vai chegando, Tony, o grandalhão bom de bola da equipe do Vitória, já tocou um pouquinho mais atrás, que sai pro jogo ali, era o camisa número 3, o Diego Guerra, tentou fazer a jogada, cortou a equipe do Tombense de boa, vai sair jogando, trocando figurinha, legal, tudo muito rápido, tudo muito corrido, com o Juanzinho, que recebeu ali, o camisa 7, Matheus Chaves, o Juanzinho tem ali, a 4-2 jogadores marcando ele, não tem como fazer a jogada particular, tocou novamente para PH recebe novamente ali, trouxe essa figurinha um pouquinho mais atrás para Matheus Chaves virou para Wanderson, lá do outro lado que tá pedindo é o Donato pede

0: Recebe o zagueirão já adiantado, tocou de primeira ali para o João Vitor tocou para Cezinha, Cezinha para o João Vitor, vai tocando ali como pode essa bola, a equipe do Tombense, a bola chega ali no Wanderson tá com ela ali, tentando achar espaço, tá pedindo ali o zagueirão, o jogador que era Donato recebeu, tocou de prima para o Matheus Chaves, de primeira para o PH, devolveu um pouco mais atrás ali, começando no grande círculo a jogada da equipe do Tombense, com muito espaço pela frente, a bola vai chegar no João Vitor, tocada pelo Donato tocou de primeiro, tocou errado, recuperou a equipe do Vitória, pode dar sim contra-ataque, esse ataque da equipe do Vitória, tá ali com a dominada, já achou espaço, tocou errado, chega o primeiro Donato e corta, recupera a equipe do Vitória novamente ali, com um jogador do outro lado que era o Magatão transou essa bola aqui pro outro lado para virar aqui de primeira, vai achar quem quer jogar, vai achar aqui o Maranhão tá com ela, jaqueta de número 11 da equipe do Vitória, trabalha no setor de meio de campo, deu um recuadinho um pouquinho mais atrás ali para ele, que era o Thiago Ramos. Vira essa bola de prima ali para o Araújo do outro lado, viu o Magatão pediu, recebeu, vai tocar essa bola exatamente no João Paulo tocou ali para o Carlos Vitor, João Paulo já vai, caiu na cara do crime, pode bater essa bola pro gol, bateu, a bola foi para fora, mas achou espaço para o chute, foi dando espaço, ficou tudo aberto de Silvério Machado.
1: Na melhor chance desse segundo tempo e talvez a melhor chance do Vitória no jogo, né? Bela tabela ali pelo lado esquerdo, invadiu a área, o João Paulo bateu de perna direita buscando o canto oposto ali do Douglas, goleirão do Tombense, a bola saiu à esquerda, levou perigo, quase o Vitória abre o placar aqui no Almeidão, mas segue tudo igual, 0-0 em nome de Aquila Seguros.
2: Monteiro.
3: Chamou, falou.
2: É, informação aqui, Copa do Mundo, né? 58 minutos do segundo tempo, Holanda 1, gol do Van Dijk, Japão 1, jogo interessante, né?
0: Opa, pegada, hein?
1: Rogério.
0: Oi.
1: E teve um jogo mais cedo também, né? Um jogo da Alemanha que fez novamente um 7-1. Aí pelo menos não foi a gente de novo, né, Monteiro?
0: Ai, ai, ai, meu cara. Meu lombo não aguenta mais, não.
1: Foi no Curaçao, né? Mas lembrou, né?
0: Lembrou. 7-1, parece que é história de mentiroso, mas não é, não. É verdade, hein? É verdade. Hora certa, futebol show do meu Brasil! 18:18. E atenção, galera, confira comigo o tempo do jogo. Chegando na casa de 15 minutos, etapa complementar Campeonato Brasileiro da Série D. E no placar da 99.5.
4: Tombense
0: 0.
4: Vitória
0: também 0.
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0: 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Veio o Tombense ali, a bola cruzada no meio do caminho, apareceu a Buda, cortou para a equipe do Vitória, tentou fazer o domínio ali, o Cezinha, e a falta está marcada porque a bola tocou no braço do jogador da equipe do Vitória, lance pode levar perigo, Silvério.
1: É, pode ser perigoso, né? O lance que parecia meio morto ali na entrada da área, o Araújo subiu para cabecear, mas a bola acabou escorrendo e bateu no braço dele, e tem o Tombense, uma chance ali, praticamente não chega a ser frontal, né? Mais aqui pelo lado direito, mas já tem o Tombense ali, três jogadores conversando, decidindo quem vai pra cobrança, o Cezinho é um deles, enfim, né? O lance que, como eu disse, né? Parecia que não ia dar em nada, virou aí uma falta que pode ser perigosa a favor do Tombense, Monteiro.
0: É, falta para a equipe do Tombense, mandando um abraço para Maria Aparecida lá no Vermelho, Cabral e Eugenópolis, o Laurim e também o Jadilson lá no Santa Terezinha, o Lampo e o Lamparino, doutor Vigílio Ricardo, funcionários da mercearia do Rony, ligado comigo também o Basílio Figueiredo, o Adãozinho dos anos 80 e o Jorginho taxista, o Deales no Planalto, a Lina, Jéssica no Cador de Melo, vem falta para a equipe do Tombense, três jogadores, correu o Cezinha, bateu a bola, bate ali na barragem humana, novamente a bola enfiada lá dentro. Pode dar sempre uma jogada para ele, perdeu na cara do time, mas não valia mais nada. Luiz Felipe esticou a perna, mas estava marcado o impedimento, hein, Silvério?
1: Estava marcado o impedimento foi do camisa 8, o Diego Cavalcante, mas quando o Diego Cavalcante ele coloca na área, o Luiz Felipe acabou perdendo o tempo da bola, né? Essa bola passava por ali, o árbitro auxiliar, né? O auxiliar número 1 acabou marcando o impedimento, mas se não tivesse, o Luiz Felipe ia ser cobrado pelos companheiros ali, porque ele acabou ali vacilando, né? Não acompanhando a jogada. De qualquer forma, jogo paralisado. 0 Tombense, 0 também para o Vitória. 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
0: E a bola chega aqui no foguete, domina já que é de número 2 da equipe do Vitória. Tentou passar debaixo das pernas ali do Diego, do Matheus Marques, mas em cima do lance, acabou a bola indo para fora e arremesso manual para a equipe do Vitória fazendo a cobrança. Sem praça nenhuma, o foguete já bateu ali. A bola chega exatamente no Thiago Ramos, atrás ali para a Buda era para o outro lado, para o Magatão. Magatão pede essa bola, recebe, devolve ali para o goleirão vai começar tudo de novo. Matheus Cabral, pressionado pelo Luiz Felipe, recuperou o Ronzinho para a equipe do Tombense, tocou errado, tentou tocar de primeira, acabou novamente cometendo aí uma gafe, bola chegada ali ao zagueirão da equipe do Vitória, e quando tentar fazer o corte para fazer o domínio dessa bola ali, o Matheus Chaves bate por ele e vai para fora em arremesso manual, favorável à equipe do Vitória. 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Bola chegou ali no Diego Guerra de longa distância, atrasou ali pro goleirão Matheus Cabral, como veio, bateu de primeira pra frente, tenta matar no peito ali, jogador cara PH. É, mas o árbitro diz que houve um lance ali favorável aqui no Tombense, cometido pelo Maranhão. Maranhão estava ali em cima do lance, mas assim ele mandou bater, bateu ali o Wanderson, recuou um pouquinho mais atrás para Donato de primeira para o capitão Rony novamente para o Matheus volta no solo, então chama ali o Donato para o jogo, pode virar essa bola para o outro lado para João Vitor, virou, ele recuou para o goleirão Douglas Matheus. O Douglas Marques da equipe do Tombense de prima vai sair ali jogando com o Donato. Donato deu um chutão para frente na tentativa de achar ali o Luiz Felipe no meio do caminho. A Buda foi lá, fez o corte. A briga é boa no setor de meio de campo. Melhor para a equipe do Vitória. Achou espaço, tocou ali para João Paulo. João Paulo deixou a bola soprar exatamente para o Donato jogar essa área para fora. Em arremesso manual para a equipe do Vitória fazer a cobrança. 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E agora, quando o Tombense tentava ganhar essa bola, recebeu ali a sobrecarga, jaqueta número 7, que era ele, o Thiago Ramos parou, e a falta. Está me chamando, é para lá que eu vou, em nome de Líder Chevrolet.
1: É só para a gente repassar aqui pro pessoal que está nos acompanhando, por enquanto os confrontos, né? De momento da próxima fase, vai dando Uberlândia contra o Rio Branco, Betim para enfrentar o Vitória, o Tombense terá pela frente o Craque, enquanto o Democrata vai pegar o Ivinhema. São os confrontos de momento com os resultados desse grupo, lembrando do grupo 11, jogos já finalizados, Monteiro.
0: E agora um lançamento esticado à frente, o goleirão foi lá, sabia que não podia pegar com a mão, matou no peitoral e despachou como deve, jogando para fora, quase que dá um lance legal para a equipe do Tombense. Começando lá do outro lado novamente, a equipe do Tombense com o João Vitor, recebe essa bola, já tem gente pertinho dele pedindo, era o Donato pede, repete lá com o Rony, o capitão da equipe do Tombense, bota essa bola para queimar a grama aqui do estádio Almeidão, para PH novamente, tocou de prima para Ruanzinho, opa, ai, apanhou dela, hein, Silvério?
1: É, ficou aquele famoso ficar pensando o que vai fazer depois sem dominar, né? E a bola passou por ele ali, a torcida deu uma vaiada no Ronzinho, ele ficou cabisbaixo, mas agora levanta a cabeça, bola que segue, Vitória com a bola 0-0, o placar de Faminas.
0: E o jogo que caiu bastante de qualidade, realmente, as duas equipes não se arriscando muito, da portão João Paulo fez o cruzamento, goleirão do Tombense foi lá, o Douglas Marques fez o corte, pode dar um contra-ataque, Ronzinho vai tentar ganhar na corrida da Vinícius Júnior, mas melhor para o Foguete, cortou, ganhou essa bola favorável à equipe do Vitória, já tocada no Maranhão recuou um pouquinho mais atrás dessa forma ali para ele, já que é número 7, Thiago Ramos bota no solo, chama para o Araújo para participar do jogo de longa distância, ele devolve atrasando um pouquinho para a Buda, o Abuda bota no solo, chama ali o Magatão novamente para a Buda, Buda já viu no setor do meio de campo ali, quem tá pedindo, recebeu o Araújo domina, de prima recebeu ali o combate, recuperou aqui do Tombense de primeira ali para o Luiz Felipe ali tocou de prima para Cezinha para o Diego Cavalcante virou para o outro lado para João Vitor, pode dar quem sabe uma jogada legal de cruzamento, tocou de primeira para Cezinha, já dentro da grande área, o Cezinha tá quase dominada, pode tocar ali, tentou fazer o chute, bateu errado, a bola bate na zaga, vai tentar recuperar a equipe do Tombense, marcou em cima, mas aí o Donato acabou cometendo a falta, é falta favorável à equipe do Tombense, tem mexida aí, já tem o camisa 15 do Vitória Vitória aí, Silvério?
1: Exato, troca no Vitória, vai sair o camisa número 10, o Carlos Vitor, meio campista, para a entrada do 15, que é o Carlinhos. Carlinhos também é meio campista, né? Joga ali até um pouquinho mais recuado do que o Carlos Vitor. Vamos ver como é que vai ser essa configuração. E vai ter outra troca ali também, saindo o 19 na equipe do Vitória, o Tony. Tony, camisa 19, para a entrada do camisa 9, o Patrick. Patrick, que

0: jogou no Nacional de Muriaé foi artilheiro do módulo 2 na edição de 2024. Patrick, camisa 9, já em campo, Monteiro.
1: Rogério. Monteiro, o Silvério está fazendo o acompanhamento do ataque do Tombense, contrapartida com a defesa do Vitória. Interessante o Abuda, né, Silvério? Nos confrontos direto, pelo alto, esse lance com o Cezinho, um zagueiro muito seguro, né?
0: Exatamente, muito experiente também, né, Monteiro? 35 anos de idade, Rogério.

0: igual eu comentei, né, Silveira, anteriormente no intervalo, bem conservador. Você vê agora, ó, o Tombense com a posse de bola, os 11 jogadores do Vitória no campo de defesa, fazendo linha de 4 ou linha de 5. Então, assim, fica muito pouco espaço para as equipes infiltrarem, né?
1: E por isso mesmo, muitos passos errados, né? Cortados no meio do caminho, porque a marcação é muito rígida. Hora certa, futebol show do meu Brasil! 18:27. E atenção, galera, confira comigo o tempo do jogo. Decorridos 23 minutos de bola, rolando etapa complementar, Campeonato Brasileiro da Série D, e no placar da 99.5.
2: Tombense
1: 0.
2: Vitória
1: também 0.
3: Olha o futebol da Muriel aí, gente!
1: Tamo junto! Alô, Priscila Coelho, obrigado pelo carinho, pela audiência, tá ligadinho com a gente, obrigado, hein? Tamo juntos, ligadaça aqui no canal da 99.5, futebol show do tamanho do coração do Brasil, mandando um abraço para CDD TV, lá do Espírito Santo, pessoal capixaba curtindo com a gente nessa transmissão, obrigado pelo carinho, abraçando o Vinícius Antunes, o Henrique Ananias, Daniel Assunção e o Elta Assunção, representantes da CDD TV, também abraçando aí o Frederico Linhares, da Tombos Sonora FM, aqui da cidade de Tombos. Vem a bola rolando e você acompanhando comigo ali com o Maranhão, despachou essa bola na frente, na tentativa de achar ali o bagageiro, o cara Patrick não ganhou, o Rony foi lá, fez a primeira proteção, acabou escapando do controle, indo pra fora. Arremesso manual favorável à equipe do Vitória para fazer a cobrança. 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Sem pressa, Foguete foi lá, bateu o arremesso manual. Rony foi lá, fez a marcação rígida em cima do lance. A bola agora foi para fora, está sendo favorável à equipe do Tombense, que não tem nenhuma pressa para fazer a cobrança. As duas equipes já estão classificadas para a próxima fase e vão aos poucos, diante da simulação do Silvério Machado, quem vai enfrentar quem, hein? Daqui a pouco, quando terminar o jogo, Silvério Machado vai trazer a configuração dos adversários daqui pra frente. Ô Rogério, 25 minutos, jogo travado, hein?
0: Travado, igual eu citei, né? Sem a bola, as equipes baixam as linhas e jogam na intermediária marcando. Então, assim, quando a outra equipe recupera a bola, mesma situação, a outra adversária baixa as linhas. Fica muito pouco espaço para você entrar. São duas equipes que não têm muita criatividade, aquela infiltração pelo meio. Jogam muito com extremos, né? Então, não consegue espaço. E esses extremos não conseguem levar vantagem sobre os laterais. Então, fica o jogo travado. Agora, você imagina, o Vitória novamente sem a bola, os 11 jogadores no campo de defesa. Fica muito espaço. Tombense tenta utilizar a saída com 3, mas eles não conseguem tirar o Vitória dessa linha baixa. Então, o jogo fica travado. O Vitória com a bola, o Tombense baixa as linhas. Fica muito equilibrado, Monteiro.
1: Muito equilibrado, jogada como essa tem que acontecer sempre. O nosso querido ali, o João Vitor, achou espaço, fez o cruzamento da bola, só para que é o PH, depois de passar pro Juanzinho, ele tocou de primeira ali para o Wanderson, bota no solo, recebeu-se de primeiro, camisa 5 da equipe do Tombense, devolveu para Rony, bola enfiada ali para PH tocou um pouquinho para Wanderson, para Cezinho, pode subir espaço, a bola do outro lado, o João Vitor, agora sim, pode chutar, cruzado, cruzou rasteirinho, melhor para a zaga da equipe do Vitória, recupera João Vitor novamente, tocou para Cezinho domina ali dentro da grande área, no brilho da grande área, cruzamento feito, balãozinho ali dentro, mas sobra pra quem? Pra ele, atenção, Diego Cavalcante bateu, a bola passou muito próximo, mas já não tava valendo nada, hein, Silvério Machado?
4: Já tava marcando o impedimento, uma irregularidade ali no ataque do Tombense, quando essa bola foi levantada na área, o toque de cabeça ali do Diego, a bola ficou viva, antes da finalização ali do Juanzinho, já não tava valendo mais nada, o jogo paralisado, então 0-0 continua neste placar. Só pra explicar, né, Monteiro, a gente falou no início da transmissão, os dois times já estão classificados, mas o que está em jogo então? Quem ficar, né, na primeira ou segunda colocação do grupo tem a vantagem de decidir em casa no próximo confronto de mata-mata, né, nos cruzamentos da próxima fase. Então, neste momento, o Tombense é segundo colocado, tá pegando o craque lá de Goiás, primeiro jogo lá e a decisão aqui em Tombos. Já o Vitória ficando na terceira colocação, o enfrentamento está sendo contra o Betim, sendo o primeiro jogo lá em Vitória e a volta lá na cidade de Betim. Então, se tem alguém ainda, digamos, né, se for só essa vantagem e tal, sem querer escolher adversários, quem tem vantagem ainda é o Tombense, que tá trazendo

0: a decisão da próxima fase aqui para Tombos.
1: Aí, Monteiro, estava citando aqui, o Alcivero citou a jogada, pela primeira vez o Tombense conseguiu, em passes curtos, infiltrar nessa intermediária meia-lua do Vitória. Um bom passe do Cezinha criou uma boa possibilidade de gol, né, Monteiro?
2: E o Maranhão acha espaço por ali para fazer o cruzamento. Rony completa o corte para a equipe do Tombense, vai sobrar ali para jogar do cara PH domina, pode sair jogando de boa ali. Ele achou espaço no setor do meio campo, enfiada de bola legal lá para outro lado para Cezinha, matou no peitoral, tá aí ele contra, o Magatão tentou fazer a jogada, Magatão chegou primeiro, Cezinha recupera, tocou de primeira para João Vitor de calcanhar, tentou fazer o cruzamento, mas aí a zaga chegou com perfeição e cortou para a equipe do Vitória, com o Magatão preparando para fazer o lançamento, lançamento esticado na frente, tentativa de encontrar para o Patrick, melhor para a zaga da equipe do Tombense com Donato e com Rony. Donato sacola jogando, já tocou de primeira ali para PH já virou lá para o outro lado, achou ali o Wanderson. O Wanderson agora chegou no Cezinha. Cezinha enfiou essa bola para Diego Cavalcante. A jogada pode ser boa, pode pintar o cruzamento rasteirinho. Vai sobrar para quem? Para a zaga fazer o corte novamente para Vitória. Numa boa descida, dois lances muito legais da equipe do Tombense. O Tombense vai lá, recupera essa bola novamente. Melhor para a equipe do Tombense. O Cezinha dominou, tocou para João Vitor. Veio outro cruzamento, cruzamento é feito ali dentro. A zaga cortou outra vez. Vai sobrar para Cezinha. Cezinha pode tocar no João Vitor, ele novamente levantou essa bola ali dentro, na tentativa de achar ali o Juanzinho, quando cabeceou a bola bateu por outro jogador da equipe do Vitória, vai sobrar ali para o Foguete fazer esse despacho dessa bola, despachou, mas aí o Rony recuperou novamente para PH de primeira para Wanderson. Wanderson já tocou para o Cezinha, domina ali no setor de meio de campo, pode trabalhar essa bola virada legal lá para o outro lado para o João Vitor, depois do toque legal ali do Matheus Chaves, João Vitor recebe, toca de primeira no Cezinha, o Cezinha desce de prima para o Marques para o Diego Cavalcante, achou espaço, pode tocar no João Vitor, vem novo cruzamento por aí, agora sim, cruzamento é feito, o goleirão tava lá, ele nem cruzou, nem chutou, saiu muito fraquinho, o goleirão não teve dificuldade, hein, Silvério?
0: Tranquilo, atuação segura, né, do Matheus Cabral, que a gente conhece, né, de jogar pelo Nacional no ano passado, apesar da má campanha do NAC, ele não foi longe disso, né, um dos responsáveis por aquela campanha ruim. Matheus Cabral, um jogo muito seguro, ele que chegou durante, né, o andamento da Série D. O Lucão vai primeiro ataque.
2: Olha o ataque da equipe do Vitória. Bola enfiada ali para Patrick. O goleirão saiu com tranquilidade e fez o corte.
0: Monteiro, é só para terminar aqui, né? O Lucão é quem vinha sendo titular, né? Mais vezes. O Lucão que tá hoje no banco de reservas. Também jogou pelo Nacional, mas um ano antes, né? Em 2024. O Lucão vinha jogando como titular. E aí o Matheus Cabral. Aí não sei se é já para só ser observado, se já é tomando a posição do Lucão. Mas essa disputa no gol da equipe do Vitória. Coincidentemente com dois jogadores conhecidos nossos lá de Muriaé, Monteiro.
2: Olha a bola enfiada ali para Diego Cavalcante. Marcado pelo Abudo. Tocou um pouquinho mais atrás para Cezinha. Cezinha achou ali o Wanderson. No que pediu, recebeu. Recebeu novamente o Cezinha. Cezinha enfiou. A bola pro Juanzinho no meio do caminho, chegou a defesa e fez o corte. O Tombense tá lá pressionando como pode. Bola tocada pra fora, arremesso manual para a equipe do Vitória fazendo a cobrança. Deu para o Tombense, segundo ele, tocou pro jogador da equipe do Vitória. O Tombense tá ali com essa bola trabalhada com o Matheus Chaves. De prima chegou no PH. O PH chamou alguém para participar do jogo. Não tem ninguém aqui pelo lado esquerdo. Agora chegou o Juanzinho. Novamente, quem começa a história ali é Donato com Cezinha. Cezinha com Donato. Donato já tocou de prima para Rony, usa. Zagueirão levanta a cabeça, tenta achar espaço, achou ali o Cezinha, livre, tocou para Diego Cavalcante quando ele virava. Recebeu a pegada dura por ali e a falta, Silvério Machado.
0: Agora pegou ali por baixo e os jogadores do Vitória não reclamam da falta marcada agora, reclamam de uma possível falta, né, que não foi marcada no lance anterior. Torcedor do Vitória que tá presente aqui também em Tombos está reclamando com a arbitragem em relação a isso. De qualquer forma, a falta a favor do Tombense é de média distância, né? Não é de tão perto assim, mas o Cezinha tá...

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2: Tombem sim.
3: Legal, já estamos de volta direto da cidade de Tombo, um pique de energia aqui na nossa cabine, já estamos retornando, sim?
4: Não, sim, é só para informar que foi um erro de conexão da internet do estádio, né? Como um todo, então não foi só na nossa cabine, foi geral, mas que bom que voltamos, já estamos de novo ao vivo e com vitória no ataque, permanece aqui 0-0.
3: Com o Maranhão no ataque, o Maranhão cruzou lá dentro, vai subir de cabeça, mas a zaga cortou na hora certa ali, porque já tinha jogador da equipe do Vitória aproximando para fazer um cabeceio para com o Wanderson. O Wanderson dominou, tenta sair na sua zaga, não tem ninguém, recua um pouquinho mais atrás para PH deu um chutão para frente, despachou, ele quis se livrar dessa bola porque a coisa estava meio complicada para ali, e tá valendo, hein, e tá valendo. Hora certa, futebol show do meu Brasil. 18:39, e atenção galera, confira comigo o tempo do jogo. 35 minutos de bola rolando, etapa complementar, Campeonato Brasileiro da Série D. E no placar da 99.5.
2: Tombense,
3: zero.
2: Vitória.
3: Também zero.
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3: Olha o Patrick, agora dominado, partiu para dentro, já chegou a zaga, cortou para a equipe do Tombense. E vai sobrar ali para João Vitor. Vai despachar essa bola ali para Chazinho, mexeu, deu a bola, tocou por um jogador da equipe do Vitória. É, ganhou o Remesso Manoel, segundo árbitro, tenta fazer o domínio. Daqui a pouco tem troca-troca, Silveira vai informar, porque o Tombense deu espaço ali para o Vitória. Vitória está dentro da área, quando batia, bate ali no Rony, que despacha para fora, como dá, porque a coisa estava complicada. Vitória continua no ataque por ali, o Mangatão já cobrou ali, achou o João Paulo, novamente Bagatão, cruzamento, veio fácil aí o Douglas Marques, não teve problema. Silveira Machado vai mexer daqui a pouco, você vai informar pra mim, ainda não levantou a placa.
4: No Tombense, agora, Monteiro, no Tombense, Jupi e Rubens, dois atacantes, então, vai mexer no setor ofensivo, e o Vitória também prepara a mudança já.
3: Daqui a pouco as informações com o Silveiro Machado. E vem ali, vem o Cezinha, com a dominada pelo Tombense. Levantamento aberto para o Luiz Felipe. A bola foi muito fraquinha. Goleirão da equipe do Vitória, Matheus Cabral. Não teve nenhum problema para catar essa bola. Vai sair a equipe do Vitória com o Foguete. Foguete já transou no setor do meio de campo. Quem pede, recebe. Ele que é o Thiago Ramos, de primeira, já tocou ali para o camisa 15, que era o Carlinhos. Carlinhos tentou virar a jogada. Tem jogador do Tombense caído. Aí a bola jogada para fora, para que o atleta da equipe de Tombos possa ser atendido. Fala para mim, Silveira Machado.
4: É, então também se prepara mais uma troca, né? Além do Jupi e do Rubens, o camisa de número 20, tá por ali o Cássio. Cássio, número 20, Jupi, camisa número 17 e Rubens, 19, serão as mudanças no Tombense. O Vitória também prepara uma troca, e aí eu conto com a sua colaboração por aí também, tá, Monteiro? Vamos lá.
3: Tá saindo aí o camisa 11.
4: Vamos lá, então.
3: Tá saindo 21.
4: Então sai o 11 na equipe do Vitória, sai o Maranhão. Maranhão, né, jogador experiente, já falou, passagens aí pelo Fluminense, Chapecoense.
3: Não, mas outros. É no Tombense, tá, Silveira?
4: Não, o 11, não, mas o Maranhão vai sair, né? De qualquer forma, o Maranhão vai sair pra entrada do jogador ali. O Maranhão tá se dirigindo ali pra sair, daqui a pouco a gente vai confirmando, mas o Rubens entra no lugar do Luiz Felipe, sai o 9 para a entrada do 19. Luiz Felipe sai com a 9, entra Rubens 19, o Jupi e também o Cássio já em campo, já eu confirmo pra você quem deixa o gravado.
3: O Juanzinho saiu para a entrada do 21.
4: O Juanzinho, então, é um dos que foi substituído, e daqui a pouco eu confirmo a outra troca. Camisa número 2, tá, ô Monteiro? João Vitor Lima saiu para a entrada do Cássio. Então, João Vitor Lima, número 2, para a entrada do Cássio, camisa de número 20.
3: Legal, daqui a pouco você vai falar para mim. O 19 já está em campo, Rubens, e daqui a pouco tem novidade. Olha a equipe do Vitória, vem com ela dominada ali, tentou fazer a jogada, PH no meio do caminho, fez o corte. Já temos novidade na equipe do Tombense, o número 20, também o número 21. E daqui a pouco você vai saber a próxima atração. Com certeza, número 17 também já está em campo, tá, Silveiro? A bola vai sobrar ali, mas já não valia mais nada. Quando ele fiava pro gol, estava impedido o Silveiro Machado.
4: É impedimento marcado, a troca de passes do Vitória pelo lado esquerdo de ataque, foi tabelando, a bola cruzou a área antes da finalização, o jogo então paralisado. Nada disso valeu, segue tudo igual, 0-0. Monteiro, só para arredondar então aqui no Tombense, saiu o João Vitor, número 2, para a entrada do Cássio, número 20, saiu o Juanzinho, número 11, para a entrada do Jupi, camisa 17, e saiu o Luiz Felipe, número 9, para a entrada do camisa 19, Rubens. Foram as trocas no Tombense e no Vitória saiu o camisa 11, Maranhão. Já eu confirmo quem entrou.
3: Tá certo, vem o Jupi com a dominada. Sangue novo aqui, o Tombense jogou de primeira ali na bola, passou pelo o Matheus Chaves. Recupera a equipe do Vitória. Agora sim, tentou fazer o corte no meio do caminho. A bola tocou para o último jogador da equipe do Tombense. É arremesso manual. Daqui a pouco o Silveira vai falar para mim.
4: Vini, camisa 27, então em campo. Mandar um abraço aí pro nosso Wilson Lucindo, a esposa dele, a Maiara, estão aqui. Estão acompanhando o jogo e o Wilson tá me ajudando aqui, porque vou precisar de óculos daqui a pouco, hein, Monteiro?
3: Daqui a pouco você fala pra mim, o Vini tá em campo, mas não é o Vini nosso comentarista, não, né?
4: Ainda bem, né, Monteiro? Um abraço aí pro nosso Vini, mas ainda bem, né, Monteiro? O Vini é bom pra comentar jogo, pra jogar, não acredito não, hein?
3: Eita, tá certo. Então, o Vini no 27 entrou no lugar de quem? Você sabe?
4: No lugar do Maranhão, camisa 11. E eu falava, né, do Maranhão, número 11, é experiente, ele que foi titular, né, todos os jogos dessa Série D pelo Vitória, mas foi substituído em todos os jogos também, Monteiro.
3: Tá certo. Monteiro,
6: ganha sangue novo. Oi,
3: só se for videogame, né, Silver?
4: Ele é bom, o FIFA, ele é bom.
3: É, meu cara, cada um tem um cada um dele, né, meu cara? E o Vini é bom no videogame, vocês falarem, eu só assisto por baixo aí.
6: Eles falam aí que canta também, né?
3: Canta também?
4: Ah, é bom.
3: É roqueiro?
4: Então, quer dizer, ele tem muitas valências. O futebol não é uma delas, né, Monteiro?
3: Tá bem, não pode ser tudo, né, Silveiro Machado? Tem que deixar alguma coisa para outros, né, meu cara? Mas o meu abraço especial para o Vini, sempre com a gente participando. Quando a gente precisa dele, tá lá sempre, realmente, aí, com uma dedicação muito grande. Também comentando o futebol, nos ajudando. A equipe da 99.5 te agradece, meu querido. E tem lá, o Maranhão já saiu, mas o Abuda, ele que também experiência com 35 anos nas costas, jogou por vários clubes aí. E hoje vestindo a camisa cor de azul, sangue da equipe do Vitória, hein? Defendendo a equipe do Espírito Santo, lá do Espírito Santo, Vitória. Agora sim, a bola vai para fora em arremesso manual favorável à equipe do Vitória, que também já está classificada à próxima fase. Basta apenas terminar o jogo daqui para que possa confirmar quem é o seu adversário. É, lá, vai lá para a cobrança, o Magatão, para a cobrança do arremesso manual para a equipe do Vitória, abraçando essa galera ligada comigo pelo Espírito Santo, também na cidade de Tombos, pessoal em Carangola curtindo comigo também, espera feliz, obrigado pelo carinho, pela audiência, lá em Muriaé, é milhares e milhares de ouvintes, sempre sintonizado no canal da 99.5. Hora certa, futebol show do meu Brasil! 18:45. E atenção, galera! Confira comigo o tempo do jogo. 42 de bola rolando, etapa complementar, Campeonato Brasileiro da Série D. E no placar da 99.5.
2: Tombense
3: 0.
2: Vitória
3: também 0.
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3: Com o Jupi que fez um toque errado para ali, o foguete chegou na hora, fez o quarto, chegou para fora, arremesso manual para a equipe do Tombense fazer a cobrança. PH, que não é o Paulo Henrique do Vasco, é o PH aqui do Tombense, já tocou ali para Rony, o capitão da equipe do Tombense, de prima para Donato, do lado do outro lado virou essa bola, vai achar ali o Diego Cavalcante tocou de primeira, achou o Cezinha novamente para

0: Diego virou essa bola um pouquinho mais atrás para Donato, recebendo a pressão por ali, sobra essa bola para o capitão, que era o Rony de primeira para PH tocou para Jupi para PH, para Jupi novamente, figurinha trocada legal, escorregou mesmo assim, recuperou essa bola, ganhou novamente de prima para Wanderson, o que pede Wander, recebe, tocou um pouquinho mais atrás para Donato, o homem da zaga daqui do Tom Benz deu uma adiantada, pode tocar lá para o Diego, com alguma coisa do outro lado, pediu, recebeu, vai partindo para o jogo, tocou de primeira ali, está todo mundo sendo muito bem marcado, quase que deu errado essa jogada. O Diego convocando, vai lá, recebe a carga, tá parado e marcada a falta, mas por pouco aí não faz uma lambança, hein, Silvério?
1: É, mas foi falta mesmo, né? O João Paulo da equipe do Vitória chegou atropelando ali o Diego, a falta foi marcada e ainda bem pro Tombense, né? Porque senão o Vitória ficaria com uma boa situação de contra-ataque. Posse de bola pra equipe de Tombos, tudo igual, 0-0. 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
0: Abraçando aí o Laviola, o Pereira da Lanchonete, São Antônio lá da nova direção, o Irley Vascaína, dando Surino, bairro São Cristóvão. Olha ali, o Renato Marcos dominou, tocou na enfiada de bola, na tentativa de achar o número 19, que era o Rubens. Recebeu sobre a cara, mas o Arthur disse que não foi nada. Arrancada agora do Vitória, ali com o Jacaré número 15, o Carlinhos tentou fazer a passagem no meio do caminho. O Tom Benz recupera essa bola, corta, tocou para Cezinha, tocou dominada, pode virar aqui, virou de primeira para Jupi dominou, deu um. Ele trombou com a bola, né? Acabou desperdiçando um bom lance de ataque no passe legal do Cezinha. É o Vitória que vem pro jogo. Pode sentir, sim, sentir. O João Paulo vem com ela. O jogador da equipe do Vitória pode achar espaço. Pode tocar curtinho ali para ele, que é o lateral esquerdo. O Magatão tocou de primeira para Carlinhos. Carlinhos recebe. Enfiada de bola ali. Já achou que o foguete do outro lado. No quarta luz legal. O foguete tá com ela. O cruzamento veio lá dentro. Vai subir de cabeça. Subiu de cabeça. Mas a bola foi tocada por outro jogador da equipe do Vitória. Pediu escanteio, mas o Arthur disse que é só tiro de meta. Tá certo, Silvério?
1: Tiro de meta, né? Apesar da reclamação ali dos jogadores capixabas, a bola saiu pela linha de fundo. Posse do Tombense, já vai subir a placa com os acréscimos, Monteiro.
0: Já, 4 minutos, tá?
1: É, mais 4. Vamos a 49. É, acréscimos pequenos também, o jogo não teve tanta parada assim nessa segunda etapa, Monteiro.
0: Abraçando aí o Paulo Amaral, Gilmar do Barzinho, também o Silmira no Barzinho, galera ligada comigo, a família Santana no Macuco, abraçando aí o Silvio lá de Belisário, Dona Rita do Bairro São Cristóvão, também abraça o Saulinho do Lavador, o Antônio Neri, a Eva lá no Porto, o seu Cláudio da Mercearia lá no Porto, ligado comigo, obrigado pelo carinho, tamo juntos. A bola enfiada ali, na tentativa de achar o jaqueta número 27, que era o Vini recebeu, tá marcado pelo PH não dá sobra, tentou fazer o cruzamento, o PH fez só ali a travada certinho com o mando figurino, vai sobrar para Rony, para a equipe do Tom Benz, já tocou de primeira para Jupi tá com ela ali, não achou ninguém para tocar, aí sim, no meio do campo, quem pede, recebe, é o Wanderson não afoba e recua um pouquinho mais atrás para Donato, que vira do outro lado, o Diego Cavalcante, que já ocupou espaço ali de lateral, tocou de primeira ali para o jogador que entrou agora há pouco, recebeu a carga, o Cássio parou, é falta, tem troca no Tom Benz, aí no Wanderson, 15, entrando o número 5, entrando 15, Silvério.
1: É, entra o Breno, né? O Breno Roma, ele que é zagueiro de origem, mas joga também ali como volante, né? Vai entrar ali na posição de meio campo, né? De volante, a posição que ocupava o Wanderson. A última troca no Tomense, que até poderia fazer mais uma, mas acho que nem vai ter mais tempo, né, Monteiro?
0: Tá certo, Breno Roma em campo. Agora já não é hora de vacilar mais. Olha a equipe do Tom Benz tentar o ataque, já perdeu essa bola, vai sobrar aqui para o Vini. O Vini dominou de primeira no setor de meio de campo. É quem recebe ali é o Araújo. Esticou essa bola até na frente, melhor para que o Tom Benz já recuperou. Mata no peitoral o Diego Convocante, devolve ali para Cássio. Cássio tá com ela, o baixinho, bom de bola, tocou de primeira, tocou errado. Recuperou a equipe do Vitória, vem com ela, pode dar contra-ataque, enfiada de bola, não. No meio do caminho, o Cezinha foi lá, brigou também. O Diego convocando, brigou também o Cássio, melhor para o Araújo, que com categoria tocou essa bola e tenta fazer o cruzamento. O Araújo está com a dominada, pintou o cruzamento curtinho por ali, vai sobrar, achou espaço, bateu, defendeu, Matheus! Numa jogada no camisa número 9 da equipe do Vitória, que bateu com firmeza por ali o Patrick, em Silvério?
1: Exatamente, a última troca no Tombense, entrando o camisa 16 no lugar do meia dúzia, sai o PH e entra o 16 Xavier, e o jogo que parecia que ia terminar 0-0, né? Eu tava com toda essa cara, o Patrick limpou, bateu firme, bela defesa do Douglas Marques, salvando o Tombense, né? Do gol que neste momento seria praticamente o gol que decretaria a derrota. Tem escanteio o Vitória pelo lado esquerdo de ataque, se o Vitória fizer, passa o Tombense na na classificação, hein, Monteiro?
0: É, meu cara, agora é hora de fechar 47-40. Faltando um pouco mais de um minuto e meio para terminar o jogo. Vem bola rolando por aí ainda. Tem escanteio para a equipe do Vitória. Essa bola viaja lá dentro. Subiu, subiu lá para fazer o corte. Exatamente quem entrou agora ali, o Breno Roma. Cortou. Opa! Opa! Duas faltas sequenciais, hein, Silvério Machado?
1: É, a falta e cartão amarelo pro meia dúzia, né? O Bagatão acabou acertando ali na tentativa de contra-ataque do jogador do Tombense, ficaria até numa boa situação, uma chegada mais forte, reclamação ali da equipe do Tombense, talvez até pedindo um cartão vermelho, mas é o cartão amarelo que foi mostrado. Os jogadores pendurados do Vitória eram Lucão, Geisandro e Alexandro, nenhum deles sequer foram a campo, então o Magatão estava liberado, tá limpo, tá livre para a próxima partida, primeiro jogo da próxima fase, Monteiro.
0: Parece que não vamos sair do 0-0, né, Rogério?
2: É, mas uma bela finalização do Patrick. Ele corta com o pé direito pra dentro, drible curto, Monteiro, e finaliza com a esquerda. É porque ele não tinha tanta amplitude, né? Porque ele levou pro pé menos favorável dele. E outra coisa, Monteiro, Copa do Mundo aqui, um jogão de bola, hein? 47 minutos do segundo tempo, Holanda 2, Japão 2.
0: Ô, rapaz, o Japão mostrando porque veio a Copa, hein? Mas o Tombense tá com ela brigando por ali, recebeu o sobrecargo, disso não houve nada, não deu a falta, melhor para a equipe do Vitória, o jogador da equipe do Tombense continua caído no solo, mas aí agora ele chama lá.
1: Acabou.
0: Acabou, né? Fim de papo aqui na cidade de Tombos, ninguém é de ninguém, 0 para a equipe do Tombense, 0 também para a equipe do Vitória, no jogo que até no finalzinho acabou esquentando um pouquinho, mas ninguém conseguiu balançar as redes, ninguém conseguiu colocar números no placar eletrônico aqui da cidade de Tombos, no estádio do Almeidão. Portanto, 0-0. Agora sim, Silvério Machado, a hora que você tiver, já com a sua matemática prontinha por aí, pode começar a informar os nossos ouvintes, principalmente do Espírito Santo, povo capixaba, que quer saber como que ficará aí a equipe do Vitória, como que ficará aí a equipe do Tombense. Tá à sua disposição, Silvério Machado.
1: Tá certo, tá? Então, ô Monteiro, final de jogo aqui em Tombos, final de jogo também lá, o Rio Branco bate o Porto por 4-0 e fica com essa última vaga no grupo 12, tá? Tem jogo em andamento entre Real Noroeste e Democrata, mas não vai mudar nada, o Democrata garantindo então, né? A menos que o Real Noroeste faça o gol, aí poderia mudar, finalzinho de jogo acabando lá, o Tombense fica aí também finalizado na segunda colocação. Vou esperar o final do jogo pra gente falar os cruzamentos já oficiais da próxima fase, Monteiro.
0: Tá certo, em contrapartida a gente vai conversar, mas o Rogério por aqui num jogo que poderia realmente aí causar um pouco mais de emoção, né? Em alguns momentos até assim tivemos, principalmente agora o último lance de ataque da equipe do Vitória, quando porventura o Patrick apareceu de surpresa por ali e teve a chance de marcar o gol, mas uma boa defesa do goleirão da equipe do Tombense, o Douglas Marques. O que a gente realmente poderia esperar desse jogo? É que as duas equipes poderiam oferecer nessa tarde aqui na cidade de Tombos, Rogério?
2: É, Monteiro, eu acho que poderia oferecer mais, igual nós tínhamos a ideia de que seria um jogo mais tranquilo, porque a classificação já estariam classificados, né? Mas o que nós assistimos, igual eu usei o termo no intervalo conservador, um jogo bem conservador das duas equipes. Eu acho que as duas equipes se praticaram. Na reta final agora, quando eles utilizaram o número de substituições, 5 substituições ao total de cada um, quer dizer, deu uma bagunçada nas duas equipes, né? Certo momento, o Tombense tomou o controle do jogo, teve um lance aqui de impedimento, né? Tomou controle, colocou mais jogadores no campo de ataque, estava até mais confortável no jogo, fazendo algumas triangulações de passes curtos aqui na intermediária, próximo da área, mas a substituição na reta final deu uma bagunçada, o Tombense perdeu esse controle, o Vitória começou a sair, equilibrou as ações, ele terminou até a reta final com um pouquinho mais de volume e com essa finalização do Patrick. Então, se a gente pegar nas finalizações graves do jogo, nós tivemos do Juanzinho e nós tivemos essa final do Patrick. Até nessas possibilidades de gol, nós ficamos muito próximo da igualdade. Então, assim, você sai de um jogo com a sensação de que o empate foi bem aceito pelas duas equipes, Monteiro.
0: Agora, Rogério, nós gostaríamos ter visto algo melhor, né? Até porque o Tombense brigando aí pela colocação melhor, o mesmo acontecendo com a equipe do Vitória, mas as equipes agora, depois de todos os trabalhos e as partidas realizadas nessa tarde de domingo, fechando aí esses dois grupos, né? Um interessando ao outro, já o Silveira vai trazer, inclusive, os cruzamentos. Agora,
3: pelo menos uma coisa, né? A própria diretoria do Tombense, juntamente com o Lani e o próprio Cristóvão, em entrevista já concedida há dias atrás à nossa equipe de reportagem, dizia que a prioridade era realmente aí a Série D do Brasileiro. Quer dizer, risco de ser rebaixado ou não ter mais a chance de disputar a Série D já não acontece mais. Já é um pequena façanha, mas que realmente dá um pouco mais de tranquilidade, visando a próxima fase, que é complicado porque é mata-mata, ô Rogério?
2: Antes disso, né, Monteiro, vou informar que a Copa do Mundo, né, encerrado, um belo jogo, Japão e Holanda, 2-2, né, Holanda faz 1-0, o Japão empata, Holanda faz 2-1 e o Japão empata na reta final, então 2-2, quem acompanhou esse jogo aí deve ter ficado satisfeito. Em relação às duas equipes, né, Monteiro, o que acontece, quando você, no jogo de futebol, quando você abaixa muitas linhas, igual na grande maioria das vezes o Vitória fez, então ele fica com muitos jogadores no campo de defesa. E invariavelmente o time que está atacando, ele coloca mais jogador. Quando você perde essa bola, você está com o time adversário quase todo o seu campo, então fica difícil sair, pô, bola no chão. Aí você precisa fazer bola longa. Bola longa, você põe o seu atacante, disputar a bola lá com os dois defensores que são altos. Então você passa um pouco de dificuldade. Invariavelmente, no jogo de hoje, muito difícil, a não ser que a bola ela entrasse na intermediária e aproximasse da meia-lua. Mas dificilmente no jogo organizado, alguma equipe ficou atrás da linha da bola, uma linha de jogadores, né? Então, assim, ficou muito difícil. Então, o jogo era basicamente jogado numa intermediária, na metade do campo. Você colocar 10, 15 jogadores, 16 numa metade de um campo, fica pouco espaço. Então, o jogo ficou muito amarrado mesmo.
3: Em determinados momentos, Rogério, você comentava, olha, todos os 11 jogadores da equipe do Vitória atrás da linha que divide o campo, né? Ou seja, até mesmo atrás do círculo da central do campo. E por outro lado, o Tombense sempre adiantando um pouquinho mais sua zaga, tentando fazer com que empurrasse a equipe do Vitória. Mesmo com essa determinação de tentar empurrar o Vitória, não houve sucesso nisso aí, né, Rogério?
2: Chegou aí a metade do segundo tempo, eu ia até entrar com essa ideia de que o Tombense estava mais confortável no jogo, que ele estava conseguindo empurrar o Vitória para o campo defensivo e estava conseguindo entrar com as jogadas de passe curto na intermediária e meia lua. Então eu falei assim, cara, vai funcionar, porque está confortável, está conseguindo fazer os passes curtos e infiltrar. Aí o que aconteceu? Teve uma gama de substituições que todo mundo foi passando, foi saindo um, outro, deve ter substituído nesse interim, Monteiro, uns 6 a 8 jogadores. Aí o jogo perdeu, o Tombense perdeu. Quando saiu aquela turma da frente ali do Tombense, que estava movimentando, saiu o Ronzinho, saiu mais aquela...
3: O Tombense fez 5, pelos meus cálculos aqui, o Vitória fez 4, ou seja, 9 caras.
2: Então isso. E quando há uma gama de substituição do Tombense, entra o Jupi aqui pela esquerda, entra o Rubens, ele perdeu aquele controle que ele estava tendo na intermediária, de ter mais volume, ter posse de bola e passes curtos. Aí ele começou a tentar jogar no Rubens, que é grande, de pivô, e essa bola não entrou, ele acabou essa capacidade de controle, o Vitória subiu a marcação e criou aquela oportunidade com o Patrick. Então aí o jogo mudou. Se o Tombense tivesse conseguido manter aquele controle que ele estava jogando ali na intermediária, na meia-lua do Vitória, poderia sair com um gol ali. Mas aí a substituição bagunçou. Porque, gente, as substituições, quando você faz uma equipe, faz 5 substituições, a outra faz 5 substituições, são 10. Cara, são quase 50%. Você muda as duas equipes. Então, é aquela ideia de jogo, aquele controle, aquele espaço onde estava funcionando, ele acaba se perdendo, aquela ideia de jogo, de controle, acaba se perdendo. E nessa reta final aconteceu isso. O Tombense, que conseguiu com muita dificuldade entrar com esses passes curtos, começou a ganhar a intermediária, começou a não deixar o Vitória sair, as substituições bagunçaram. Não estou falando aqui que as substituições foram erradas, longe disso. Mas tem um desgaste normal do jogador, não produz. Mas o encaixe das substituições do Tombense na reta final tiraram do Tombense a capacidade de controle de jogo, aí ficou naquele leva e traz, e essa possibilidade que o Patrick teve de finalizar.
3: Agora, as 22 jogadores, algum destaque no Tombense ou no Vitória?
2: Não, eu citei, assim, muito encaixe. No Tombense eu vi o Cezinha tentando organizar o jogo ali pelo meio, acho que o jogador que um pouquinho mais de destaque. O Luiz Felipe como pivô, não, o Ronzinho hoje fez um jogo muito ruim, e poderia ter feito o gol, fez um jogo muito ruim, o controle de jogo. Então, assim, um destaque, ele tentou jogar um pouquinho mais, é o que tinha um pouco mais de qualidade para criar aqui. E eu citei o Silveira, eu achei muito bem o Abuda defensivamente, porque pelo alto, por baixo, nos embates corpo a corpo, ele ganhou todas que ele disputou.
1: Monteiro?
3: Sim, Silveira.
1: Então, final de jogo, tá? Final de jogo, tava confirmando aqui, agora

0: Sim, né? O Real Noroeste é finalizado contra o Democrata de Valadares 0-0. Então a configuração do grupo 12, né? Esse grupo de Tombense e Vitória já definidos. Democrata líder 17 pontos, o Tombense ficou em segundo com 17. A diferença entre eles, o Democrata venceu mais, né? 5 contra 4 da equipe de Tombos. O Vitória ficou na terceira colocação com 15 e o Rio Branco nessa disputa direta contra o Porto venceu, precisava vencer, não só venceu como goleou, fez 4-0. Rio Branco então ficando com a quarta vaga, Porto e Real Noroeste eliminados, e agora temos já os cruzamentos da próxima fase, lembrando, né? A gente tem ainda algumas fases pela frente. A próxima fase, eu tentei confirmar aqui com o Vitor Souza, que é assessor do Tombense, se já tem uma data definida, se já vai ser semana que vem. Ele não tinha essa resposta de momento, né? Mas enfim, a gente já tem os confrontos pelo menos definidos. O Tombense terá pela frente o craque de Catalão lá em Goiás, então primeiro jogo lá, né, com mando de campo do craque, e a volta aqui no Almeidão, com datas ainda a serem definidas, enquanto o Vitória terá pela frente o Betim, primeiro jogo no Espírito Santo, com mando de campo lá do Vitória, no Salvador Costa, e a volta na Arena Urbiçan, casa do Betim. São os confrontos da próxima fase definidos para Tombense e também para Vitória. Teremos também, né, nesses cruzamentos de chave, o Uberlândia enfrentando o Rio Branco e o outro confronto a gente vai ter no primeiro quarto colocado, que é o Ivinhema enfrentando o Democrata de Valadares, tá certo, Monteiro? Daqui a pouco a gente dá mais uma passada nisso, né, pro pessoal que tá nos acompanhando, mas eu já vou daqui de baixo, que já estamos aqui na presença do Cristóvão Borges, treinador do Tombense, para analisar, para falar com a gente depois desse empate 0-0 diante do Vitória. Cristóvão, primeiro, boa noite. E que você analisasse o jogo, um jogo que não teve tantas oportunidades assim. Você acha que o fato de as equipes já entrarem em campo classificadas deixou o jogo sem aquele, digamos, senso de urgência? Boa noite, Cristóvão.
1: Não, é que são equipes equilibradas mesmo. A equipe do Vitória é uma equipe organizada, nós sabíamos disso, acompanhando, né? Vendo os jogos, já sabíamos que isso ia acontecer. E a nossa equipe também. Então, nós sabíamos que esse equilíbrio ia existir. E foi importante um jogo como esse, já nessa fase, mesmo sendo a última partida dessa fase de classificação, mas é um jogo que mostra assim o retrato do que vai ser para frente. Então, foi um jogo que exigiu muito e isso é muito importante. E o nosso time buscou, teve equilíbrio, não se afobou nem nada. Então, para nós, o jogo de grande valia.
0: Ô Cristóvão, agora já definida a próxima fase, mas antes de falar até do adversário, fazer uma análise dessa fase. O Tombense termina com 17 pontos na segunda colocação do grupo. Você acha que foi dentro do que é esperado? Você acha que o Tombense poderia ter jogado melhor, ter pontuado melhor também?
1: Ah, isso sempre. A gente sabe, perdemos alguns pontos, não só em jogos aqui, como em alguns jogos fora também. Poderíamos ter vencido a partida, empatamos bastante. Mas de qualquer forma é positivo, que o objetivo era conseguir a vantagem para a próxima fase. Então isso foi conseguido. Mas sabemos que pelo que a gente fez, pelo que a gente jogou, poderíamos estar melhor colocados e sair com uma liderança do grupo, isso sim.
0: Agora a gente já tem definido o adversário da próxima fase, é o craque. É difícil de perguntar, né? Porque eu acho que agora vocês vão passar a estudar realmente, mas dá para dizer, o fato de decidir em casa era um pensamento de vocês também? Pelo menos, se não tivesse como terminar na primeira colocação, pelo menos em segundo, para decidir em casa, era um fator importante para o jogo de hoje?
1: Ah, sem dúvida nenhuma. A partir de agora, toda vantagem que for possível carregar, ela é importante, pode ser decisiva. Então, uma delas é essa. Terminar em primeiro ou segundo, e a gente, lógico, nós queríamos terminar em primeiro, mas em segundo ainda continuamos com essa vantagem também, e isso vai ser importante nesse momento decisivo.
0: Para terminar, Cristóvão, a gente sabe que o regulamento permite ainda novas inscrições e tal. Tomé, você está pensando em reforços ou vai fechar com o grupo que está realmente?
1: Não, estamos pensando e vamos precisar, porque nessa fase do campeonato perdemos alguns jogadores, temos jogadores que vão passar por cirurgia, não vai dar tempo de recuperar, então nós vamos precisar e vamos qualificar e reforçar nosso elenco, sim.
0: Tá certo, Cristóvão, obrigado aí, parabéns aí pelo trabalho. Boa sorte na sequência. Agradecendo também ao Vitor Souza, assessor aqui do Tombense. Monteiro, então, vou devolver para você, mas antes, né? Então, o Tombense vai enfrentar o Crack, a gente sabe o adversário, não tem a data ainda, vai esperar a definição da CBF. Tombense e Crack, primeiro jogo lá em Goiás e a volta aqui no estádio Almeidão. O Vitória vai ter pela frente o Betim, né? Vai ter outro clube mineiro, né? Pela frente agora nessa fase. Primeiro jogo com o mando de campo lá no Salvador Costa e o jogo da volta lá

0: acontecendo na Arena Urbiçan em Betim. Mas antes disso, né, antes de pensar em Série D, próxima fase da competição, o Vitória está também disputando a Copa Espírito Santo e é semifinalista nesta quarta-feira, já tem jogo de ida, né, fora de casa contra o Vila Velhense. O Vitória está, digamos, defendendo o título, né, foi o campeão no ano passado, quer mais um título, né, para sua história. Rodou o elenco, bastante o elenco, geralmente, né, na Série D o Rafael Soriano estava utilizando jogadores, digamos, considerados titulares, né, a base do time que jogou hoje contra o Tombense, e na Copa Espírito Santo, os jogadores, né, vamos dizer assim, buscando mais espaço, mais para dar minutagem também. Nos últimos dois jogos, inclusive, quando já estava classificado na Copa do Espírito Santo, o Rafael Soriano colocou muitos garotos também, né, jovens aí da base do Vitória para jogar. Enfim, então Vila Velhense, jogo de ida na quarta-feira, fora de casa, e depois a definição no Salvador Costa. É o Vitória com ainda pensamento em duas frentes, em duas competições, tá certo, Monteiro? E aí eu vou devolver para você, daí das cabines aqui do Estádio Almeidão, agradecendo a você, agradecendo o Rogério Lúcio, agradecendo também ao Pedro Luiz, que tá aí na nossa central em Muriaé, agradecendo aí o pessoal que esteve conosco, Frederico Linhares com a Tombo Sonora, o Vinícius também, né, juntamente com toda a turma lá no Espírito Santo, né, do canal, o Capixaba da Depressão, que é um baita, eu já seguia, né, mandar um abraço aí pro Vinícius, eu já seguia, mesmo sem conhecer, né, o Vinícius, e agora conhecendo a turma que faz é ainda mais legal. Obrigado, espero que estejamos ou que tenhamos, né, estado à altura, né, para levar as emoções desse jogo, que infelizmente sem gols, né, Monteiro? 0-0, mas um resultado importante para a definição da próxima fase. Monteiro, então, um grande abraço para você e até a próxima, lembrando amanhã toda a repercussão do final de semana esportivo no nosso programa Esporte Total da Rádio Muriaé a partir das 18 horas. Um grande abraço a todos e até amanhã, se Deus quiser.
1: Legal, tá aí então os trabalhos legais e precisos de Silvério Machado lá no gramado, falando tudo realmente o que aconteceu nesse jogo de 0 para a equipe do Tombense, 0 para a equipe do Vitória. Já agradecemos via o Silvério Machado ao pessoal da CDD TV, Capixaba da Depressão, que acompanhou junto conosco aqui esse jogão de bola de Tombense e Vitória, levando as emoções para todo o povo capixaba. A equipe deles lá, abraço para você aí, Vinícius Antunes, Henrique Ananias, Daniel Assunção e Elta Assunção. Obrigado pelo carinho, pela receptividade, que foi muito legal, e acima de tudo, por essa credibilidade que nos deu aí de levar as emoções dessa transmissão para todo o povo do Espírito Santo. Também abraçando aí o Frederico Linhares, da Tombo Sonora, que também aí depositou aquela credibilidade legal à equipe da 99.5 da Rádio Muria FM. Rogério Lúcio, finalizando nossos trabalhos por aqui, meu querido, desejo a você uma ótima noite, bom descanso restante do domingo, porque amanhã começa tudo de novo, segunda-feira nova, e a gente vai estar juntos trazendo todos os acontecimentos envolvendo o final de semana esportivo pelo Brasil, pelo mundo afora, especialmente destaque para a Copa do Mundo. Boa noite para você.
2: Então, Monteiro, finalizando, né, o Tombense segue a vida dele aí contra o craque e o Vitória segue a vida aí contra o Betim, né? E nós encerramos aqui. Uma boa noite para você, Monteiro. Uma boa noite para o Silveira Machado, Pedro Luiz e os ouvintes da Rádio Muriaé. Até a próxima.
1: Pedro Luiz, obrigado, meu querido, pelo seu brilhante trabalho mais uma vez. Sintonizados, você, querido ouvinte, que está sempre nos prestigiando com a sua audiência. Obrigado pelo carinho, pela audiência. A gente promete, né? Amanhã está aí, se Deus assim nos permitir, com uma edição toda especial do programa Esporte Total. Tenham todos uma boa noite, bom descanso nesse resto de domingo. E amanhã, se Deus assim nos permitir, estaremos juntos pelos caminhos do esporte.
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